0: Cooperativa da União.
1: Você vai ouvir também incentivo à produção aliada à preservação ambiental.
2: Fundo Amazônia vai investir até 230 milhões de reais para fortalecer negócios na Amazônia Legal. André de Barros Lima.
3: O apoio inclui assistência técnica, formação, capacitação, assessoria para gestão e regularização documental.
1: Hoje, na apresentação da Voz do Brasil, eu, Mariana Jungmann e Luciano Seixas.
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1: Ambulâncias, unidades odontológicas, inauguração de institutos federais e mais de 1.600 moradias.
2: O governo do Brasil realizou várias entregas nesta sexta-feira na saúde, educação e habitação, com investimentos de mais de R$1 bilhão pelo Programa de Aceleração do Crescimento.
1: A entrega foi feita ao mesmo tempo em 12 cidades diferentes.
4: Todas as entregas foram simultaneamente em cidades dos estados de São Paulo, Rio de Janeiro, Pernambuco, Amazonas, Piauí, Alagoas e Sergipe, com participação de ministros e autoridades locais por videoconferência. Na educação, foram inaugurados 10 novos campi de institutos federais, com investimento de R$206,6 milhões, sendo R$196 milhões do novo PAC. As unidades ampliam a oferta de ensino técnico e profissionalizante, parte do plano de expansão da rede federal, que prevê a construção de 111 novos institutos em todo o país, com potencial para criar 155 mil novas vagas. O ministro da Educação, Leonardo Barchini, destacou que o governo investe em educação de qualidade e oportunidades para os estudantes.
5: Você entra aqui no ensino médio, você pode fazer graduação, você pode fazer licenciatura, você pode fazer curso subsequente, você pode fazer mestrado, doutorado, enfim. Isso aqui abre as portas para todas as oportunidades que os nossos jovens precisam.
4: Na saúde, o governo do Brasil anunciou investimentos de R$464,8 milhões para fortalecer o Sistema Único de Saúde. O pacote inclui a entrega de ambulâncias, unidades odontológicas móveis, micro-ônibus para transporte de pacientes, equipamentos para hospitais e unidades básicas de saúde, além da ampliação do programa Agora Tem Especialistas. Também foram inauguradas novas estruturas hospitalares e anunciadas ações para ampliar o atendimento especializado e incentivar a inovação tecnológica no SUS, explica o ministro da Saúde, Alexandre Padilha.
6: É o Brasil ter cada vez mais capacidade de produzir aqui no Brasil os medicamentos, as tecnologias, o conhecimento necessário para cuidar da saúde do nosso povo, para a gente ficar soberano.
4: Na habitação, 1.619 novas moradias do programa Minha Casa Minha Vida foram entregues simultaneamente em 6 estados, beneficiando cerca de 6.500 pessoas. O investimento é de aproximadamente R$263 milhões. O ministro das Cidades, Vladimir Lima, disse que somadas às entregas realizadas nessa semana, já são 1.753 novas moradias destinadas à família de baixa renda em diferentes regiões do país.
7: Hoje nós temos 2.500.000 moradias contratadas no âmbito do programa Minha Casa Minha Vida. E vamos chegar até 3 milhões no final deste governo.
4: O presidente Lula defendeu investimentos em infraestrutura social e o acesso da população a serviços públicos essenciais.
8: Dinheiro bom é dinheiro investido em obra, em educação, em saúde, em ferrovia, em rodovia. É o dinheiro que gera mais dinheiro, que gera mais emprego, que gera mais renda, que gera mais desenvolvimento e que gera conquista para todo mundo. Esse é o dinheiro bom.
4: Somadas, as ações dessa sexta-feira representam mais de R$930 milhões em investimentos nas áreas de educação, saúde e habitação. Reportagem Pablo Mundim.
2: E o presidente Lula sancionou lei que cria a Universidade Federal do Esporte, vinculada ao Ministério da Educação.
1: A universidade vai, em um único local, desenvolver atividades de ensino, pesquisa, extensão e inovação, voltadas ao desenvolvimento da ciência do esporte.
2: Entre as finalidades estão capacitar profissionais para atuar em organizações esportivas e no treinamento de atletas e incentivar a produção de conhecimento científico e tecnológico na área.
1: Com sede em Brasília, a universidade poderá instalar campi em outros estados.
2: Mais fôlego para quem empreende no Brasil.
1: Essa semana, o governo federal anunciou medidas para quem trabalha como MEI.
2: Hoje foram anunciadas mais duas novidades: o Desenrola MEI, voltado para quem precisa regularizar dívidas fiscais,
1: e a expansão do Contrata Mais Brasil, plataforma que conecta os empreendedores que querem prestar serviços a órgãos públicos.
9: O Desenrola MEI vai

0: permitir que microempreendedores individuais de todo o Brasil renegociem dívidas tributárias. A iniciativa vai atender mais de 3 milhões de MEIs que possuem pendências na dívida ativa da União. Serão atendidos empreendedores com débitos de até 20 mil reais. Entre as facilidades inéditas está o parcelamento dos débitos em até 145 meses ou mais de 12 anos. Os descontos sobre juros, multas e encargos legais podem chegar a 70%. Annelise Lenze, procuradora da Fazenda Nacional, explica o objetivo.
1: É um programa de transação tributária customizado para sustentabilidade do pagamento e para a saúde financeira desses MEIs e que vem fechar o ciclo de estímulo a novos créditos, a novos negócios, ao desenvolvimento econômico e social e a proteção também, proteção social de cada um desses MEIs.
0: Outra nova medida é a expansão do Contrata Mais Brasil, que facilita a contratação de microempreendedores individuais. O profissional se cadastra na plataforma e pode prestar serviços para os governos federais, estaduais e municipais, como pintura, manutenção, entre outros. O programa agora terá 141 atividades econômicas contempladas. Antes eram 107. Foram incluídos serviços como alimentação, fotografia, produção cultural, estética e organização de eventos. Além disso, mais instituições estão aderindo à plataforma. Quase 90 novos órgãos aderiram ao sistema, incluindo o Banco do Nordeste e a Fiocruz. O ministro do Empreendedorismo, Paulo Pereira, fala quantos empreendedores podem ser alcançados com as mudanças.
2: Bancos públicos, empresas estatais, serviços federais passam a incluir os seus serviços no Contrata Mais Brasil, ao mesmo tempo que mecanismos de busca ativa desses MEIs farão um esforço para incluir algo como um potencial de 5,5 milhões de MEIs, algo como que pode chegar a 6 milhões de MEIs na plataforma pública. Então, uma plataforma de compras públicas voltada para os MEIs.
0: Os anúncios fazem parte de uma série de medidas anunciadas para os microempreendedores. Na segunda-feira, o presidente Lula já havia enviado ao Congresso Nacional a proposta de reajuste do teto de faturamento do MEI, de 81 mil para 140 mil por ano. Atualmente, o Brasil possui mais de 16 milhões de microempreendedores individuais. Reportagem Gabriela Noronha.
3: Quem tem interesse em participar do Desenrola MEI poderá acessar o sistema a partir do dia 6 de julho no site www.regularize.pgfn.gov.br.
4: O programa Gás do Povo agora chega a 100% dos inscritos no Cadastro Único de Programas Sociais do Governo do Brasil.
3: São mais de 15 milhões de recargas do botijão de gás de 13 quilos que estarão disponíveis aos beneficiários a partir do próximo dia 10 de julho.
5: Para a dona de casa Maria José de Carvalho, o botijão de gás na cozinha é motivo de alívio. Moradora do Sol Nascente no Distrito Federal, ela recebe o botijão gratuitamente por meio do Programa Federal Gás do Povo. Segundo Maria, foi graças ao programa que ela deixou para trás o fogão a lenha.
6: Quando eu morava no barraco de madeira, eu cozinhava na lenha, porque aqui é uma quadra que ninguém presta nada para ninguém, né? Agora melhorou um pouco.
5: Lançado em setembro de 2025 para substituir o antigo Vale Gás, o programa Gás do Povo é administrado pelos Ministérios de Minas e Energia e do Desenvolvimento e Assistência Social, Família e Combate à Fome. Segundo o governo federal, já são quase 15 milhões de recargas gratuitas realizadas em todo o Brasil desde o início do programa, como explica o ministro de Minas e Energia, Alexandre Silveira.
7: É 100% de cobertura. Já são 15 milhões de recargas. Hoje o país todo está coberto. Onde não tem revenda, as distribuidoras estão chegando com a entrega em veículos móveis e todo o público-alvo, que é o público do Cade Único, já recebe o botijão de gás, essa grande medida de proteção social.
5: Em julho, os beneficiários do programa poderão retirar a recarga gratuita do botijão de gás de 13 quilos a partir do dia 10. O benefício ficará disponível até 9 de agosto. A retirada do botijão pode ser feita diretamente nas 26 mil revendas credenciadas, espalhadas por mais de 4.800 municípios brasileiros. Com locução de Nazi Brum, reportagem de Gabriela Noronha.
4: Na Nacional Antifacção foi inaugurado nesta sexta-feira, no Rio de Janeiro.
3: A nova estrutura, lançada pelo Ministério da Justiça e Segurança Pública, integra o programa Brasil contra o Crime Organizado.
4: O objetivo é apoiar as ações integradas desenvolvidas pelas Forças de Segurança Pública.
3: Além do Rio de Janeiro, o escritório já está presente em São Paulo e estará posteriormente em Foz do Iguaçu, no Paraná.
4: Segundo o ministro da Justiça e Segurança Pública, Wellington César Lima, a medida quer aproximar a União dos principais centros de atuação do crime organizado no país.
8: Visa exatamente que nós venhamos a nos aproximarmos mais das realidades específicas de determinados estados da federação, como no caso do Rio de Janeiro e São Paulo. Também teremos um ponto em Foz do Iguaçu. Fundamental que, para a fluidez dessas informações locais, estabelecimento de estratégias customizadas específicas para cada realidade local, o Ministério da Justiça se faça presente.
3: Em 2016, foi sancionada uma nova lei contra o tráfico de pessoas, que virou um marco para o Brasil.
4: Ela aumentou a possibilidade de investigação, a criminalização e as penas, além de garantir maior assistência às vítimas.
3: Para celebrar os 10 anos da lei, novas parcerias foram firmadas para combater esse tipo de crime.
9: Disfarçado de oportunidade de trabalho no exterior, o tráfico de pessoas segue fazendo vítimas no Brasil. Uma nova rota identificada pelo Ministério da Justiça e Segurança Pública tem um destino líder, Camboja, na Ásia. 44 brasileiros foram aliciados no ano passado para atuarem em centros de crimes digitais naquele país, como explica o diretor do Departamento de Migrações da Secretaria Nacional de Justiça do Ministério da Justiça e Segurança Pública, Vitor Semple.
10: Brasileiros estão sendo vítimas de esquemas, os chamados scam centers, que são brasileiros sendo transportados, exportados por meio de aliciamento para o Camboja e para os outros países para dar golpes digitais em brasileiros aqui no Brasil.
9: No ano em que a Lei Brasileira de Enfrentamento ao Tráfico de Pessoas completa 10 anos, o Ministério da Justiça lançou duas parcerias para ampliar as ações de prevenção desse crime no país. A primeira é no campo dos esportes, com a criação de uma cartilha que orienta atletas, familiares, treinadores, dirigentes e demais profissionais sobre os riscos do aliciamento por falsas promessas de contratos e oportunidades esportivas. Para o coordenador-geral de inteligência esportiva do Ministério do Esporte, Diogo Silva, grandes eventos esportivos podem ajudar a dar visibilidade ao tema.
11: Colocando isso dentro do contexto atual que nós estamos vivendo, onde a Copa do Mundo Futebol Feminino vai ter a oportunidade de apresentar essa proposta para as pessoas e alertar as pessoas.
9: Outra iniciativa é a campanha da Agência Nacional de Aviação Civil para conscientização sobre tráfico de pessoas e trabalho escravo. De acordo com Diana Helena Ferreira, da Agência Nacional de Aviação Civil, profissionais que atuam em aeroportos são capacitados para reconhecer situações de risco e denunciar.
12: Por meio dos treinamentos, eles conseguem identificar sinais, né, que algumas, né, possíveis vítimas podem manifestar, como de nervosismo, às vezes não saber responder determinadas perguntas dos agentes, né, eles sabem um canal, por exemplo, para acionar a Polícia Federal ou outro órgão policial que esteja no aeroporto.
9: Os homens já foram maioria nos casos de tráfico para trabalho em condição análoga à de escravo, mas dados recentes do Ministério da Justiça e Segurança Pública mostram que as mulheres passaram a ser as principais vítimas, principalmente quando se refere à exploração sexual. Quanto à faixa etária, a maioria das pessoas identificadas está em idade economicamente ativa, entre 18 e 59 anos. Reportagem Graziele Bezerra.
4: E mais um aliado no combate ao feminicídio.
3: Está em construção uma linha do tempo que mostra o caminho percorrido pelas vítimas de violência desde o primeiro boletim de ocorrência.
4: Com esse histórico, será possível criar mecanismos de alerta para a atuação preventiva das autoridades antes que o crime aconteça.
13: Os casos de feminicídio no Brasil recuaram 11,45% nos primeiros meses após o lançamento do Pacto contra o Feminicídio em fevereiro deste ano. Isso representa 30 vítimas a menos em relação ao mesmo período do ano anterior. Ainda assim, entre abril e maio, 232 mulheres foram assassinadas em razão do gênero. E para fortalecer a luta contra o feminicídio, uma nova estratégia está sendo desenvolvida. Trata-se de uma linha do tempo que cruza dados dos boletins de ocorrência de violência doméstica registrados pelas vítimas. A ideia é agir preventivamente, como explica a idealizadora do sistema, Luana Teixeira, servidora da Secretaria Nacional de Segurança Pública.
14: O feminicídio, ele é o final de toda uma escalada da violência. A partir do momento que essa mulher entrar num ciclo de violência, no primeiro boletim de ocorrência, nós vamos emitir um alerta para todas as autoridades envolvidas, né? Para que ela não chegue no ápice do feminicídio. Como a gente observou, 15% morrem até 12 meses e 18% morrem até 24 meses. Nossa expectativa principal é essa, é salvar vidas em vez de contar as mortes.
13: A ferramenta faz parte do Centro Integrado Mulher Segura, uma estrutura dentro do Ministério da Justiça e Segurança Pública que usa inteligência e integração de dados para proteger mulheres em todo o Brasil. Para a construção da linha do tempo, foram reunidos dados das secretarias de segurança estaduais e do Banco Nacional de Boletins de Ocorrência. Com as informações, também é possível construir um histórico de atuação dos agressores, de acordo com Luana Teixeira.
14: Às vezes ele comete uma violência aqui no estado, mas aí vai para outro estado e lá não consta que ele cometeu essa violência, porque os sistemas não se conversam. E com mulher segura, você vai conseguir olhar tudo isso. Eu consigo ver que esse cara já fez, já praticou violência em vários outros estados.
13: Embora a plataforma ainda esteja em fase de estruturação, já conta com perfis específicos para delegacias e órgãos do judiciário, possibilitando notificações automáticas e a visualização do histórico da vítima e do agressor em diferentes estados. O próximo passo é integrar esses dados ao Sistema Único de Saúde para detectar casos de violência subnotificados. Reportagem Luciana Colares de Holanda.
3: O governo do Brasil finalizou a cessão da área da favela do Moinho para o governo de São Paulo.
4: O terreno na capital paulista era da União e abrigou cerca de 850 famílias.
3: Hoje, no ato de assinatura, a ministra da Gestão e da Inovação, Esther Dweck, destacou o atendimento habitacional às famílias como parte da negociação.
15: Eu acho que esse momento agora ele vai encerrar um capítulo e começar um novo, né? Justamente naquela área que era a favela do Moinho, que agora vai se tornar o Parque do Moinho. Para que a gente pudesse transformar aquela área num parque, a gente precisava garantir a moradia digna para as pessoas que estavam ali naquela região. O governo federal, por meio do Minha Casa Minha Vida, entraria com 180 mil e o governo do estado com 70 mil para permitir que as pessoas pudessem comprar uma casa de até 250 mil. A grande maioria pôde ficar no centro da cidade, porque essa é uma área extremamente central e essa era uma dos pleitos das famílias, que elas não fossem deslocadas do centro da cidade.
4: Até agora, 84% das famílias já estão com novos imóveis contratados.
3: O governo paulista terá 48 meses para concluir as obras de construção do novo parque.
4: Apoio às comunidades da Amazônia que atuam com produtos da biodiversidade.
3: Serão financiadas ações para fortalecer os negócios com foco na conservação ambiental.
16: O Fundo Amazônia vai investir até 230 milhões de reais para fortalecer negócios comunitários da sociobioeconomia em todos os estados da Amazônia Legal. O investimento vai ocorrer por meio do edital Prospera Amazônia, lançado pelo Ministério do Meio Ambiente e Mudança do Clima e que é fruto de um acordo de cooperação com o BNDES, o Banco Nacional de Desenvolvimento Econômico e Social. O edital vai selecionar organizações para oferecer serviços a empreendimentos comunitários que trabalham com produtos e serviços da sociobiodiversidade e que sejam formados principalmente por povos indígenas, quilombolas, extrativistas, ribeirinhos, agricultores familiares e demais povos e comunidades tradicionais. O apoio inclui assistência técnica, formação, capacitação, assessoria para gestão e regularização documental. Também contempla serviços de adequação sanitária e ambiental, certificação, agregação de valor, acesso a crédito e a mercados. Ao todo, o edital poderá apoiar ações em até 106 municípios da Amazônia Legal. A chefe do Departamento de Gestão do Fundo Amazônia do BNDES, Fernanda Garavini, destaca a importância dessa parceria entre o banco e o Ministério do Meio Ambiente e Mudança do Clima.
17: Com essa parceria, o Ministério de Meio Ambiente e Mudança do Clima e o BNDES, usando os recursos do Fundo Amazônia, pretendem transformar a produção sustentável dos territórios amazônicos em negócios mais estruturados, capazes de gerar renda, ganhar escala e acessar novos mercados, sem abrir mão da conservação da floresta e dos modos de vida dessas populações, que protegem a floresta.
16: Gerido pelo BNDES, sob coordenação do Ministério do Meio Ambiente e Mudança do Clima, o Fundo Amazônia já apoia mais de 150 projetos, estando presente em 73% dos municípios dos 9 estados da Amazônia Legal. Reportagem André de Barros Lima.
4: O Exame Nacional do Ensino Médio 2026 já contabiliza mais de 5 milhões de inscritos.
3: É o maior número já registrado pelo exame desde 2022.
4: Entre as principais novidades dessa edição está a inscrição automática dos estudantes concluintes do ensino médio da rede pública.
3: Outra mudança foi o aumento no número de municípios onde as provas serão realizadas.
4: Nesse ano, o exame será aplicado nos dias 8 e 15 de novembro em todos os estados e no Distrito Federal.
3: A principal porta de entrada para a educação superior no Brasil.
4: É utilizado para ingressar em universidades públicas por meio do Sistema de Seleção Unificada, o SISU, ou em instituições privadas pelo ProUni, o Programa Universidade para Todos.
3: Também é utilizado por estudantes que buscam financiamento em instituições de ensino pelo FIES.
4: E fique de olho, as inscrições para quem quer participar do FIES abrem no dia 14 de julho.
18: O Ministério da Educação publicou o edital do processo seletivo do FIES, Fundo de Financiamento Estudantil, para o segundo semestre de 2026. As inscrições são gratuitas e estarão abertas de 14 a 17 de julho, exclusivamente pela internet no endereço acessounico.mec.gov.br/FIES. Neste ano, o MEC oferece mais de 112 mil vagas para o FIES, considerando os processos seletivos do primeiro e do segundo semestre. Para se inscrever, é necessário ter participado do Exame Nacional do Ensino Médio, o Enem, a partir da edição de 2010. No exame, o candidato deve ter obtido média aritmética de, no mínimo, 450 pontos nas 5 provas, sem ter zerado a redação. Além disso, não deve ter participado na condição de treineiro. Outra exigência é possuir renda bruta familiar mensal por pessoa de até 3 salários mínimos. O resultado da pré-seleção na chamada única vai ser divulgado no dia 30 de julho. Reportagem Júlio César de Oliveira.
3: A Advocacia Geral da União notificou hoje a Google, controladora do YouTube, para que retire do ar perfis que promovem e facilitam a criação de plataformas de apostas não autorizadas a operar no país.
4: Os perfis em questão divulgavam conteúdos com tutoriais de como criar uma plataforma de cassino, por exemplo, ou de estímulo ao jogo do bicho, que é proibido pela legislação brasileira.
3: Apostas de cota fixa, como as chamadas bets, só podem ser exploradas mediante prévia autorização do Ministério da Fazenda.
4: E essas foram as notícias do Governo do Brasil.
3: Uma realização da Secretaria de Comunicação Social da Presidência da República.
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3: Fique agora com as notícias do Poder Judiciário e do Congresso Nacional. Boa noite, bom fim de semana.
4: A gente volta na segunda-feira. Boa noite.
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20: Você vai ouvir agora notícias do Poder Judiciário.
21: Presidente do STF defende a atuação conjunta das cortes latino-americanas para proteger a democracia.
22: STJ julga primeiro repetitivo em sessão totalmente virtual e define requisitos para justiça gratuita a pessoas jurídicas.
21: TST recebe relatório sobre estudo inédito sobre a exclusão de pessoas LGBTQIAPN+, no mercado de trabalho.
0: Boa noite, eu sou Marcela Luiza.
21: E eu sou Walter Lima.
0: O presidente do Supremo Tribunal Federal e do Conselho Nacional de Justiça, ministro Edson Fachin, defendeu uma atuação articulada entre as cortes constitucionais da América Latina para fortalecer a proteção da democracia, da independência judicial e dos direitos fundamentais.
21: A declaração foi feita durante o 31º Encontro de Tribunais, Cortes e Salas Constitucionais da América Latina e do Caribe, realizado em Montevidéu, no Uruguai. Fernanda Porto.
1: No evento, Fachin disse ainda que o reconhecimento

0: reconhecimento da democracia como um direito humano autônomo, como está sendo debatido pela Corte Interamericana de Direitos Humanos, poderá fortalecer juridicamente a independência do Poder Judiciário, a autonomia dos tribunais constitucionais, a integridade dos processos eleitorais, os mecanismos de freios e contrapesos, além da proteção das liberdades fundamentais.
1: O Conselho Nacional de Justiça encerrou o primeiro semestre de 2026 com 326 processos julgados pelo plenário e mais de 6 mil processos analisados e arquivados.
2: No período, o órgão também aprovou normas e definiu políticas para o judiciário em todo o país. Marcelo Della Libera.
3: O balanço divulgado pelo CNJ mostra que nos 6 primeiros meses do ano, o plenário realizou 24 sessões, entre presenciais e virtuais. O colegiado também aprovou 15 resoluções de cumprimento obrigatório pelos tribunais e 3 recomendações sobre boas práticas em áreas como gestão processual, inovação tecnológica, direitos humanos, acesso à justiça e melhoria da prestação jurisdicional. Na área disciplinar, o plenário do Conselho julgou 10 procedimentos administrativos disciplinares e aplicou sanções em 8 deles. Também determinou o afastamento cautelar de 9 magistrados durante a tramitação dos processos e analisou 9 revisões disciplinares com aplicação de pena de disponibilidade em 2 casos.
1: Pela primeira vez, o STJ julgou um recurso repetitivo em sessão totalmente virtual.
2: Na ocasião, foram estabelecidos critérios para a concessão da gratuidade de justiça a pessoas jurídicas. Fátima Uchoa.
4: A tese fixada pela Corte Especial do STJ sob o rito dos repetitivos deve ser seguida por todos os juízes e tribunais do país ao analisarem a mesma questão de direito. O colegiado definiu que a pessoa jurídica deve apresentar informações que permitam avaliar a real situação econômico-financeira, não sendo suficiente demonstrar inatividade ou redução do faturamento. Segundo o ministro relator Luiz Felipe Salomão, a concessão da gratuidade de justiça segue regras diferentes para pessoas físicas, que têm presunção relativa de veracidade na declaração de insuficiência de recursos, enquanto a pessoa jurídica deve comprovar não ter condições de arcar com as despesas processuais.
1: Um estudo inédito foi feito sobre a exclusão de pessoas LGBTQIAPN+, no mercado de trabalho.
2: O relatório foi entregue ao TST. Mila Amaral.
5: O levantamento foi realizado pelo Banco Mundial em parceria com o Ministério dos Direitos Humanos e da Cidadania e outras organizações. De acordo com o documento, a exclusão de pessoas LGBTQIAPN+, no mercado de trabalho, tira da economia brasileira mais de 94 bilhões por ano. Isso acontece porque essa população é mais atingida pelo desemprego e pela informalidade e recebe salários menores. Os dados mostram que o desemprego entre pessoas LGBTQIAPN+, é de 15,2% e mesmo empregados, eles ganham em média 10% a menos.
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1: Uma boa noite.
2: Bom fim de semana e até segunda-feira.
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8: Eu sou Paula Groba.
9: E eu sou Ricardo Nakaoka.
8: E estes são os destaques de hoje do Jornal do Senado, que começa agora.
9: Perfis falsos na internet podem virar crime.
8: Comissões debatem impactos do vício em apostas. Casos de ludopatia crescem 140% no SUS.
9: Aprovado reajuste anual para acesso ao microcrédito.
8: Música.
10: Boa noite.
11: Boa noite.
10: Criar um perfil falso para enganar outras pessoas pode passar a ser crime específico no Brasil.
11: A Comissão de Segurança Pública aprovou o projeto que inclui no Código Penal o crime de falsa identidade digital para punir a prática conhecida como catfishing, usada em golpes, assédio e outros tipos de fraude. Repórter Bruno Lourenço.
12: O projeto de lei cria no Código Penal o crime de estelionato ou fraude por meio de falsa identidade digital. O senador Hamilton Mourão, do Republicanos do Rio Grande do Sul, destacou que a criação de perfis falsos deixou de ser uma mera travessura online para se transformar em uma ferramenta de crimes graves, como a extorsão financeira e a chantagem íntima, gerando prejuízos severos à saúde mental e ao bolso das vítimas.
13: Catfishing é a prática de criar uma identidade falsa online com o objetivo de enganar, explorar, assediar ou fraudar outras pessoas, geralmente em redes sociais ou aplicativos de namoro. Os motivos para o catfishing variam desde a busca por atenção ao bullying até crimes graves, como golpes financeiros, românticos ou de investimento em criptomoedas, que resultam em perdas financeiras substanciais para as vítimas. Extorsão e chantagem por meio de imagens íntimas ou informações pessoais compartilhadas pelas vítimas, chamada sextorção e roubo de identidade.
12: A proposta estabelece que a punição seja agravada se a fraude for cometida com o uso de ferramentas automatizadas, perfis robôs ou se visar a exploração financeira de pessoas vulneráveis, como idosos.
10: E processos de violência doméstica poderão ter análise mais rápida na justiça.
11: Avançou o projeto que garante prioridade aos juizados especializados na tramitação das ações previstas na Lei Maria da Penha. Repórter Rodrigo Rezende.
14: Os juizados de violência doméstica e familiar contra a mulher terão prioridade em relação à chamada justiça comum na análise dos processos relacionados à Lei Maria da Penha. O projeto com esse objetivo foi aprovado pela Comissão de Direitos Humanos. A relatora, senadora Ana Paula Lobato, do PSB do Maranhão, ressalta que essa medida impede conflitos entre órgãos judiciais e dá mais segurança para a mulher vítima de agressão. O relatório de Ana Paula Lobato foi lido na CDH pelo senador Rogério Carvalho, do PT de Sergipe.
15: Ao instituir órgãos judiciais especializados com competência civil e criminal para o processo, julgamento e execução das causas decorrentes dessa violência, a Lei Maria da Penha buscou evitar a fragmentação do atendimento, decisões potencialmente contraditórias e a peregrinação da vítima por múltiplos juízos, assegurando tutela mais efetiva e concentrada.
14: O projeto foi apresentado pela deputada federal Laura Carneiro, do PSD do Rio de Janeiro, e agora será analisado pela Comissão de Constituição e Justiça.
10: E a Câmara dos Deputados pode votar nos próximos dias o chamado PL da Misoginia, um projeto aprovado pelo Senado, que equipara o crime de ódio contra mulheres ao racismo.
11: A proposta torna a prática inafiançável e imprescritível e prevê penas mais duras para quem discriminar as mulheres. A reportagem é de Yasmin Rodrigues.
16: O projeto de lei aprovado pelo Senado em março inclui a misoginia entre os crimes de preconceito e discriminação já previstos na legislação brasileira. Assim como nos crimes de racismo, a conduta passa a ser considerada inafiançável e imprescritível. A autora do projeto, senadora Ana Paula Lobato, do PSB do Maranhão, afirmou que o objetivo é enfrentar um tipo de violência que muitas vezes antecede as agressões físicas e feminicídios.
17: Estatística crescente da violência doméstica que chega até o feminicídio. Então, antes de chegar no feminicídio, se sofre a violência psicológica, a violência financeira, a violência doméstica, para enfim chegar no feminicídio. Para diminuir os casos de feminicídio, a gente precisa primeiramente combater a violência.
16: A matéria recebeu parecer favorável da relatora, senadora Soraya Tronic, do PSB de Mato Grosso do Sul. Se os deputados aprovarem o texto sem alterações, a proposta segue diretamente para a sanção presidencial.
10: Uma audiência pública das Comissões de Direitos Humanos e de Assuntos Sociais discutiu os impactos das apostas esportivas online no Brasil.
11: O debate apontou que a crescente expansão das bets no país exige medidas de proteção aos consumidores. Repórter Patrícia Oliveira.
18: Para os debatedores, os efeitos das apostas esportivas online sobre o endividamento das famílias e a saúde mental dos brasileiros exigem medidas de proteção ao consumidor. Além do cadastro cadastramento do CPF nos sites de aposta, também seria necessária a declaração de renda para o controle do valor apostado e a redução da publicidade das bets. O psiquiatra Hermano Tavares destacou o aumento de casos de jogo compulsivo, o vício que afeta um em cada cinco apostadores.
19: É como se fosse uma droga, gente. O SUS teve mais de 100% de aumento de demanda de tratamento para jogo nesse período.
18: O senador Eduardo Girão, do Novo do Ceará, defende o fim das apostas online.
20: Copa do Mundo acontecendo durante esse mês, explodiu a propaganda. Na minha opinião, deveria acabar, proibir. Seja o governo enviando um projeto ou o próprio parlamento deliberar pelo fim.
18: Além de outras propostas em tramitação, um pacote de projetos reunidos pela senadora Damares Alves do Republicanos do Distrito Federal restringe a publicidade das bets e proíbe a ação de influenciadores digitais.
21: Os atendimentos a pessoas com dependência em jogos de apostas no SUS cresceram 140% entre 2018 e 2025. O dado foi apresentado na audiência pública pela coordenadora do Departamento de Saúde Mental, Álcool e Outras Drogas do Ministério da Saúde, Gabriela de Andrade.
22: Para a senadora Damares Alves, do Republicanos do Distrito Federal, a expansão das apostas esportivas já afeta a saúde pública e a economia, o que reforça a necessidade de medidas para enfrentar a ludopatia.
23: Quanto tudo isso está custando para o Brasil? O que está arrecadando está compensando os danos e prejuízos que os cofres públicos vão ter e já estão tendo?
21: Os limites para o acesso ao microcrédito podem deixar de ficar defasados.
22: A Comissão de Assuntos Econômicos aprovou um projeto que atualiza esses valores anualmente, com base na inflação, para preservar o acesso de microempreendedores e trabalhadores informais ao crédito. O texto segue para a Câmara dos Deputados, se não houver recurso ao plenário. Repórter Marcela Cunha.
24: O projeto prevê a correção anual dos limites de endividamento para acesso ao Programa Nacional de Microcrédito Produtivo Orientado. O PNMPO oferece crédito. MPO oferece crédito para financiar atividades produtivas de microempreendedores, pequenos negócios e trabalhadores informais. Hoje, o Conselho Monetário Nacional estabelece dois limites, até R$ 21 mil em uma instituição financeira e até R$ 80 mil no total de operações de crédito no sistema financeiro, sem contar financiamento habitacional. Mas esses valores podem ficar defasados com o tempo. O relator, senador Laércio Oliveira, do Progressistas de Sergipe, afirmou que manter os limites sem correção pela inflação reduz ano a ano o acesso dos pequenos empreendedores ao microcrédito.
25: Mais do que facilitar o acesso ao financiamento com taxas justas, a política de microcrédito atua como um motor de incentivo e profissionalização para os microempreendedores. Em vez de apenas injetar dinheiro, o programa qualifica o tomador para que ele identifique o momento exato de buscar o empréstimo e saiba aplicá-lo com foco na produtividade.
24: Pelo texto aprovado, a atualização será anual pelo IGPM, índice usado para medir a variação de preços na economia.
22: Com edição de Paula Groba e trabalhos técnicos de João Lira, o Jornal do Senado fica por aqui. Acompanhe agora as notícias do Tribunal de Contas da União e da Câmara dos Deputados. Boa noite.
21: Uma boa noite e um bom fim de semana.
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1: Deputados definem novas regras para fiscalizar despesas com educação.
2: O projeto cria medidas de saúde para pessoas afetadas por jogos de azar.
1: Avança a proposta que retoma incentivos para o programa Mais Médicos.
3: Boa noite. Comissão de Educação aprova incentivo ao programa Mais Médicos. O repórter José Carlos Oliveira tem as informações.
4: A Comissão de Educação da Câmara dos Deputados aprovou o projeto de lei que retoma incentivos ao programa Mais Médicos, que haviam sido revogados em 2025, diante da lei que criou o programa Agora Tem Especialistas. O texto aprovado permite que os candidatos aos programas de residência médica recebam 10% de pontuação adicional durante o processo seletivo, desde que tenham cumprido integralmente pelo menos um ano de ações em projetos e programas dos Ministérios da Saúde e da Educação, como é o caso do Mais Médicos. Para o relator da proposta, deputado Ismael, do PL de Santa Catarina, a medida tem baixo custo, é fácil de ser operacionalizada e, na prática, vai atrair mais jovens profissionais para o programa Mais Médicos.
5: A gente sabe da importância da presença do programa Mais Médico nesses pequenos municípios. E o projeto do deputado Ismael Alexandrino permite que especialistas em medicina também adentrem ao programa Mais Médico, permitindo um maior acesso da nossa população, a saúde, tão fundamental, uma das prioridades, sem dúvida, desafiantes para o nosso país.
4: A proposta de retomada de incentivos ao programa Mais Médicos ainda vai passar pelas análises das comissões de saúde e de Constituição e Justiça. Da Rádio Câmara de Brasília, José Carlos Oliveira.
1: Orlando Silva, do PCdoB de São Paulo, comemora a aprovação na Comissão de Constituição e Justiça do projeto que veda o ensino à distância nos cursos da área da saúde. Segundo ele, a formação presencial é indispensável para garantir a qualificação dos futuros profissionais.
3: Orlando Silva acredita que a medida preserva a qualidade dos serviços prestados à população e evita a formação de profissionais com diferentes níveis de preparo. O deputado também defende a rápida tramitação da proposta no Senado.
0: Trabalho.
1: Professora Luciene Cavalcante, do PSOL de São Paulo, apoia a instituição do Piso Nacional para os Profissionais Não Docentes da Educação. Segundo ela, a proposta garante valorização aos trabalhadores da educação básica e prevê remuneração equivalente a 75% do piso do magistério.
3: Professora Luciene Cavalcante afirma que o projeto conta com fonte de financiamento por meio do Fundeb e pede prioridade para a votação no Senado. Ela argumenta que a medida corrige uma injustiça salarial e reconhece o trabalho dos profissionais que atuam diariamente nas escolas.
0: Educação.
1: Foram aprovadas novas regras para fiscalização de despesas públicas com educação. A repórter Paula Bittar acompanhou a votação.
6: A Comissão de Constituição e Justiça da Câmara aprovou uma proposta que define regras para acompanhar e avaliar gastos com educação nos estados e municípios. O texto aprovado confere um papel central ao Sistema de Informações sobre Orçamentos Públicos em Educação, SIOP, um sistema eletrônico gerido pelo Fundo Nacional de Desenvolvimento da Educação, o FNDE, que coleta, processa e disponibiliza dados sobre receitas e despesas com educação. O monitoramento da aplicação de recursos na educação será feito por esse sistema, que também será responsável por manter um portal voltado ao cidadão. Estados e municípios deverão publicar no SIOP até 30 dias após o fim de cada bimestre um demonstrativo com as receitas e despesas da educação. Se o relatório não for publicado, o governo federal poderá suspender as transferências voluntárias, com exceção das destinadas à educação, saúde e assistência social. Durante a discussão da proposta na comissão, o deputado Patrus Ananias, do PT de Minas Gerais, ressaltou a necessidade de garantir transparência nos gastos públicos.
7: Esse projeto me tocou muito o coração, porque eu penso que nós vivemos uma época em que nós aqui na Câmara dos Deputados, parlamentares, precisamos mandar um recado claro, passar uma imagem para o povo brasileiro da nossa correção, do nosso rigor, da nossa transparência na aplicação dos recursos públicos, que não podem ser destinados a projetos mirabolantes, a obras inacabadas, mas destinados prioritariamente as políticas públicas que promovem o desenvolvimento do nosso país.
6: O projeto, que define regras para acompanhar e avaliar gastos com educação nos estados e municípios, já pode seguir para análise do Senado, a menos que haja recurso para votação pelo plenário da Câmara. Da Rádio Câmara, de Brasília, Paula Bittar.
0: Saúde.
3: Hélio Lopes, do PL do Rio de Janeiro, é autor de projeto que estabelece diretrizes para a caderneta de saúde da gestante e do bebê no SUS. Entre as medidas previstas, o texto determina o uso de terminologia baseada no sexo biológico e veda a adoção de linguagem neutra.
1: Segundo Hélio Lopes, a proposta também define que as cadernetas de pré-natal sejam voltadas exclusivamente à proteção da saúde da mãe e do bebê, sem conteúdos que estimulem a interrupção da gestação. O projeto ainda prevê orientações sobre denúncia e proteção em casos de violência sexual.
3: Projeto de Felipe Beccari, do Podemos de São Paulo, cria uma política de incentivo à produção e ao acesso a medicamentos genéricos de uso veterinário. O deputado propôs estímulos para empresas que produzem esses medicamentos e adotem políticas de preços mais acessíveis.
1: De acordo com Felipe Beccari, a medida busca reduzir os custos dos tratamentos veterinários e ampliar o acesso da população aos cuidados com os animais. Ele acredita que o fortalecimento do mercado de genéricos pode estimular a concorrência, beneficiar tutores e contribuir para o bem-estar animal.
0: Direitos humanos.
3: O projeto cria uma pensão especial para pessoas que adquirirem deficiência permanente em decorrência de violência doméstica. Um dos autores da matéria, Dimas Gadelha, do PT do Rio de Janeiro, explica que a ideia é indenizar as vítimas sem renda suficiente para garantir o próprio sustento.
1: O texto também dispensa o tempo de carência para a concessão de benefícios às vítimas. De acordo com Dimas Gadelha, a proposta ainda prevê mecanismos para que o Estado busque o ressarcimento dos gastos junto aos agressores.
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0: Ciência e tecnologia.
3: Está pronta para ser votada no plenário da Câmara a proposta que cria uma política para auxiliar na saúde de pessoas afetadas por jogos de azar. A repórter Mônica Tati tem mais informações.
18: A Comissão de Constituição e Justiça da Câmara dos Deputados aprovou o projeto de lei que institui política para atender pessoas e famílias que foram afetadas pelos jogos de apostas. O texto cria a Estratégia Nacional de Atenção Integral às pessoas com necessidades decorrentes das práticas de jogos e apostas. Entre outros pontos, aborda a prevenção, a redução de danos, a proteção e a reinserção social de pessoas que tenham problemas com vícios em jogos. A relatora na comissão, a deputada Laura Carneiro, do PSD do Rio de Janeiro, afirmou que a proposta tem relevância social e sanitária, devido aos efeitos das apostas sobre a saúde mental, a vida familiar e a proteção de grupos vulneráveis. Já o autor do projeto, o deputado Rui Carneiro, do Podemos, da Paraíba, informou que o número de pessoas atendidas pelo SUS, o Sistema Único de Saúde, com problemas associados ao jogo patológico, passou de 108 para 1.200 entre 2018 e 2023.
9: Os jogos de azar no Brasil se transformaram numa questão gravíssima de saúde pública. Esse é a moral principal do nosso projeto, dar uma resposta às pessoas que, junto com os seus familiares, estão vivendo essa nova realidade do Brasil, inclusive uma das maiores causas do endividamento do brasileiro. Então, o objetivo é preparar a estrutura, sobretudo de saúde, nas unidades básicas de saúde, nos CAPs, para atender esse novo tipo de paciente, vamos dizer assim, que precisa de socorro.
18: O projeto que cria uma política de atenção às pessoas com problemas com jogos de apostas já foi aprovado por todas as comissões e aguarda a votação do plenário da Câmara. Da Rádio Câmara de Brasília, Mônica Tati.
0: Justiça.
1: Adriana Ventura, do Novo de São Paulo, pede a instalação de uma CPMI para investigar o Banco Master e acusa o governo de priorizar gastos com publicidade em vez de áreas como saúde. Ela defende o combate à impunidade e a responsabilização dos envolvidos em crimes.
3: Adriana Ventura também faz críticas ao governo federal e cita investigações da Polícia Federal envolvendo o Banco Master e integrantes da base governista. Segundo ela, as denúncias reforçam a necessidade de aprofundar as apurações sobre possíveis casos de corrupção.
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1: Comissões. A Comissão de Administração da Câmara debate experiência de ouvidorias externas em defensorias públicas. O repórter Luiz Cláudio Canuto tem os detalhes.
2: 20 unidades da Federação têm ouvidorias externas em suas defensorias públicas, que funcionam como órgãos auxiliares e autônomos para garantir o controle social, a transparência e a participação da sociedade civil. As ouvidorias externas não pertencem à carreira da defensoria e seus integrantes são eleitos a partir de listas tríplices com representantes da sociedade. Criadas pela Constituição de 88, as defensorias públicas são instituições estatais que garantem assistência jurídica integral e gratuita à população que não possui recursos financeiros para contratar um advogado. Elas atuam na defesa dos direitos individuais e coletivos e na promoção dos direitos humanos. A Comissão de Administração e Serviço Público da Câmara dos Deputados debateu a experiência das ouvidorias externas das defensorias públicas com representantes do setor. A audiência pública foi presidida pela deputada Fernanda Melchiona, do PSOL do Rio Grande do Sul, autora também do pedido para a realização do debate.
3: 20 estados já têm a defensoria, a ouvidoria da defensoria pública, que é um órgão do controle social, que não é da carreira da instituição e que é eleita pelos movimentos sociais populares. E por que eu estou fazendo esse preâmbulo? Porque é o único órgão do sistema judicial que tem esse controle externo, externo mesmo, que não é da carreira, que não tem aquele elemento corporativo. Isso é muito importante.
2: Os estados que não têm ouvidorias externas nas defensorias públicas são Espírito Santo, Sergipe, Alagoas, Tocantins, Mato Grosso do Sul, Amazonas, Roraima e Rio Grande do Norte. A Defensoria Pública da União conta com uma ouvidoria geral composta por representantes da sociedade civil. O projeto apresentado no Senado Federal muda a lei de responsabilidade fiscal e destina limite de até 2% da receita das unidades federativas para o orçamento das defensorias públicas, a fim de garantir autonomia financeira. A proposta também impede contingenciamentos severos no sistema de assistência jurídica gratuita. Da Rádio Câmara de Brasília, Luiz Cláudio Canuto.
1: Economia.
4: Florentino Neto, do PT do Piauí, defende o projeto que autoriza a União a criar uma empresa estatal para atuar na distribuição de combustíveis e gás de cozinha. A proposta também permite ampliar a participação pública em refinarias e outras estruturas estratégicas para o abastecimento nacional.
1: No entendimento de Florentino Neto, a medida fortalece a soberania energética e protege o país em situações de desabastecimento. Ele considera ainda que a iniciativa contribui para a estabilidade da oferta de combustíveis, além de proteger os consumidores contra aumentos abusivos.
4: Glauber Braga, do PSOL do Rio de Janeiro, apresentou o projeto que revoga a lei do Programa Nacional de Desestatização. O deputado afirma que a proposta busca fortalecer a presença do Estado em áreas estratégicas, como energia, mineração, telecomunicações e infraestrutura.
1: Glauber Braga avalia que as privatizações reduzem a capacidade do poder público de planejar o desenvolvimento do país. Ele defende que empresas estatais atuem em setores essenciais para atender ao interesse da população, especialmente onde a iniciativa privada não vê lucro imediato.
5: Relações Exteriores.
4: Edilson Barroso, do PL de São Paulo, integra a Frente Parlamentar Mista em apoio à integração União Europeia-Mercosul, criada para acompanhar o acordo comercial entre os dois blocos. Ele detalha a importância da fiscalização legislativa para dar mais segurança às empresas brasileiras.
1: Adilson Barroso afirma que o acordo vai reduzir aos poucos impostos cobrados sobre milhares de produtos e serviços. O deputado aponta que a mudança pode facilitar as vendas do Brasil para outros países e atrair novos investimentos.
5: Agricultura.
4: Representantes da cadeia de produção do tabaco defenderam na Câmara uma proteção para o setor. A repórter Maria Neves nos conta quais as propostas.
6: Representantes da cadeia produtiva do tabaco reclamaram em audiência pública na Câmara dos Deputados que o sistema integrado de produção do setor está ameaçado no Brasil. De acordo com o deputado Heitor Schur, do PSD gaúcho, que pediu a realização do debate, o aumento do número de produtores independentes e a carga tributária representam as principais ameaças à produção integrada de fumo no Brasil. Heitor Schur afirma que o sistema integrado foi construído há mais de 100 anos e engloba desde os produtores de fumo até a fabricação dos produtos derivados, como cigarro. O deputado argumenta que essa organização é importante para garantir aspectos como equilíbrio entre produção e demanda, assistência técnica e controle da qualidade dos insumos. Com o crescimento dos produtores independentes, ele acredita que essa estrutura esteja ameaçada.
7: Nós temos diversas safras dentro de um ano. Uma vez era a safra do fumo, agora é a safra de verão, a safra de inverno, a safra de primavera. Está plantando e colhendo o ano inteiro. Talvez isso para a indústria seja muito bom, mas para o segmento que está lá no campo, eu não vejo ganhar com isso. E, ao mesmo tempo, a gente percebe que cada vez tem mais produtores independentes plantando por conta. Não sei se os insumos que eles usam são os corretos. E essas coisas acabam influenciando também o nosso setor.
6: Com o aumento da produção, Heitor Schur afirma que houve queda no preço do tabaco. O deputado sustentou que, enquanto em janeiro a arroba do produto custava R$ 340, hoje está sendo vendida por R$ 260. Da Rádio Câmara de Brasília, Maria Neves.
1: Marcelo Moraes, do PL do Rio Grande do Sul, defende a securitização das dívidas dos produtores rurais do estado. Na visão do deputado, a medida é essencial para permitir a renegociação dos débitos acumulados após anos de estiagem e das enchentes de 2024.
8: Marcelo Moraes afirma que os agricultores não pedem perdão das dívidas, mas condições para quitá-las. Ele também cobra a apreciação da proposta pela Câmara, alegando que a demora na votação agrava a crise no campo e compromete a economia gaúcha.
5: Meio Ambiente.
1: Cabo Gilberto Silva, do PL da Paraíba, critica a atuação de órgãos federais durante operações de fiscalização ambiental em Novo Progresso, no Pará. Segundo o deputado, as ações truculentas provocam conflitos com produtores rurais e moradores da região.
8: Cabo Gilberto Silva pede ao governo federal que reveja a atuação dos órgãos responsáveis pela fiscalização ambiental na região. No entendimento do parlamentar, é necessário garantir o cumprimento da legislação sem comprometer os direitos dos produtores.
1: Joaquim Passarinho, do PL do Pará, também denuncia a truculência de órgãos federais durante a operação de fiscalização ambiental em Novo Progresso. O deputado defende que a fiscalização seja conduzida com respeito à população e prioridade para medidas de orientação.
8: Joaquim Passarinho cobra do governo ações para acelerar a regularização fundiária e ambiental na região. Segundo o parlamentar, é preciso garantir segurança jurídica aos produtores e conciliar a proteção do meio ambiente com o desenvolvimento das atividades econômicas locais.
1: Termina agora o jornal Câmara dos Deputados, produzido pela Rádio Câmara, com trabalhos.
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11: 10 e 2.
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0: O Senhor Jesus nos promete em sua palavra no livro de João, capítulo 14, versículos 13 e 14.
1: E eu farei o que vocês pedirem em meu nome, para que o Pai seja glorificado no Filho. O que vocês pedirem em meu nome, eu farei.
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soberano Deus e eterno Pai, Deus de poder e graça, Deus de misericórdia. Aqui estamos, Senhor, reunidos em Tua presença, para clamarmos ao Senhor, reconhecendo as nossas necessidades. Como criaturas que foram formadas do pó da terra pelas Tuas mãos e que receberam fôlego de vida dado pelo Senhor. Reconhecemos, Senhor, que nada somos sem Ti e que nada podemos fazer se a Tua boa e poderosa mão não estiver sobre nós, nos direcionando, nos abençoando e nos guardando dos males que estão ao nosso redor. Reconhecemos, Senhor, que somos pecadores, necessitados, necessitados,

sua misericórdia e que todos os dias, ao abrirmos os olhos e contemplarmos toda a criação, Senhor, reconhecemos que mais uma oportunidade está nos sendo concedida, a dádiva da vida, a oportunidade de vivermos para a glória do Seu nome. Porque esse é o propósito da nossa existência. Se aqui estamos, Senhor, é porque a Tua vontade assim deseja que venhamos demonstrar através do nosso viver a obra que em nós está sendo operada, que venhamos ser um espelho que reflita a Sua imagem, para que todos saibam quem Tu és e, conhecendo o Senhor, tenham um encontro genuíno. Pai, aqui nos encontramos reunidos numa mesma fé, unidos em um mesmo propósito, juntos, Senhor, como uma corrente de oração, para suplicarmos ao Senhor pela Tua misericórdia, bondade, pela Tua obra, pelo Teu favor, pelo milagre que não cabe a nós, que não há, Senhor, como homem conseguir alcançar pelos méritos, pelas ferramentas humanas, através dos recursos. Não há como homem, Senhor, vivenciar o milagre, o extraordinário, através, Senhor, das ações que Ele pratica como uma forma de retribuição. Não, é pelo mérito exclusivo, é pela obra do Seu Filho amado, que temos a oportunidade de vivenciarmos tudo isso, toda a bondade, todo o amor, toda a graça que sobre nós é derramada, os milagres que vivenciamos. Sim, meu Deus, as portas abertas que se, Pai, diante de nós, se demonstram como uma obra realizada pelo Senhor, as portas abertas que demonstram o cuidado do Senhor para com os Seus filhos, a providência que chega não atrasada, mas no momento certo, a resposta que vem dos céus, que é direcionada pelo Senhor para aqueles que confiam, aqueles que clamam. O Senhor, meu Deus, está atento para ouvir o clamor deste homem, desta mulher, que de joelhos dobrados, conectados com o Senhor, meu Deus, agora estão, Pai, dirigindo seus veículos, estão em espírito, conectados, clamando ao Senhor por um milagre dos seus trabalhos. Eles pedem ao Senhor para que haja, Pai, a bênção sobre eles, para que tudo dê certo, mais um dia em que eles, Senhor, Pai, oferecem o melhor que têm para o Senhor, porque até mesmo o trabalho a qual realizamos deve ser, Pai, um trabalho que glorifique ao Senhor, deve ser apresentado o nosso melhor, e para a glória do Seu nome, estas pessoas, Pai, estão, Senhor, clamando, estão suplicando, estão apresentando as suas vidas, e o Senhor é quem conhece, o Senhor é quem sonda mente e coração, o Senhor é quem conhece a profundidade da alma desta pessoa, aquilo que os olhos não podem ver, que os parentes, os familiares não conseguem perceber, é imperceptível ao homem, mas o Senhor, ah, meu Deus, que esquadrinha e que vai no mais profundo da alma do homem, o Senhor sabe qual é a real necessidade desta vida. O Senhor conhece o que esta mulher precisa, que com lágrimas agora, Pai, ela chora, ela pede, ela, Senhor, se humilha. O Senhor conhece qual é a aflição que está passando na alma, o sofrimento, o sentimento de derrota, o sentimento de angústia. Diante de tudo que ela já viveu, o Senhor sabe o que ela, Pai, precisa, a oração que ela faz agora. Ah, meu Deus, esta oração simples, mas sincera, esta oração, Pai, direcionada ao Senhor, a qual com palavras ela não consegue se expressar muito,
mas com lágrimas, Pai, ela está dizendo tudo o que a alma dela está sentindo. Ela está, Senhor, clamando, não por ela apenas, mas apresenta os seus familiares, apresenta o filho, apresenta o esposo, apresenta os parentes, apresenta, Senhor, aqueles que precisam, meu Deus, do livramento, do escape, da morte, que necessitam da obra que somente o Senhor pode operar, a obra que somente o Teu Espírito Santo pode manifestar, a obra da libertação, a obra da transformação, a obra da regeneração, a obra da redenção, a obra, Senhor, do convencimento de que não há vida longe de Ti, de que não há esperança longe da Tua presença, de que não há paz em uma vida que é, Senhor, Pai, dominada pelos vícios, pelo mundo, pela influência, Senhor, da sociedade. Meu Deus, esta vida, meu Pai, este coração contrito, aquebrantado, que se rende e clama, pedindo, Senhor, que haja restauração, Pai, esta pessoa que está vivendo esse conflito, ela está vivendo, Senhor, este momento em que a fé dela está sendo provada, em que a fé dela está sendo, Pai, meu Deus, testada, e como diz a Tua palavra, provação vem senão para provar a nossa fé, para ver se há perseverança em nós, para produzir em nós, Senhor, meu Deus, um caráter aprovado, uma perseverança, não nas condições que temos, não na autossuficiência, não diante daquilo que vemos e pensamos, Senhor, Deus, somos capazes, não é nesse sentido, mas é no sentido de crer que ainda que fuja das nossas mãos, ainda que seja maior do que nós, ainda que o problema, Senhor, nos cause por um momento aquele pensamento, aquela reflexão de olharmos e pensarmos como iremos conseguir vencer, a Tua palavra, a Tua presença, o Teu Espírito, a Tua obra nos faz, Senhor, crer, porque quando olhamos e vemos o tamanho da tempestade, o tamanho do gigante, o tamanho da barreira, das muralhas que estão à nossa frente, o Teu Espírito falando conosco nos lembra de que maior do que qualquer problema, maior do que qualquer gigante, maior do que qualquer tempestade, mais poderoso do que qualquer inimigo, do que qualquer exército, é o Senhor que está conosco nesta batalha e não permitirá que um inimigo tenha êxito contra a nossa vida, não permitirá que o mal nos domine, não permitirá, Senhor, que o deserto seja o lugar da nossa morte, mas o Senhor trará providência no momento certo, o Senhor derrubará o gigante para a glória do Seu nome, o Senhor nos capacitará para que diante destas muralhas venhamos, Senhor, glorificar ao Senhor. Venhamos, meu Deus, clamar ao Senhor. Venhamos adorar ao Senhor e ver as muralhas caindo por terra pelo poder da fé, pelo poder da confiança. Espírito de Deus, vá ao encontro agora, Senhor, desta pessoa que tem fé no coração dela para crer, que tem fé na mente dela para crer. Está, Senhor, acamada, mas ela sabe que o Senhor pode operar um milagre na vida dela e levantar, meu Deus, levantá-la desta situação. O Senhor pode restaurar as forças deste homem que está batido. O Senhor pode abrir estas portas que estão fechadas na vida deste casal. O Senhor pode, meu Deus, operar o milagre que esta mãe pede, vendo a libertação dos filhos, Senhor, e vendo eles servindo a Ti. O Senhor pode, meu Pai, mudar este cenário no meio deste matrimônio, aonde, Senhor, o inimigo está lançando os dardos, as setas, está tentando destruir de todas as maneiras, com o Pai, dúvidas, lançando, Senhor, insegurança, colocando, Senhor, pensamentos que não
Pai, não convém, não te agrada o pensamento, Senhor, de desconfiança de um para com o outro. O Senhor pode ajudá-los a vencer isso, quebrando, desfazendo, destruindo toda obra do mal, toda palavra de maldição, toda seta do inimigo, todo laço maligno, todo levante, Senhor, que contra estas pessoas, meu Deus, estão, Pai, gerando todo esse transtorno. O Senhor pode fazer, o Senhor pode operar, o Senhor pode manifestar. Nós cremos, Pai, na Tua grandiosa obra. Nós temos a certeza, meu Deus, que a oração de um justo pode muito ter seus efeitos. A oração desta mulher, deste homem que clamam pedindo socorro ao Senhor, será respondida, porque o Senhor é o socorro bem presente na hora da adversidade, como o salmista declarou, escreveu dizendo: eu elevo meus olhos para o alto dos montes, porque é de lá que vem o meu socorro. É a certeza em saber que o socorro que a nossa vida, que a nossa alma necessita, não vem do homem, não vem das coisas humanas, não vem do poder do dinheiro, não vem das ferramentas, não vem, Senhor, daqueles que estão ao nosso redor, o nosso socorro, não vem dos amigos, porque os amigos viram as costas, não vem dos familiares, porque os familiares, Senhor, se voltam contra nós, mas o nosso verdadeiro socorro, aquilo que trará o refrigério para a nossa alma, aquilo que irá gerar, Senhor, ah, meu Deus, a certeza de que estamos vivendo e seguindo no caminho certo. Esta providência vem dos céus, vem do Senhor, vem do alto, do Deus Criador, do Deus que sustenta todas as coisas, do Deus que mantém tudo em ordem, do Deus que com o poder da sua palavra faz céus e terra estremecer, o Deus que conhece a nossa vida. E esta alma, Senhor, aflita, este coração necessitado, este homem que está, Senhor, nesta vida de crimes, nesta vida pregressa, nesta vida, Senhor, de, Pai, atitudes que desagradam a Ti, cometendo esses atos, ele pode ser livre. O Senhor pode alcançar esta pessoa que está na beira, Pai, deste precipício. Esta pessoa que está lançada na sarjeta, este homem que está vivendo esta vida de crime, o Senhor pode libertar, o Senhor pode livrar esta pessoa que agora é acometida de pensamentos de morte, pensamentos de destruição, pensamentos de suicídio. Esta mulher, esta moça, Senhor, que está com esta faca na mão, que está, Senhor, agora com esta corda no pescoço, pensando em se suicidar, pensando em acabar com tudo. Ah, meu Deus, é um pensamento errado. O inimigo lançou esta seta na mente dela, dizendo que se ela fizer isso, tudo irá acabar. Mas na realidade, Pai, esta atitude só irá gerar mais dor e sofrimento, porque, Pai, esta alma que está sendo cativa, esta alma oprimida, irá sofrer pela eternidade. Mas se agora, meu Deus, sendo alcançada por esta oração, ah, meu Pai, ela abrir o coração e deixar o seu Espírito Santo trazer o refrigério, ela irá viver aquilo que nunca imaginou viver. Se agora, Pai, eles abrirem o coração deles, eles sentirão a Tua presença, eles sentirão a Tua verdade, meu Deus, operando neles a obra. Se agora eles se arrependerem de corpo, alma e espírito, eles serão, meu Deus, abraçados, eles sentirão, Pai, ah, meu Deus, o refrigério, sentirão a paz, a Tua presença, o Teu amor, sentirão que são, meu Deus, conhecidos seus. Pai, vá ao encontro agora destas vidas. Esta pessoa, Senhor, que está com esta arma na mão, que está, Senhor, meu Deus, à beira desta ponte, pensando em se lançar. Quantos, meu Deus, que o inimigo tem enganado, quantos que o inimigo tem levado por este caminho. Este rapaz, este, Senhor, homem que estava saindo de casa para cometer o crime, seria a última vez, porque lá o inimigo já havia armado laço para ceifar a alma dele. Meu Deus, o livramento está agora alcançando esta vida, porque o Senhor está falando com ele, o Senhor está, meu Deus, tocando no coração dele.
ele, e ele, Senhor, irá agora se arrepender do mal que intentava fazer. Ele irá, meu Deus, se arrepender da atitude que ele iria cometer, o crime que seria a oportunidade do inimigo ceifar a alma dele. Meu Pai, vá ao encontro destas vidas. Não deixa, Senhor, que o inimigo tenha êxito contra elas. Dá o escape agora a esta pessoa, Senhor, que está sendo tocada. Este rapaz, esta moça que estão agora ouvindo a Tua voz, chamando-os para perto, para viverem com o Senhor. Que eles tomem a decisão, a atitude de confessar que Tu és o Senhor e Salvador da vida deles. Que eles se rendam a Ti, que se entreguem ao Senhor. Que estas vidas, Pai, que estavam longe, afastadas do Teu caminho, que agora, Senhor, eles venham se arrepender. Que eles venham, Senhor, se render aos Teus pés para viverem aquilo que o Senhor tem preparado para cada um deles. Em nome de Jesus Cristo, Pai, é o que nós pedimos, apresentamos cada ouvinte que enviou seus pedidos de oração, cada pessoa que participou, Senhor, que está orando conosco agora, que pediu oração pelos seus parentes, pelos seus familiares, pelos seus amigos, pela vida deles, pelo matrimônio, pela área financeira, pela área espiritual, que o Senhor venha alcançar a cada um deles com milagre, com a providência, com a bênção dos céus, e sejam eles alegres e contentes com a sua grandiosa obra. Em nome de Jesus Cristo, é o que pedimos e agradecemos neste momento. Amém e amém.

Você, querido ouvinte que orando conosco sentiu Deus falar ao seu coração, te convido a tomar esta decisão de se render, de se arrepender, de se entregar ao Senhor e passar a viver em novidade de vida. Se o Espírito Santo de Deus falou com você, esta é a oportunidade de você aceitar a obra de Cristo na sua vida e ser transformado por Ele, de se reconciliar com o Senhor e passar a andar novamente em direção ao reino de Deus. Repita comigo essas palavras e receba a presença do Espírito Santo na sua vida. Diga assim: Senhor Jesus, nesta oportunidade, eu reconheço que nada sou.

0: sem ti. Preciso da sua obra em minha vida. Reconheço que sou pecador e peço perdão pelos erros e falhas que cometi. Recebe-me em tua presença. Conduz os meus caminhos. Escreva meu nome nos céus para o grande dia da redenção. Sela-me com teu Espírito Santo e faz de mim um instrumento seu, para que eu viva para a glória do seu nome. Eu reconheço que tu és o grande Deus, não há outro além de ti, e que através da obra que foi realizada, do sangue que foi derramado, da cruz do Calvário, sim, do seu filho que morreu em meu lugar, hoje eu posso declarar que eu sou obra de tuas mãos e que longe de ti nada sou, mas que em tua presença eu sou filho, eu sou servo, eu sou amado e escolhido. E aqui estou e me entrego ao Senhor. Faça a sua vontade em minha vida. Em nome de Jesus. Amém.
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0: 22 horas 31 minutos. Vamos ao bloco de notícias aqui na Rádio Deus é Amor. Acompanhe conosco.
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3: Ninho vazio? Como o casal pode se reencontrar quando os filhos saem de casa? A saída dos filhos de casa é um ciclo natural, mas muito doloroso para pais e mães. É a chamada síndrome do ninho vazio, que traz aquele sentimento de tristeza e de inutilidade. No entanto, essa fase pode ser uma oportunidade de renascimento para o casal. É o momento de resgatar sonhos e atividades que ficaram para trás por conta da criação dos filhos. E sem a demanda diária da criação, sobra tempo para convivência a dois. E quem sabe viajar, fazer cursos ou ter novos hobbies pode ajudar a preencher essa rotina. Agora é importante conversar sobre essa transição e apoiar um ao outro. O papel de pai e mãe continua, mas de uma forma diferente e mais distante. Manter contato com os filhos sem ser invasivo é o equilíbrio ideal. Aceitar que eles cresceram e têm a própria vida é sinal de um amor maduro. Cuidar da própria saúde e bem-estar se torna a nova prioridade. A casa mais vazia pode ser preenchida com novos projetos e alegrias. Muitos casais vivem uma segunda lua de mel nessa etapa da vida. A liberdade conquistada deve ser celebrada e bem aproveitada. Os filhos voaram porque vocês deram asas fortes a eles. Agora é a vez de vocês voarem juntos novamente. Ajuda na lição. O papel dos pais é apoiar e não fazer a tarefa de casa pelos filhos. Acompanhar a vida escolar da criançada é dever dos pais, mas tem limite. Ajudar na lição de casa não significa dar as respostas prontas. O objetivo da tarefa é fixar o aprendizado e desenvolver a autonomia. Então, se os pais fazem tudo, a criança não aprende a lidar com a dificuldade. Crie um ambiente adequado, iluminado e tranquilo para a criança estudar. Estabeleça um horário fixo para a lição, criando esse hábito. E esteja, claro, disponível para tirar dúvidas e orientar onde buscar a resposta. Incentive o esforço e a persistência, e não apenas a nota alta. Se a dificuldade for grande, converse com o professor para entender. Às vezes, é preciso reforço escolar, mas nunca fazer a tarefa pela criança. O erro na tarefa mostra ao professor o que o aluno ainda não entendeu. E permitir o erro é parte fundamental do processo educativo. Demonstrar interesse pelo que foi aprendido valoriza a educação. Então pergunte, o que você descobriu hoje, em vez de já acabou a lição? Apoiar o estudo é dar ferramentas para o futuro do seu filho. Educação é uma parceria entre escola e família.
4: São 22h34.
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6: Lembra-te também do teu Criador nos dias da tua mocidade, antes que venham os maus dias e cheguem os anos dos quais venhas a dizer: não tenho neles contentamento. Eclesiastes capítulo 12, versículo 1.
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8: Olá, que Deus abençoe você. Hoje eu vou compartilhar com os irmãos o fundamento: a Bíblia é a nossa única base de fé. Cremos que a Bíblia é a palavra de Deus e por isso a autoridade suprema, inspirada pelo Espírito Santo. E a verdade que ela comunica é imutável, inerrante, infalível e suficiente para transmitir a vontade de Deus à humanidade. Por ser a palavra de Deus, é completamente verdadeira e tem autoridade em si mesma, sendo a única regra de fé e prática para a igreja. A Bíblia é uma fonte de sabedoria que direciona a todos que acreditam nela. Ela é viva e eficaz e jamais voltará para si vazia. Nenhum outro documento ou normativa se iguala ou sobrepõe a autoridade da Bíblia. Continue nos acompanhando, pois iremos compartilhar com vocês todos os fundamentos de fé da nossa igreja. Que Deus te abençoe.
9: Meu nome é Cláudia, sou da cidade de Capivari. O ano de 2024 eu recebi um convite para estar indo conhecer a igreja Deus é Amor. E eu não estava na presença de Deus até o momento. Eu falei, eu estava passando por uma luta na minha casa, com meu esposo. E acabei recebendo o convite e fui para a igreja. Eu falei, eu vou para a igreja, mas eu não vou seguir a doutrina. Por quê? Eu não sou mulher de doutrina, né? E aí, acabei aceitando Jesus. E a partir desse momento, eu fiquei na igreja, para nunca mais sair. E veio as lutas, o deserto, como se fala na palavra, né? E aí, a gente não entende o que é um deserto. É onde você tem percas. Por que a gente tem percas, né? Perdi, primeiramente, meu emprego. Em agosto de 2024. E eu seguindo a Deus. E eu falei para Deus, por que, Senhor, né? Em agosto e setembro, outubro, rosa, eu recebi que eu estava com câncer. A perca do emprego, recebendo da notícia do câncer. Até então, os médicos tentaram me acalmar e ia sair o resultado da biópsia, né? Eu fui fazer a biópsia. Eu fui buscar essa biópsia sozinha. Eu e Deus, né? Porque Deus sempre esteve do meu lado, né? Porque eu fui abandonada também nessa trajetória. E quando eu cheguei na biópsia, peguei... Como eu sou enfermeira, eu já entendo tudo. Eu acabei pegando o resultado e lendo, né? E falei para Deus, por que isso? Eu vim sozinha da cidade de Campinas até Capivari, para chegar em Capivari demora uma hora e pouco, e eu tinha que levar esse resultado pro médico. E o meu sonho ali desabou, porque eu tinha acabado de me formar em enfermeira, fazia um ano e pouco que eu estava só na área. Era meu sonho entrar em uma Santa Casa, em uma Unimed, eu estava na rodovia nessa época, e eu tinha sido mandado embora também. E ali desmoronou, desempregada, sem família. No caso, no meu caso, meu marido me abandonou também. Eu tive que alugar uma casa, sair de casa, porque ele bateu em mim. Ele não aceitou que eu ia na igreja, ele não aceitou minha doença, ele não aceitou passar esse deserto, porque ele não entende o que é a palavra de Deus, um deserto. Um homem que não é da fé, ele não vai entender, né? Mas eu passei. De que jeito? Não sei. Só Deus para me dar força. Sozinha, eu e Deus, e eu ali na luta, na luta, na luta com os irmãos em Rafar, congregando, fazendo estudo bíblico para batizar. E vim batizada em março para cá. Fui batizada, desci as águas e vim para a sede conhecer aqui em São Paulo, que era meu sonho, conhecer a sede. E a irmã Maria Lorena, ela deu a palavra esse dia. E Deus usou ela para revelar para mim. Nesse dia, ela chamou eu na frente e falou: Deus está dando a cura aonde você vai levar o testemunho, e a mim em todos os locais. E assim foi. Desse dia para cá, eu vim orando e pedindo a Deus a cura. Porque é muito difícil uma pessoa ficar sozinha e tratamento. Tive apoio da minha família, por parte de mãe. E Deus é maravilhoso. Deus me curou. Deus fez a promessa, cumpriu. Essa semana eu recebi a notícia na quinta-feira. E eu não imaginava que ia dar tão certo receber a notícia que eu estou curada. Hoje não tenho câncer. Para honra e glória do Senhor. E muitas mulheres que estão na presença do Senhor, acreditam em Deus, vai na batalha, siga em frente, que pode acontecer comigo como aconteceu e pode acontecer com outras. E que pode estar acontecendo nesse momento agora. Quem seja que estiver ouvindo, vai na fé, na honra, na graça do Senhor Jesus. Porque Deus me curou, aquele lá de cima, porque eu tive muita fé mesmo. Mesmo abandonada pelo marido, mesmo abandonada pelos filhos, por todos, Deus sempre esteve comigo. E eu sempre estive na presença. E hoje estou aqui para honrar e glorificar a honra do Senhor. Cláudia Fernanda do Nascimento, Capivari.
0: Não há impossível para Deus. Nós falamos isso a programação inteira. Há enfermidades que são impossíveis para o homem encontrar uma solução, remédio, tratamento. Mas quando nós entregamos nas mãos do Senhor a causa, o problema, o conflito, a situação, Deus, ele opera. Ele é poderoso para quebrar todas as barreiras. E as enfermidades batem em retirada. E nos alegramos na presença de Deus. Você ouviu o testemunho desta mulher relatando como, através da fé, da oração, da confiança em Deus, ela recebeu a bênção dela. Um milagre. Você que talvez esteja enfrentando uma situação parecida, está neste grande conflito, coloque a sua fé em prática. Coloque a sua confiança em Deus. Clame a Ele para vivenciar este grande milagre na sua vida. Nós temos aqui muitos ouvintes que, participando conosco, enviaram as suas mensagens, não suplicando para o homem, mas pedindo oração, crendo que, apresentando essas causas a Deus, Ele é poderoso para operar a grandiosa obra. Eu tenho a certeza que cada um de vocês que clamaram conosco, que enviaram as suas mensagens com fé, estão crendo no milagre, vocês verão a resposta de Deus. E nós esperamos que vocês compartilhem conosco os testemunhos quando forem alcançados, quando vocês receberem a bênção, quando as portas se abrirem, quando o milagre alcançar a casa, o lar de vocês. Não deixem de testemunhar, mas envie as suas mensagens para o WhatsApp aqui da rádio. Coloque lá: eu fui curado através da programação, eu fui curado através da fé em Cristo Jesus, eu fui curado através do pedido que a igreja orou por mim. Deus ouviu a oração e respondeu. nós queremos receber estas mensagens, porque nos alegramos com os testemunhos em ver as vidas sendo abençoadas. Nos alegramos em ver as pessoas vivendo este extraordinário de Deus, crendo no prover, aquele prover que vai contra todas as possibilidades, as estatísticas, vai contra tudo aquilo que o homem dita, é um mover que Deus realiza e o homem comum não entende, mas o espiritual compreende. São coisas que aos olhos humanos não fazem sentido, mas quem está conectado em Deus, essas pessoas conseguem enxergar que a obra do Senhor é aquilo que Deus tem reservado para os seus, para os que creem, para os que o amam, para os que esperam nele. E você faz parte, você está na lista, sim, na lista da bênção. Basta você tomar esta atitude, esta decisão, tomar esta ação de fé, sair de onde você estiver e vir à igreja Deus é Amor. Amanhã teremos cultos, pela manhã às 7 da manhã o primeiro culto, às 9 o segundo, às 11h30 o terceiro culto. Lembrando que às 9 teremos o culto com o Círculo de Oração, campanha O Poder da Oração, irmã Fernanda Soares pregando a palavra de Deus, e as irmãs aqui de fé que oram, que clamam, sendo usadas por Deus para orar pela igreja. Às 15 horas, culto de ensino com o pastor Jorge Tenório, aquela palavra de Deus preparada, aquela arma poderosa para que você venha estar bem munido, preparado, sim, revestido do poder de Deus. Lembrando que o culto das 15 é transmitido através do áudio e do vídeo, e também aqui através da programação da Rádio Deus e Amor, para você estar aí conectado, sintonizado e receber este ensinamento de Deus através do seu servo. Às 19 horas nós teremos o culto com o Regenere, o culto com os jovens, e é um culto temático. O tema é Quando a Chuva Cessa. Participações especiais: Davi Miranda Neto, Karina Mendes e Regenere Music, todos ali adorando ao Senhor, a juventude glorificando a Deus e Deus manifestando. Você é convidado a participar. Qual o endereço? Avenida do Estado, 4568, acesso principal pela Avenida Prefeito Passos, número 10, e aqui no Templo da Glória de Deus, onde o Senhor tem um encontro marcado com cada um de vocês. E no domingo, pela manhã, às 7 da manhã, o primeiro culto, às 9, prosseguimento da campanha Famílias em Busca do Espírito Santo, presbítero Kleber de Oliveira ministrando a palavra de Deus. Às 11h30, o terceiro culto, às 15, a campanha especial, a unção sobre a nova geração, e terá uma oração especial com unção pelos pequeninos, porque sobre eles Deus tem uma obra grandiosa a realizar. E você que é pai, você que é mãe, você que é tio, tia, avô, avó, traga a família, venha participar desta campanha. Deus falará poderosamente, a nossa diretoria participando, mensagem de Deus com o pastor Jerry Bochá, aquela palavra especial, e Deus operando, cantores da gravadora MC Music, Deus manifestando no culto de domingo à tarde. Você é convidado. E 19 horas, para finalizar o domingo, temos o culto da família. Você é convidado também para participar e ser abençoado por Deus. É a Igreja Pentecostal Deus e Amor, que tem sido uma bênção na vida das pessoas, um lugar onde almas se rendem, tem um encontro genuíno com Deus, e você não pode ficar de fora. Lembrando aos que estão sintonizados que o dia hoje ainda não acabou. O culto ainda não finalizou. Deus ainda tem algo a fazer, a realizar na sua vida. Você que está sintonizado aqui na rádio, permaneça conosco, porque 24 horas esta rádio está no ar, trazendo conteúdos edificantes para a nossa vida. E daqui a pouco teremos a vigília, sim, daqui a pouco aqui na sede mundial, teremos aí vigília, momento de clamor, de oração, de ter um encontro com Deus, de colocar o rosto no pó e suplicar ao Senhor, pedir renovo, pedir força, pedir a presença de Deus, pedir, sim, buscar a capacitação, os mistérios de Deus e receber desta presença. Sim, madrugada de busca, madrugada de renovo, madrugada de vitória. É a Vigília do Renovo aqui na Sede Mundial e você é convidado. Avenida do Estado 4568, entrada principal. Pela Avenida Prefeito Passos, número 10. Deus abençoe a todos os ouvintes que participaram conosco. Cada pessoa aqui que enviou o seu pedido de oração, Deus abençoe. Tenha certeza que Deus irá alcançar a cada um de vocês. Rosalina, Orivan, Elza, Iracema, ouvinte Amauri, Fabiana Aparecida, Valmiro Martins. Deus abençoe o João Souza, a Natália, Débora, José Alberto. Deus abençoe a Martins. Tinelli, a Maria Lima, Maria Clotilde, Deus abençoe Aparecida, Daniel, Alexandre Rodrigues, são muitos ouvintes participando, Yasmin, Tarcísio, Ivani, Deus abençoe Ivete, Jefferson, Valdinei, William, Sinara, Sebastiana, Deus abençoe Oséias, a Miriam, a Eliana Carvalho, a Camila, Deus abençoe a todos que enviaram as suas mensagens, seus pedidos de oração. A sua participação foi uma honra estar com todos vocês. Sou irmã em Cristo, Diácono Matheus Galvão, se despede de todos vocês aqui na locução, na mesa técnica, também aqui controlando todo o acontecimento, ele mesmo, Márcio Luiz, que estava aí com vocês, trazendo essas trilhas sonoras, todos esses quatro conteúdos. Você permanecerá aí acompanhando, porque a programação não para, não acabou. Permanecerá daqui a pouco, sim, nós teremos daqui a alguns instantes o Clássicos da IPDA, aqueles louvores que marcaram, aqueles louvores que tocam no fundo da alma e nos fazem sentir a presença de Deus. Você permanecerá aí adorando ao Senhor e numa próxima oportunidade nós estaremos aqui juntos novamente glorificando a Deus. Fiquem todos na paz de Cristo Jesus e até breve.

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2: Olá, paz do Senhor. Hoje eu vou compartilhar com os meus irmãos o fundamento do Deus triuno. Cremos que há somente um único Deus, vivo, que é eterno. Não teve início e não terá fim. O Criador dos céus e da terra. Cremos que Deus é o triuno, sendo o único Deus, que subsiste em três pessoas distintas. O Pai, o Filho e o Espírito Santo, que são coeterna, coiguais, da mesma natureza. Portanto, esse Deus é a fonte de toda a vida. Sua relação com a criação é amorosa, pois Deus é amor e Ele a ama incondicionalmente. Continue acompanhando, pois iremos compartilhar com vocês todos os fundamentos da fé da nossa igreja. Que Deus abençoe.
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4: Graças a Deus, aleluias. Eu saúdo a igreja com a paz do Senhor Jesus. Abram as suas Bíblias comigo, meus irmãos. Bem-vindos à casa de Deus. Deus tem uma palavra gostosa para a gente. Eu sei que todo mundo quer uma vida boa, uma vida abundante. É, nosso Deus vai nos abençoar e vai nos prosperar. Capítulo 3 do livro de Gênesis, versículo 7. As feridas do pecado é o nosso tema. E eu explico para os irmãos o porquê do tema. Na verdade, o pecado traz muita coisa ruim mesmo. São feridas e mais feridas. Mas a bem da verdade, meus irmãos, não é a vontade de Deus que nós estejamos sendo feridos ou nos ferindo, né? Porque quando nós cometemos pecado, na verdade, poderíamos dizer de uma certa forma que, se temos conhecimento, nós estamos cometendo suicídio. Chato falar isso, não é? Chatinho falar isso, não é? Mas é a verdade. Capítulo 3 do livro de Gênesis, capítulo 3 do livro de Gênesis, versículo 7 a seguir. Podemos ler, meus irmãos? Podemos? Então foram abertos os olhos de ambos, e conheceram que estavam nus. E cozeram folhas de figueira, e fizeram para si aventais. E ouviram a voz do Senhor Deus, que passeava no jardim pela viração do dia. E escondeu-se Adão e sua mulher da presença do Senhor entre as árvores do jardim. Louvado seja o nome do Senhor Jesus. Nós podemos ver, meus irmãos, pela palavra de Deus, que Deus, quando nos fez, eu digo nos, mas na verdade quando Deus fez o primeiro homem, a primeira mulher, Deus trabalhou em todos os aspectos, trabalhou em todos os sentidos para que o homem tivesse. Eu gosto de usar esse termo porque é um termo não tão moderno, mas é um termo que a gente entende bem. Deus fez o homem e deu a ele condições de ter qualidade de vida. É o que todos nós buscamos até os dias de hoje, qualidade de vida. Deus foi fazendo todas as coisas e falando para o homem, assim, assim, assim, olha isso aqui, você ara a terra aqui, você planta aqui, você colhe aquilo ali, você vai estar tranquilo, vai estar abençoado, vai estar tudo bem, vai estar tudo certo contigo. Sem doença, sem dor, sem morte, sem inflação, sem banco, sem banqueiro, sem político, sem nada. Era maravilhoso demais. Sem ladrão, casa com grade, não precisa, nada. Mulher tranquila, mulher pode ter 250 filhos porque não vai doer nada. Muito bom. E vida abundante, vida abundante, vida abundante. Eu às vezes brinco com os irmãos e digo, meus irmãos, daqui 200 anos, quando eu morrer, a verdade, meus irmãos, é que ninguém quer viver 200 anos, porque uma pessoa vivendo 200 anos hoje, a pessoa fica toda torta, está toda reumática, é dor aqui, é a idade do condor, né? Com dor em tudo e quanto é lugar. Então, por isso que as pessoas não se interessam. Mas se Deus dissesse, olha, 200 anos com qualidade de vida, todo mundo gostaria de viver, porque a vida é um dom e a vida é boa. Não é? Mas Deus foi claro, tanto com Adão, não é? Olha, tudo isso aqui é seu, você comanda tudo, você dá nome a tudo. O que nos faz entender a Bíblia é que Adão foi mais inteligente naquele tempo antes do pecado que nós somos hoje. Hoje nós vemos grandes descobertas. Hoje nós vemos avanço terrível da tecnologia, tremendo, ciência, medicina, tudo. Está incomodando isso aí. Mas se nós formos olhar a capacidade que Deus deu para Adão, para colocar nome em todas as coisas, nós vamos ver que Adão tinha pelo menos

conhecimento da ciência, do bem e do mal, no dia que dela você comer, certamente você vai morrer. Então o negócio de Deus foi assim, papo reto, como a gente fala. Se você estiver dentro daquilo que eu coloquei, você vive, não morre, não tem dor, não entra espinho no seu pé, nada, está tudo certo, vive bem, vive muito, mas não coma da árvore que eu estou dizendo que não coma, porque se você comer, você morre. Deus não falou porque você vai ficar mais ou menos, não, não, não. Então, meus irmãos, o pecado pode ser discutido, até pode se zombar das questões que uns acham pecado, outros não. Pode-se fazer zombaria, pode-se se fazer discussões, pode, mas o pecado não pode ser ignorado, porque os seus efeitos são revelados. Porque os efeitos do pecado são revelados, e é disso que nós vamos falar. Paulo fala que todos pecaram, e destituídos estão, portanto, da glória de Deus. É isso que o apóstolo Paulo fala. O evangelista João fala que, se nós dissermos que nós não temos pecado, não há verdade em nós. Então todos nós pecamos, então todos nós devemos falar sobre esse tema. Podemos discutir, como eu disse, mas não podemos ignorar, e podemos alcançar, é claro, o perdão dos nossos pecados, por que não? Adão e Eva, meus irmãos, estavam bem, mas através de Adão e Eva nós damos de cara com aquilo que nós estamos chamando da mensagem de hoje, as feridas do pecado. O pecado fere em primeiro lugar, porque o pecado traz separação. O versículo que nós lemos é claro. Comeram da árvore? Comeram. Então foram abertos os olhos, passaram a conhecer. Até então estava tudo bem, de repente Adão olha para Eva e fala, ih, aí põe a roupa aí, mulher. Eva olha para Adão e fala, que gozado. Eu não enxergava dessa forma antes, por quê? Porque não existia malícia. Quando a gente vê criancinhas, não é? Crianças inocentes ainda, criança não tem malícia. Então você pode colocar 500 criancinhas com menos de 6 meses, não vamos nos arriscar? Tudo peladinha num canto lá, que nenhuma criança vai achar nada de diferente, ninguém vai reclamar, não é verdade? Tem que tomar cuidado com esse negócio de tablets, com esse negócio de smartphone, com esse negócio. Tem que tomar cuidado com essa criançada. Passou de um ano, já tem criança mandando WhatsApp, né? De qualquer maneira, meus irmãos, não havia malícia. Mas a partir do momento que houve o conhecimento do bem e do mal, a Bíblia Sagrada fala que um olhou para o outro e de repente, nunca haviam falado isso, mas perceberam que estavam nus. E quando o Senhor estava passando no jardim pela viração do dia, versículo 8, Adão e a sua mulher se esconderam de Deus. Se esconderam, reconheceram a sua situação. Então veja, o pecado fere, o pecado traz feridas, porque ele traz separação, ele separa o homem de Deus. Agora, interessante é que Satanás, ele fez a propaganda, tipo, Deus disse, eu estou no capítulo 3, viu, meus irmãos? Tudo que eu estou falando até agora está no capítulo 3, só teve um do capítulo 2 de Gênesis. Deus disse a Adão e Eva o que disse, a regra é essa. Mas de repente Satanás se aproxima de Eva, e Eva explica, não, nós temos aqui direito a tudo, só não podemos, não é, tocar na árvore do conhecimento do bem e do mal, porque versículo 3, se nós tocarmos, nós vamos morrer. E Satanás então fez a sua propaganda no versículo 4, não é bem assim, certamente não morrereis. Vocês sabem que Satanás é o maior teólogo que existe, né? Não existe teólogo maior do que Satanás, né? Certamente não morrereis. E a propaganda mais ainda, porque no dia em que vocês comerem desse fruto, o que vai acontecer é que vocês vão abrir os olhos, abram os olhos, como a propaganda, sabe de nada inocente, e sereis como Deus, sabendo o bem e o mal, no versículo 5, fez a propaganda do que seria, no entender do homem, algo de benefício, mas não disse que, olha, a partir do momento que vocês pecar também, vocês serão separados de Deus, haverá separação entre vocês e Deus, porque o que separa a gente de Deus, o que é? A Bíblia fala do profeta Isaías também. O que é que separa a gente de Deus? O que é que separa a gente das respostas de Deus?

0: na nossa vida, o nosso pecado. Por isso, quando Adão e Eva viram que Deus passava, se esconderam, fez a propaganda, mas não falou da consequência. O pecado fere, o pecado machuca, o pecado traz feridas, que não separa a gente só de Deus. O pecado separa a gente também das outras pessoas. Eu poderia até resumir falando, por exemplo, pecado do casal. Tá difícil, né? Quando alguém dentro de um casal aí, sei lá, comete algum tipo de equívoco na vida, e esse equívoco é aquele tipo de equívoco que envergonha, hoje está tão aberta a questão que as pessoas já falam, não, você errou? Então fica para lá, fica. Então você separa também as pessoas. E sempre foi assim, de uma forma ou outra, sempre foi dessa forma. Eu entendo, meus irmãos, que Adão e Eva viviam uma vida plena. E mesmo depois de terem descoberto que estavam peladões no jardim. Dá até para fazer um hino, né? Peladões no jardim. Depois de descobrirem que estavam nus. A Bíblia Sagrada diz que Deus chegou e falou, mas quem mostrou que estava nu e tal e tal. Qual foi a primeira coisa que eu entendo que já trouxe separação? Entre Deus já havia separação. Agora entre o casal começa a primeira intriga ali. Adão... Não foi ele que recebeu a palavra? É uma pergunta. Foi ele ou não foi? Não foi a ele que Deus falou, Adão é assim, assim, assim? Eu entendo pessoalmente que Adão foi quem orientou Eva, mas Deus falou com Adão. A partir do momento que a serpente, que o diabo vem para enganar a mulher, o que que Adão deveria ter feito? Epa, para que isso? Deus falou comigo. Eva, não dá ouvido a esse serzinho não, que esse ser aí é um ser caído. Poderia ter falado. Poder ter intervido na situação, mas não. De certa forma eu entendo que Adão, e a Bíblia fala que a culpa foi de Adão. Entendo que Adão queria experimentar, quem está entendendo como eu aí? Adão queria no fundo queria experimentar. Mas quando Deus apertou e disse, quem foi que disse que vocês estão nus? Como é que vocês sabem que existe nudez? Ou por que vocês estão com vergonha? O que aconteceu? Deus falou com Adão, Adão então criou a primeira separação, disse, não pai, a mulher que o senhor fez para mim, ó, terrível senhor, terrível, o senhor me deu a mulher, foi a mulher, o pecado separa meus irmãos, o homem de Deus, e separa nós como seres humanos, dos demais seres humanos. Imediatamente nós vemos a história de Abel e Caim. A Bíblia Sagrada fala que Abel era agradável a Deus. E a Bíblia Sagrada nos fala também que Caim era desleixado. Não dava tanta importância. Não fazia o que era certo fazer. E quando Caim viu que Abel tinha o seu sacrifício, a sua oferta ao Senhor, recebida pelo Senhor, encheu-se o seu coração, eu posso dizer, um tipo de uma inveja, ira e todo outro tipo de coisa mortal. E a Bíblia Sagrada nos diz que Deus deu a ele ainda uma oportunidade. Deus ainda disse a ele, eis que o pecado jaz à porta da tua casa, cabe a ti dominá-lo. Mas ele foi lá, mandou a cacetada no seu irmão e o matou. E eu fui analisar, meus irmãos, os frutos da carne, lá no livro de Gálatas. E a Bíblia fala, porque as obras da carne são manifestas. E dentre todas as obras da carne... eu pude perceber que grande parte dessas obras são coisas que trazem separação entre nós como homens e mulheres. Adultério traz separação, fornicação traz separação. Aí tem impureza, lascívia, pode se controlar, idolatria, feitiçaria, da Bíblia entra de novo. Inimizades, separação. Alguém já viu inimizades trazer união? Hã? Porfias. Emulações, que são competições, iras, o iradinho, né? O nervosinho, ele nunca consegue agregar, ele só separa. Coisas que nós estamos falando, que são coisas que acontecem entre nós e nós, pelejas, dissensões, heresias poderíamos colocar como algo espiritual, tiraria, inveja, eu tenho inveja do outro, homicídios, meu Deus do céu, o que se dizia de homicídio, glutonarias, poderíamos deixar de lado, mas a grande maioria das coisas que são detectadas por Paulo em Gálatas 5, como obras da carne, são coisas que trazem separação. Observe você que a maioria é pessoa contra pessoa. Então o pecado fere, pecado traz as suas feridas. Nós vemos às vezes nas igrejas e fora das igrejas pessoas que são extremamente solitárias, porque são pessoas ruins, porque são pessoas que deixam aflorar as obras da carne, que traduzidas são pecados, que nós concebemos por sermos carnais e não seres espirituais, não pessoas espirituais, não pessoas que deixam triunfar o Espírito Santo em nossas vidas. Então nós vamos nos ferindo, e às vezes vemos pessoas inteiramente solitárias, sozinhas, dentro de igrejas, dentro de famílias, porque são pessoas que infelizmente não conseguiram entender que o pecado traz esse tipo de ferida, nos separa de Deus e nos separa também das pessoas. Mas não é o que Deus quer que você viva. Quando Deus fez Adão, Deus viu que Adão estava sozinho, e de tudo que Deus fez, Deus achou uma coisa que não era boa. E essa coisa que não era boa era justamente a solidão da glória da sua criação, do homem. Então Deus quer o melhor para você. Deus quer o melhor para mim. Deus quer o melhor para todos nós. Deus nos analisa, Deus nos esquadrinha, Deus olha para nós e faz um verdadeiro escrutínio, que é muito mais do que ver apenas com os nossos olhos. E Deus entende as nossas necessidades, a nossa vida. Deus entende tudo quanto nós necessitamos para ter uma vida de qualidade. E se não temos tido uma vida de qualidade, é porque nós estamos, infelizmente, meus irmãos, feridos por causa dos nossos próprios erros, dos nossos próprios pecados. O pecado traz feridas, ele fere porque ele também traz sofrimento. Não é só a separação, traz sofrimento. Adão e Eva experimentaram o sofrimento depois do pecado em vários aspectos. Não apenas a questão espiritual, mas também a questão física. Se Deus fala, a terra a partir de agora passa a produzir espinhos, o que é que você conclui? Você conclui que antigamente você subia num pé de limão, um pé de laranja, sei lá, qualquer coisa que tem espinho. Marina, você que é do mato, coisa gostosa que tem seu peixe, pé cheio de espinho, o que tem? Fala aí, fala rapidinho, não lembrou? Então, mas eu acho que nós poderíamos falar que Adão e Eva comiam de todo tipo de fruto, subiam nas árvores sem ter nenhum tipo de espinho. Andavam no meio do mato, andavam no meio de qualquer tipo de vegetação e não tinha nenhum tipo de espinho. Hoje, se você bobear, você passa no mato que nasce numa calçada, sai cheio de carrapicho.
1: Glória a Deus!
0: Aleluia. Tem lugar que você passa que tem tanto tipo de espinho, tanto tipo de coisa, que você às vezes desiste do fruto. Alguém se lembra um fruto aí que é muito gostoso, mas o pé é cheio de espinho, não? Hã? É, laranja eu já falei, jaca não tem espinho, não. Alguém falou jaca, mas jaca não. É, limão rosa eu não diria que é uma fruta muito gostosa, né? Mas é, dá para usar, né? É bom também, né? Fazer um suco. Imagine vocês, meus irmãos, o local perfeito que Deus criou para o homem, sem sofrimento, e de repente parece como está dizendo assim: Senhor, eu não aguento viver uma vida sem sofrimento, manda o sofrimento para mim, Senhor, manda, manda, manda. E o Senhor não manda sofrimento, e o homem fala: ou o Senhor manda o sofrimento, ou eu peco. Tem uma sensação que o homem parece que se coloca diante de Deus dessa forma, parecendo aquelas criancinhas mimadas, né? Senhor, está monótono demais, imagina, Senhor, olha que fruto gostoso, não tem um espinho sequer. Deus falou: agora a terra então vai produzir espinho, já que você pecou. Olha para Eva e fala: Eva, quer ter filho? Quero, Senhor. Vai ter dor. E olha, vai demorar para criar em cesariana e anestesia. Não existe anestesia para parto, né? Sei lá se existe ou não. E o sofrimento espiritual também. Porque, meus irmãos, sabermos que nós estamos distanciados da presença de Deus, dos benefícios de Deus, porque nós cometemos um agravo contra Deus, traz sofrimento para nós. E Adão e Eva experimentaram o sofrimento do pecado, o sofrimento e a vergonha. Eu não sei vocês, meus irmãos, mas tem coisa que a gente passa na vida que a gente prefere às vezes levar uma surra do que passar certas vergonhas, não sei vocês. Mas às vezes eu preferia levar uma canelada, levar um tombo, raspar o joelho, do que passar algum tipo de vergonha na vida. E quando se trata de uma coisa de muita diferença de patente, por exemplo, Adão era um homem, Deus é soberano, tremendo, não é? Tem os seus atributos únicos. De repente o homem percebe a vergonha que está passando por causa de algo que ele fez. Esdras fala no capítulo 9, versículo 6, a respeito da vergonha. Diz: meu Deus, estou confuso e envergonhado. Para levantar a ti a minha face, meu Deus, porque as nossas iniquidades se multiplicaram sobre a nossa cabeça e a nossa culpa tem crescido até os céus. Vergonha e sofrimento. Culpa também. A nossa culpa tem crescido até os céus. Também é um tipo de sofrimento. Eu imagino que Adão e Eva sofreram o peso da culpa. Não é que nós estamos reivindicando, falando mal deles, eles não estão aqui para se defender, mas Adão e Eva, se não tivessem pecado, eu acho que nós estaríamos numa situação melhor, né, meus irmãos? De repente estaríamos dormindo tão tranquilo quanto o irmãozinho ali, né? Consciência tranquila. Muita bênção de Deus, né? Não se preocupa não, irmão, só acordei com o ronco mesmo, né? De qualquer maneira, meus irmãos, observe vocês que Adão e Eva possivelmente tenham vivido toda a extensão da vida, e viveram bastante, carregando esse peso da culpa, que é um sofrimento sem igual. Existem coisas que nós chamamos de coisas culposas. Nós fazemos, e a intenção nossa de repente era outra, mas dá errado, e a gente passa a sentir uma determinada culpa porque nos faltou a categoria, o profissionalismo, e deu errado alguma coisa. E existem coisas, meus irmãos, que há dolo, coisas que nós premeditamos fazer, e quando nós fazemos e somos apanhados em meio a uma atitude errada, e passamos a sofrer as consequências e carregar as culpas daquele erro premeditado, isso é muito mais. É muito comum nós estarmos de repente numa rua, sei lá, esbarramos uma pessoa, a pessoa cai, a pessoa se levanta, o que foi? Não, desculpa, foi sem querer. É diferente de você chegar, a pessoa está andando, você manda ali a rasteira, a pessoa se machuca toda, foi por querer. São tipos diferentes de culpa. Adão e Eva carregaram, eu creio, esse peso terrível, esse sofrimento da culpa. Davi tocou num assunto, o salmista Davi tocou num assunto no Salmo 38, pois já as minhas iniquidades ultrapassam a minha cabeça. E ele explica como carga pesada são demais para as minhas forças. O sofrimento de carregar um fardo pesado, o sofrimento de carregar, eu vou dizer coisa que vai mexer com muita gente, o sofrimento de carregar um pecado escondido é muito maior do que as suas forças podem proporcionar. Você não tem condições de ultrapassar a travessia dessa vida levando esse peso, não, não tem e não precisa. O pecado traz feridas, meus irmãos, o pecado traz coisas horríveis, o pecado fere as pessoas. Se você tem sentido a sua vida, infelizmente, ser sacudida, chacoalhada por coisas que você mesmo fez e pensou que não, deixa no passado e a coisa passa, não, você não deve seguir assim. Deus não quer que você viva essa vida horrenda. Muitas pessoas têm tantos problemas com a questão da culpa que não conseguem mais viver sem tomar remédios. São acometidas pela ansiedade desde que se levantam de manhã, porque sabem que alguma coisa está pendente na sua vida, alguma coisa está carente de ser colocada para fora, algum fardo está carente de sair de sobre os seus ombros, e você não consegue viver bem. Pode até prosperar tudo, mas não consegue viver bem, porque você está sofrendo o ferimento do sofrimento que o pecado traz sobre você. Não é só a questão física também, não é só a questão, eu diria, mental, mas a questão também espiritual. As coisas que nós fazemos e pensamos deixar para lá, não dá. Paulo fala que Deus é Deus, Deus, ele não se deixa zombar. Aquilo que o homem semeia, ele colhe. Sabemos que o estado tem estágios, o pecado tem ato, o estado tem consequências, e consequências que nos fazem viver feridos para o resto da vida, se nós não entendemos que podemos nos livrar delas. Contei para vocês a história de um rapaz, meus irmãos, que foi terrível, ele fez muita coisa ruim, vou resumir. E já no momento da sua morte, os filhos, netos, eram uma pessoa importante, disseram: na sua lápide ali, o que você quer que nós, que a gente escreva ali na sua lápide? Qual é o epitáfio ali? Escreveu o que ali? Ele disse: não, basta escrever perdoado e eu estou muito bem, perdoado. Ele quis que fosse escrito perdoado. Certamente uma pessoa que sentia um fardo, sentia sua vida uma desgraça, uma miséria completa. Ele vivia, infelizmente, os efeitos das feridas do pecado. Mas no dia em que ele viu que não precisava seguir daquele jeito, ele sentiu alívio. Ele não quis escrever conquistei, fiz e sou, não sei o que lá, nasci, avô, pai e milionário e ricaço. Não, ele simplesmente falou, coloque na minha sepultura só uma palavra, perdoado, e está muito bem. O pecado, ele fere, ele machuca. Porque ele traz a morte. A gente fala de todo tipo de assunto. Nas igrejas já estamos tendo essa quebra de tabu de falar de questões de casais, até questões sexuais, porque é preciso ensinar. E as pessoas já se acostumaram com tanta coisa, mas as pessoas não se acostumam a falar de morte. Quando você fala de morte, imediatamente, se o ambiente está meio para cima, imediatamente parece que as pessoas murcham. Mas o pecado traz o sofrimento e machuca, ele fere, porque ele traz a morte. Não é só a separação e sofrimento, traz a morte. Como eu disse a vocês no início da mensagem, Gênesis 2:17, Deus foi claro com Adão. Deus não escondeu nada de Adão. Deus não usou meios termos com Adão. Deus foi direto e reto. Adão, não mexa no que te diz para que não mexa, porque se você mexer, você morre. Você vai morrer. E todos nós aqui estamos sujeitos a morrer. Alguém fala, mas que morte é essa? Outros falam, não, mas é a morte espiritual, irmão. Não tem nada a ver com... Não, é a morte física. O corpo morre, você morre, ó, morreu. E também o espiritual. Mas como nós entendemos que Deus fez o homem para viver eternamente, a única coisa que poderia trazer ao homem a morte seria o pecado. Por isso que a Bíblia fala que o salário do pecado é a morte. Existe a morte e separação de Deus, a separação em vida, a separação eterna, que seria a segunda morte, quando o homem será lançado, então depois do julgamento, no lago de fogo. Mas é evidente que a Bíblia Sagrada fala na morte como um todo. Deus foi claro, comeu, morreu. Primeiramente a morte física. Eu diria a vocês, meus irmãos, que não é inteligente da parte de ninguém dizer que o fulano morreu fisicamente porque pecou. Não, não é bem assim. É evidente que pelo pecado de Adão a morte chegou a todos nós, e a Bíblia fala sobre isso. Mas não podemos olhar para uma pessoa do caixão, pecador, né? Tá vendo aí? Vai pecar, vai. Porque todos nós vamos morrer. E nem quer, isso não quer dizer que não, o fulano cometeu um erro grosseiro, por isso que morreu. Nós estamos sujeitos à morte, pronto. Não seria inteligente olhar para todo morto e falar, deve ter feito uma coisa muito errada. Não, não é assim. Quando pecou Adão lá no jardim, imediatamente a Bíblia fala que assim como veio a morte através, por causa de um homem, no caso Adão, assim também veio a vida por causa de Cristo. Então a morte veio por causa de Adão, ficamos sujeitos à morte por causa de Adão, e é evidente que se trata da morte física e também a espiritual, mas não se pode deixar de dizer que a morte física faz parte dessa morte aqui. Não dá para ficar amaciando, não, irmão, pode ficar tranquilo que o irmão não vai morrer, não, o irmão vai ser arrebatado vivo. Não sei se você vai ser arrebatado vivo ou não. Eu bem que gostaria de ser arrebatado vivo. Pastor Mariano, para ser arrebatado vivo, teria que perder um pezinho, né? Mas se não for, e aí? E se o arrebatamento da igreja estiver previsto para aqui 300 anos? Você não quer ficar com 350 anos aí, parecendo uma múmia no meio da rua? Ei, Senhor, ei, Senhor Jesus, ninguém, não é? Ninguém, fica até feio. Então é evidente, meus irmãos, que a partir do momento que Adão pecou, a Bíblia Sagrada é clara em dizer que a morte veio por causa de Adão, a morte veio por causa de um homem. Está em Romanos capítulo 5, versículo 12. E a partir do momento que a pessoa está viva fisicamente, presta atenção, isso não é tão difícil, mas também tem que prestar atenção. O homem está vivo. Ele não morreu fisicamente. E podemos dizer que o pecado veio, existe uma morte que imediatamente ela passa a estar fazendo parte. Contraditório, mas a morte passa a estar fazendo parte da vida dessa pessoa. Por quê? Porque essa pessoa está viva fisicamente, mas espiritualmente ela foi desconectada de Deus. Isso significa também um tipo de morte, a morte espiritual. Então a morte, meus irmãos, ela machuca, ou seja, o pecado machuca. O pecado traz feridas para nós porque traz a morte. Se não tivesse nunca, não é? O homem pecado, o homem nunca teria que, por exemplo, as pessoas que fazem caixão não precisariam fazer. Nós não teríamos falar, cemitério, o que é cemitério? Não sei, ninguém sabe para que é, mas o que é isso? É onde gente morta, o que é gente morta? Se Adão não tivesse pecado, seria assim. Se Adão não tivesse pecado, nós estaríamos hoje talvez convivendo com pessoas. Porque tudo depende também do espaço que a gente está, não é? Pede Abraão, vou lá para o lado de lá, vou ver se Abraão está lá. Chega, Abraão, que idade você tem? Sei lá, 5 mil anos. Ah, tá bom, tá novo. Pois é. Mas acontece que o homem pecou e o pecado, o salário do pecado é a morte. E a morte espiritual também é uma penalidade do pecado, como disse a vocês. E pode levar a separação final, a separação eterna de Deus, depois do juízo final. Mas não tem de ser assim. Pecado, meus irmãos, nos deixa em frangalhos. Pecado nos assusta. Pecado nos traz vergonha. Pecado nos traz o medo. Pecado nos traz doenças. Se não tivesse pecado, nós não teríamos esse, que a gente chama no interior de pernilongo, né? Agora estão chamando de mosquito, mosquito da dengue. Não teria mosquito da dengue. Não teria zika vírus. Não teria cadeia. Não teria esse monte de gente roubando um ao outro, um matando, outro ferindo, roubando um celular do outro. Acho que não teria nem celular para roubar, mas quem pensaria em roubar? Mas acontece que o pecado nos faz viver com a nossa vida cheia de chagas, cheia de feridas. Mas tem uma boa nova para todos vocês, que vocês já conhecem, alguns não conhecem, vão ficar conhecendo hoje. Pecado não pode ser ignorado, pecado não pode ser escondido, pecado não pode ser deixado no passado. Tem gente que pensa que o que perdoa pecado é deixar no passado, né?
2: Ah, eu pequei, mas eu perdo aqui 3 anos, aí ninguém lembra mais do meu pecado.
0: Mas eu não entendi o ponto de vista aí. Deus não se esquece, é verdade ou não é? A minha preocupação se o irmão vai se lembrar do meu pecado ou do seu pecado ou não, sinceramente, olha, eu não dou lufas para isso. Eu quero saber que quem deveria se esquecer não esquece, porque tem tudo anotado. Nós, meus irmãos, trabalhamos na igreja, às vezes temos casos na diretoria que a pessoa fala assim, aí o fulano, o que aconteceu? Ah, esse aí teve um tempo atrás, ele barbarizou, fez, aconteceu, e fez aquilo, errou aqui, ali, e agora quer voltar à comunhão com a igreja, quer voltar, amém, como é que está ele? Ah, não sei, mas como é que é? Está buscando a Deus e tal, se humilhou, confessou o seu erro, deixou o seu pecado, isso também nos... Tem pessoas que pensam, passou 5 anos, já tem o direito de voltar, porque meio que cumpri a minha obrigação para com a sociedade cristã. Fiquei fora 5 anos, posso voltar? Não, você pode voltar até agora, você tem a fórmula, é só você abrir a sua boca, você confessar os seus pecados e se arrepender deles, e o sangue de Jesus Cristo vem e purifica você de todos os seus pecados. Você não precisa carregar fardos e mais fardos por 30, 40 anos na sua vida, não precisa esperar 5 anos lá para depois voltar com cara de anjo e falar, não, porque eu fiquei lá fora, paguei o meu pecado. Pagou o seu pecado o quê? O seu pecado foi pago lá na cruz do Calvário, não tem outra forma de ser lavado dessa coisa que está fazendo a sua vida ser um amontoado de feridas expostas e abertas. Somente quem tem Jesus pode vencer os efeitos malignos, maléficos, cheios de chagas do pecado. Porque todas essas feridas que o pecado traz, um dia elas recaíram sobre Cristo quando ele foi à cruz do Calvário. E lá na cruz do Calvário, o castigo, os nossos pecados, tudo ele levou sobre ele mesmo, levou sobre si. E morreu para que nós pudéssemos voltar a um estado de perspectiva tão profunda de que nós poderíamos voltar a ter uma qualidade de vida a partir do momento que nós entendêssemos o projeto de Deus. Jesus morreu pelos nossos pecados, meus irmãos. Jesus morreu pelos nossos pecados. Poeticamente, alguém diz: a morte morreu na cruz do Calvário. O pecado foi vencido na cruz do Calvário. O castigo que nos traz a paz, a alegria, nos conduz a uma qualidade maravilhosa de vida, aconteceu lá na cruz do Calvário. E a partir do momento que você entende esse projeto de Deus, você pode ser livre do seu pecado. Você não tem que sofrer mais essas feridas que o pecado traz. Você pode se levantar. Jesus venceu o pecado. Pecado tem de ser perdoado. Pecado não pode ser alisado. Tem gente que alisa o pecado, né? Tem gente que gosta de alisar o pecado. E tem uns que gostam de alisar até o pecador. Pecado não pode ser alisado. Pecado não pode ser paparicado. Pecado tem que ser perdoado. E para que seja perdoado, é preciso ser confessado. E depois de confessado, é preciso ser abandonado. É preciso ser abandonado. Uma vez confessado, uma vez deixado para trás, abandonado o pecado, você pode ter certeza que você não vai mais sofrer os efeitos das feridas do pecado. E você vai adentrar dentro dos padrões que nós vivemos hoje, a uma qualidade de vida muito especial. Você pode olhar o crente salvo. O crente salvo, ele sabe que ele não tem mais que ter medo da morte, não tem mais que temer as acusações de Satanás. O crente perdoado, salvo, ele sabe que ele pode andar de cabeça levantada. Ele sabe que ele não precisa ter medo. Ele sabe que ele não precisa ter medo da morte. Diferente do crente, que não é o crente salvo, é crente. Sabemos que até o próprio diabo é crente, não é? É crente, mas não é salvo. Esse crente anda preocupado, porque aí na cabeça dele, o martelar da acusação, do peso, da culpa e das feridas é muito maior. Porque ele sabe a expectação horrível de juízo, porque não quis se arrepender. Ele sabe que na prática do erro ele continua a cometer suicídio paulatinamente, pouco a pouco, de uma forma homeopática. Ele vai morrendo, morrendo, morrendo. Mas dá tempo, você ter a oportunidade de sair. Eu sempre digo, meus irmãos, que as pessoas não gostam que fala da morte. Mas como pastor, nós como pastores, nós fazemos de tudo. Oramos pelo enfermo, fazemos unção com azeite, mas nós fazemos também funerais. E algumas pessoas, meus irmãos, a gente sabe que só de olhar que estão na glória com Deus. O crente fiel, o semblante dele dentro do caixão é diferente. Falei que ninguém das pessoas não gosta de falar isso, né? Aquela atitude serena. Alguns passam e falam: é, dorme, né? No Senhor, amém. Mas aquele crente que não é salvo, só Deus para ter misericórdia, se olha assim, se assusta, né? Aquela coisa. Parece que era um diabo puxando de um lado, do outro, onde é que vai? Não, você deu, leva. Você olha aqui lá, você não quer nem olhar a segunda vez. Deus me livre, tenha misericórdia. Os familiares ficam impressionados e falam para os meninos: menino, não se aproxime, não, menino, fica longe. Deus dá a todos nós a oportunidade, meus irmãos. A partir do momento, eu garanto vocês, biblicamente, a partir do momento que vocês sentirem o perdão de Deus, as vossas vidas são imediatamente transformadas. Sai de sobre a gente, meus irmãos. Eu sei, porque eu sou pecador tanto quanto vocês. Às vezes, meus irmãos, eu faço uma coisa que eu sei que está muito errada. Imediatamente parece que vem uma coisa sobre os meus ombros, que eu estou me curvando ali. E eu sei que eu preciso fazer alguma coisa. Eu chego: Senhor, acho que eu errei, Senhor, fiz uma coisa errada, falei que não deveria ter falado, eu acho que eu maltratei esse, aquele, Senhor, me perdoa, vou lá e mando desculpa, acho que foi mal a minha parte, aí não... aquilo vai saindo. É um alívio que entra na gente, uma coisa gostosa. O fardo vai embora. E aquela capetaiada, aquele monte de demônio que estava preparado para começar um processo de acusação intimidando você, eles são vencidos. Satanás tem pavor de gente que se humilha perante o Senhor. Tem pavor. E você sente uma leveza. você sente uma coisa gostosa. Eu faço, meus irmãos, não é que é isso, mas nos dias de cedo o Senhor é tão gostoso a gente ver os irmãos que você sente que estão ali em comunhão com o Senhor, eles estão cantando, parece que estão flutuando, não é? Cristo já nos prepara, parece que os irmãos estão flutuando. Mas de vez em quando você olha no meio da multidão, tem um desconfiado. Aquele, você pode saber, tem alguma coisinha que precisa se ajeitar ali. Ele tem medo de tocar na ceia do Senhor, não é verdade? Ele sabe, não tem alguma coisa que eu preciso, mas não é? Você olha aquele crente que você sabe que ele está precisando de um ajuste com Deus, ele está apavorado, os olhões às vezes bugalhados, olha para o outro, o pastor passa e ele ameaça, pega no pé, e aquela coisa, não sei se pega no pé, é uma coisa horrível. Mas o crente que você sabe que é o crente espiritual, o crente que fala salmodiando, cantando, o crente que é manso, o crente que é perdoado, esse está flutuando. Às vezes o irmão tira aquele hino lento. Até me lembrei do irmão Marcos, fez a ceia domingo à noite. Aquele ensaio lento. Vem cear, mas ninguém se incomoda porque ele parece estar navegando. Perdoados. Não é que somos bons, meus irmãos, não tem bom. Todos nós cometemos os nossos erros. Claro que tem, quando eu falo de erro, não estou dizendo essas coisas gravíssimas, né? Tipo, irmão assassinou outro. Você viu? Não é assim, não é isso que eu estou falando. Existem coisas que nós fazemos às vezes tão involuntariamente, é claro, não estou dizendo das coisas maiores, porque senão a pessoa fala, então eu vou fazer o seguinte, eu vou fazer uma coisa errada, não é isso que eu estou dizendo. Mas garanto a vocês, meus irmãos, como pastor, a partir do momento que nós nos colocamos diante de Deus como homens de Deus, reconhecemos a nossa necessidade de nos humilharmos perante o Senhor, o peso vai embora. Esse mau humor que muita gente tem, vai embora. Crente mal-humorado, pode ter certeza. Crente mal-humorado, meus irmãos, não dá para acreditar. Crente mal-humorado tem alguma coisa errada. Crente está suposto a ser, o crente tem que ser uma pessoa alegre. Crente tem que ser uma pessoa que realmente está bem resolvida. Esse negócio de crente dá butinada no outro, crente mal-humorado, crente que olha para o outro. Não. O crente perdoado, você olha para ele e você vê uma coisa gostosa, você sente, não, esse é um servo do Senhor que está perdoado, porque tem uma luz que brilha na vida dele, ele se comporta como um verdadeiro cristão, o Espírito de Deus se move na vida dele, é isso. É evidente que não é só isso, mas isso faz parte. Aleluia. Receba o perdão de Deus, se coloque diante de Deus, coloque as vossas questões perante o Senhor, porque o Senhor quer curar as feridas do pecado que tem afetado perdão, em forma de consequência tantas vidas e talvez tenha afetado a sua também. O pecado, meus irmãos, só para terminar, traz a separação, o sofrimento e a morte, e nós podemos vencer tudo isso com um gesto de vitória, com um gesto de pessoas que realmente se colocam diante de Deus e o reconhecem como Senhor. Fiquem todos de pé, meus irmãos, em nome de Jesus Cristo. Coloque as mãos sobre as vossas cabeças. O nosso Deus perdoa os nossos pecados quando nós confessamos, deixamos, nos humilhamos perante Ele. E Deus quer que você saia daqui hoje leve. Deus quer que você saia daqui hoje meio que até flutuando, se possível for. Coloque a sua vida perante o Senhor. Peça perdão dos seus pecados. Faz bem. Em nome de Jesus, faz bem. Não é que eu estou tipo, eu quero criticar os irmãos. Não, irmãos. Não, Deus é testemunha. O que eu quero é que vocês sintam o benefício da presença de Deus, do perdão de Deus em vossas vidas. Isso traz qualidade. Aquele ansiolítico que você toma, você vai parar de tomar. Aquele estado de nervo que você tinha, não vai ter mais. Aquele medo de todas as coisas, aquela vergonha que você tinha de Deus, não vai ter mais. Então fala com Deus de todo o seu coração e receba o perdão dos seus pecados, para que as feridas do pecado não sejam mais uma constância na nossa vida. Senhor meu Deus, Senhor meu Pai, nós somos pecadores, Senhor meu Deus, redimidos, é claro, mas somos. Nos colocamos perante o Senhor, nos humilhando, Senhor meu Deus, reconhecendo que podemos errar, que erramos, reconhecendo, Senhor meu Deus, que nós todos somos pecadores e estamos destituídos da sua glória. Senhor meu Deus, Senhor meu Pai, purifica-me, Perdoa, Senhor, meu Deus, tudo que eu tenho falado, tudo que eu tenho pensado, tudo que eu tenho praticado. Eu quero mais é flutuar, meu Deus. Eu não quero sentir o peso da culpa. Eu não quero viver, meu Deus, sendo abafado pelo medo. Eu não quero ter medo da vida nem da morte. Sabendo que o meu nome está no livro da vida, meu Deus, a tranquilidade invade o meu coração. Eu posso amar o meu próximo, eu posso sorrir para as pessoas. O mau humor vai embora. Porque a certeza, meu Deus, da sua presença, a certeza do meu perdão e a certeza da minha vida eterna me traz alegria, me traz um comportamento, a Deus, que glorifica o nome do Senhor. Me traz um sentimento, ó Pai, que realmente eu devo glorificá-lo. E a glória do Senhor será vista através da minha pessoa também. Perdoa os meus pecados, ó Deus, os meus erros, bem como de toda essa igreja. Sei, ó Deus, que muitas doenças residem em tantos corpos, porque infelizmente, ó Deus, muitas vidas carregam um peso enorme que não deveriam, não poderiam estar carregando. Toma nas tuas mãos essa igreja, meu Pai. Toma nas tuas mãos esse povo, meu Deus. Lava, lava na sua palavra. Purifica, purifica no sangue de Jesus Cristo. Santifica, santifica, Senhor, santifica na sua palavra. Espírito Santo da verdade, vem sobre essas pessoas. Senhor, meu Deus, mova-te sobre essas vidas. Traga a tranquilidade que essas pessoas têm buscado. Dá a essa gente, meu Deus, a qualidade de vida que o Senhor mesmo criou para deixar o homem desfrutar dela. Que essa vida, que essas pessoas tenham essa qualidade maravilhosa, Senhor, que glorifica o nome do Senhor. Meu Deus, para muita gente os espinhos atrapalham, mas para essa gente, ó Deus, certamente o Senhor fará com que o espinho seja vencido e essa gente desfrute apenas o fruto. Senhor Deus amado, que para muita gente atrapalha a vida de santidade, mas essas pessoas manterão e terão a vida de santidade para que possam desfrutar da presença do Senhor a qualquer momento do dia, sem ter que se esconder da sua presença. Senhor, meu Deus, que o poder do Senhor esteja sobre todos nós, que a alegria do Senhor invada essa vida, que os benefícios e as bênçãos do Senhor, os milagres, a prosperidade do Senhor esteja sobre toda essa igreja, que a prosperidade do Senhor esteja sobre todo esse povo. Senhor, meu Deus, eu creio que o Senhor tem vida abundante para essa gente. Eu creio que o Senhor tem vida abundante para esse povo. Em nome de Jesus Cristo, meu Deus, manifesta o teu poder, manifesta o teu perdão. Essas pessoas estão se colocando diante do Senhor e não querem mais, ó Deus, estar vivendo essa vida de feridas. Não, essas pessoas querem ver uma vida sadia, uma vida sã, na sua presença, Senhor, meu Deus. Em nome de Jesus Cristo, seja com esse povo, seja com essa igreja, seja comigo, seja conosco. Traga, meu Deus, refrigério. Traga refrigério, traga refrigério, traga refresco para essas vidas. Traga alegria, traga paz, traga tranquilidade, Senhor meu Deus. Coloca qualidade nessas vidas. E que essas vidas sejam vidas, ó Deus, exemplares para todas as pessoas que possam estar vivendo com elas, nas cercanias delas. Que sejam essas vidas um exemplo de alegria, de vitória. Em nome de Jesus Cristo, nosso Salvador. Amém, Senhor. Amém, Senhor Jesus. Que todos digam amém. Prezados irmãos, eu convido vocês que estão aqui, que ainda não aceitaram Jesus Cristo como Salvador, só em Cristo vocês podem ter a tranquilidade que está sendo oferecida a vocês. Levante as vossas mãos para aceitar Jesus como Salvador pessoal das vossas vidas, para que vocês sejam perdoados dos vossos pecados. A Bíblia fala para nós nos arrependermos e também nos convertermos. A Bíblia fala em Atos dos Apóstolos, para que sejam perdoados os nossos pecados e venham até nós tempos de refrigério pela presença do Senhor. Tempo de ventos frescos em meio a uma fornalha infernal que parece se fazer efeito nesse planeta. Você que está desviado dos caminhos do Senhor, quer voltar para o Senhor, é agora. A oportunidade é essa. Você que está ouvindo em casa, o momento é esse. Não tem como se livrar do peso, a não ser que você seja perdoado. Quer Jesus? Quer reconciliação? Vida abundante para o povo de Deus. E convido todos vocês que venham na presença de Deus receber o que Deus tem para vocês, só para vocês terem uma base, tudo de bom que Deus faz tem que ser para nós. Não tem como dizer que é para outra gente, tem que ser para nós. Mas é claro, o primordial é a nossa alma salva, disso eu não tenho dúvida alguma. E agradeço a presença de todos vocês, de todos os ministérios, de todas as igrejas. Muito obrigado, meus irmãos, pela presença de vocês. Vocês da Igreja Deus é Amor, nossos irmãos, nossos jovens, banda, vocal, todos vocês, muito obrigado. É muita gentileza de todos vocês virem estar conosco aqui. Deus abençoe vocês. Vocês estão abençoados, estão curados, estão prosperados. Deus já enviou anjos, se necessário for, para guardar vocês, para proteger vocês. O nosso Deus tem cuidado de vós, em nome de Jesus. Digam comigo assim: a paz do Senhor Jesus. Mais uma vez, a paz do Senhor Jesus. Mais uma vez, a paz do Senhor Jesus. Vão com Deus, meus irmãos. Que Deus os abençoe grandemente. Que o Espírito de Deus nunca se afaste, nunca se aparte da vida de todos vocês. Que a presença de Deus seja uma realidade, trazendo tudo de bom e muita qualidade de vida para vocês e para todos os vossos familiares. Deus abençoe vocês. Obrigado, queridos. Deus abençoe. Muito obrigado por todos vocês estarem aqui. Estão abençoados.

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1: Olá, queridos internautas, muito boa noite. Que a paz do Senhor Jesus, que excede a todo entendimento, abunde o seu coração. Aqui, seu irmão em Cristo, Fábio Lúcio, diretamente da nossa sede mundial das igrejas Pentecostal Deus e Amor, aqui em São Paulo. Daqui a pouquinho, às 00h, nós estaremos iniciando a oração da meia-noite. E convidamos você para juntos orarmos. Nossa irmã evangelista Maria Lourene, daqui a pouco, estará aqui junto conosco neste momento tão sublime e tão singular, Ministério da Intercessão e a Oração da Meia-Noite. Você que está nos acompanhando e que ainda não é inscrito no nosso canal aqui no YouTube, inscreva-se agora, ative aí o sininho das notificações, para que quando as nossas lives subirem, você seja notificado, você seja notificada e você possa alcançar de Deus aí as mais ricas e copiosas bênçãos. Hoje é sexta-feira, já tivemos cultos abençoados aqui em nossa sede mundial e também em todas as nossas igrejas Pentecostal Deus e Amor. E lembrando que as bênçãos do Senhor são elas quem nos enriquecem e não nos acrescentam dores. E convidamos você para vir estar conosco em um dos nossos cultos aqui em nossa sede mundial, na Avenida do Estado, 4568, aqui na Liberdade, ou em uma de nossas igrejas Deus e Amor espalhadas por todo o nosso Brasil e também exterior. Lembrando a todos vocês que os cultos aqui na sede mundial são constantes e neste sábado nós teremos mais um dia de bênção, mais um dia de vitória, porque às 9h nós teremos aqui na sede mundial o círculo de oração, as mulheres de fé estarão clamando, buscando a presença de Deus e, claro, orando por você. Horário das 15 horas, aquele culto da palavra, de ensino, o pastor Jorge Tenório aqui estará. E às 19 horas, o Ministério Jovem da Igreja Pentecostal Deus e Amor, o Regenere, estará aqui adorando, glorificando ao nome do Senhor Jesus Cristo, juntamente com o nosso querido Davi Miranda Neto. Então, não perca a oportunidade de estar conosco em nossa sede mundial neste sábado, Avenida do Estado, 4568, aqui na Liberdade, a entrada principal pela Avenida Prefeito Passos, número 10. E você que está do outro lado,

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1: 11:55.
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6: Meia-noite.
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6: 12:31.
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4: Meia-noite e 58.
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2: 1h27.
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2: 1h54.
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3: 2h22.
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3: 2h50.
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2: 3h21.
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3: 3h53.
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4: 4h24.
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3: 4:53.
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7: 5:24.
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1: 5h53.
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8: E a gente conversa agora com a especialista Érica Xisto. Érica, nas redes sociais, como a gente identifica um profissional sério e responsável na área da saúde ou de estética?
10: É muito difícil a gente falar que existe uma fórmula mágica para reconhecer. Mas eu trago alguns pontos para desconfiar. Desconfie de quem promete demais. Desconfie de quem te dá uma certeza. Desconfie de quem tá ali fazendo muita trend, falando muito do que tá na moda e trazendo pouco sobre ciência e educação. Tem que prestar muita atenção no tipo de conteúdo que esse profissional tá ali produzindo. Até porque se ele tá querendo chamar atenção demais, a gente entende que pode ter um problema de agenda aí.
8: Olha só, né, Érica? Mais do que números e seguidores, credibilidade se constrói com ética, responsabilidade e, claro, né, informação de qualidade. 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
4: 6:20.
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18: Olá pessoal, sejam todos muito bem-vindos. Estamos abrindo mais uma edição do Direto ao Ponto nesta sexta-feira, dia 3 de julho de 2026. Fechou a semana, hein, Rafa?
19: Fechou, sextou, hein?
18: Sextou, fechou a semana e nós estamos aqui ao vivo trazendo todas as informações para vocês do que aconteceu hoje na política. E em todo o país, o que o Lula falou de bobagem, você viu que ele foi inaugurar uma obra no Rio Grande do Norte, que é um braço daquela transposição do Rio São Francisco, e aí fizeram um túnel de container, eles vão ter que destruir depois, fazer de novo, o túnel não tinha água, era um absurdo, mas esse é o Lula, que está inaugurando o pilar de ponte, fazendo tudo, porque hoje era o último dia para fazer inaugurações, né, Rafa? E o Lula resolveu inaugurar container, pilar de ponte e por aí vai.
20: Por favor, me ajuda.
18: Daqui a pouco nós vamos ouvir o presidente da República, vamos falar também da situação ainda envolvendo Michele Bolsonaro, Flávio Bolsonaro. Hoje teve um grande evento lá no Rio de Janeiro, Flávio Bolsonaro com o Nicolas Ferreira, falando com o pessoal do PL. Mas a Michele Bolsonaro não esteve, a Damares da mesma forma. A governadora do Distrito Federal, a Celina Leão, também se manifestou sobre o caso. Ela que é muito próxima à ex-primeira-dama Michele Bolsonaro. Vamos tratar desse assunto hoje. Também vamos tratar da pesquisa divulgada nesta sexta-feira para governo do estado do Paraná e também para senador da República. Tivemos novidades, hein, Rafa?
19: Novidades?
18: É, o candidato do Ratinho miou.
19: Ah, é?
18: É.
19: Para
18: baixo.
19: Candidato ao Senado, candidato ao governo.
18: Sandro Alex. Tá complicada a situação para ele, hein? Daqui a pouco nós vamos falar disso aqui também, sobre essa pesquisa divulgada hoje pelo Instituto Vox, aqui no estado do Paraná. Estamos ao vivo, né, Rafa? Para Curitiba, 92.9 FM e Caraíma, 94.7, Cerro Azul, 90.5, Campo Mourão, 106.7, um abraço para Campo Mourão, Guaíra, 91.7, Cerro Azul, 90.5, Cascavel, Rádio Estúdio, 92.3 e, claro, para Rádio Clube, 95.7 de Londrina. Toda a rede Mercosul de comunicação integrada para levarmos as principais informações da política, da economia, de tudo que está acontecendo no país nesta sexta-feira. Também estamos ao vivo no YouTube e no Facebook, @ Henrique Giglio JR. Henrique Giglio, G-I-G-L-I-O, JR. Entra lá no nosso canal, se inscreve no nosso canal para a gente chegar cada vez mais longe. Muitos inscritos novos no nosso canal, depois que tivemos que trocar devido à legislação eleitoral. Meu Instagram também é @henrique.gigliojúnior e também estamos ao vivo na TV Alvorada em Colorado, no Paraná. Rafa, qual que é o teu Instagram para o pessoal te seguir?
19: Meu Instagram também é RafaMarquesCWB, RafaMarquesCWB, e você não alterou a sua foto do Requião Filho, do Requião Pai ali, né? Aquela camiseta com aquela tradicional camisa jeans, aquela foto com a camisa jeans, né?
18: É antiga essa foto aí.
19: É do tempo que você admirava os Requiões.
18: Não,
19: os Requião.
18: Nunca.
19: Família Requião.
18: Isso nunca aconteceu. Eu vou mudar, você tá falando tanto que eu vou mudar essa foto, viu? Já que você não gosta dessa foto...
19: Não, tá muito boa. Dá pra te identificar
18: bem. Mas eu já tô mais velho também. Essa foto faz uns 5, 6 anos por aí.
19: Não mudou tanto assim também.
18: É, mas a gente vai ficando mais velho, né?
19: Só a barba que cresceu.
18: A barba cresceu. Mas eu tinha barba, mas nessa época eu fazia barba.
19: Ah, é?
18: É. Mas, Rafa, hoje... Sempre acontece na sexta-feira, né? Fui ligar o carro, não ligou o carro.
19: Não ligou o carro.
18: Tive que vir a pé pra rádio.
19: Mas sabe quem é a culpa?
18: É.
19: Do Bolsonaro, pô.
18: Será?
19: Se aliás, não for, eles fazem ser.
18: E o problema não é nem no carro, o problema é na chave. Tem
19: na
18: que trocar
19: chave.
18: A pilha da chave pro
19: carro
18: reconhecer.
19: Um negocinho desse tamanho dá uma dor de cabeça
18: dessa.
19: Dá uma
18: dor de cabeça, tive que vir a pé pra rádio, mas depois eu resolvo.
19: Tá bom que fez uma caminhada.
18: Aliás, se tiver um chaveiro aí ouvindo
19: ao
18: a gente,
19: vivo.
18: Por favor, boa. Vem aqui na Mercosul trocar a chave do chaveiro aqui do carro, porque deu B.O. Pessoal, mandem seus recados de áudio pra cá. 419-9587-4735, 419-9587-4735, manda o seu recado de áudio pra cá, seja o nosso comentarista desta sexta-feira aqui do Direto ao Ponto. Tô esperando teu recado, hein? 419-9587-4735. O Alessandro já mandou o recado dele, Rafa. Vamos ver o que disse o Alessandro.
19: Vamos lá, vamos ouvir.
1: Boa noite, Henrique. Boa noite, Rafa, o Alessandro. Eu atendo muita gente, eu converso com muita gente de vários lugares. Eu não entendo essas pesquisas aqui, principalmente a que coloca o senador Sérgio Moro em primeiro lugar aqui no Paraná. Eu não escuto ninguém falar do Sérgio Moro. Como é que, da onde que essas pesquisas tiram esses dados? Assim, na verdade, eu não vejo ninguém falar de ninguém, sabe? Tá todo mundo meio que numa água morna aqui pro Senado pro cenário de governador. Eu queria entender isso, gente. Um bom fim de semana a todos.
18: Bom fim de semana, Alessandro. Daqui a pouco a gente vai comentar sobre as pesquisas depois do intervalo. Antes vamos trazer as notícias nacionais. Mas daqui a pouco nós vamos comentar as notícias. Foi uma pesquisa grande essa, hein? Que foi divulgada hoje. 2.000 eleitores foram entrevistados entre os dias 29 de junho e 1º de julho. Uma pesquisa ampla, grande, vamos ouvir então quais os dados que essa pesquisa nos traz nesta sexta-feira. Pesquisa da Vox Brasil, Instituto de Pesquisa. Sinceramente, não conheço esse Instituto de Pesquisa, Rafa, mas pesquisa a gente traz aqui para o nosso ouvinte.
19: Tem que trazer, né? Tem um compromisso.
18: Principalmente quando se trata aqui do nosso estado, do estado do Paraná. Vamos lá, Rafa!
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18: É, pessoal, já estão ligados aqui os nossos ouvintes no YouTube também, já tem bastante gente no YouTube. Quem que já mandou recado aqui? O Luiz Roberto já mandou recado, o Donodete, o Ricardo Pereira, o Elisandro... O Andrew também está por aqui, a Dona Rosália lá de Betim, Minas Gerais, também está ligada conosco. O Valmoro, o Ricardo Pereira, a Lorena, a Aparecida, todo mundo já ligadinha no YouTube. Se não achou o YouTube, entra lá, @ Henrique Giglio JR. Entra lá que você acha a nossa programação aqui da Mercosul FM. Vamos lá, Rafa. O senador e pré-candidato à presidência da República, Flávio Bolsonaro... afirmou que está mais forte do que nunca com a cabeça erguida para disputar as eleições presidenciais deste ano. A fala ocorreu nesta sexta-feira durante o terceiro seminário de comunicação do PL no Rio de Janeiro, após a crise com a madrasta Michele Bolsonaro. O vídeo publicado pela ex-primeira-dama na semana passada, o que ampliou as dificuldades do senador para se aproximar do eleitorado feminino. Aliados do PL avaliam que Michele é uma das principais pontes da direita com esse segmento e sua saída da presidência do PL Mulher agravou o cenário para a pré-campanha de Flávio Bolsonaro. No discurso desta sexta-feira, o pré-candidato procurou reforçar a agenda voltada às mulheres. O evento, porém, não contou com a presença de Michele Bolsonaro, nem da governadora do Distrito Federal, Celina Leão, que vinha defendendo uma reaproximação entre os dois. Também ficaram de fora outras lideranças.

0: femininas da direita, como a senadora Damares Alves. Rafa, vamos ouvir o que disse a Celina Leão, ela concedeu uma entrevista agora à tarde para a Globo News. Vamos reproduzir aqui um trecho dessa entrevista que foi concedida pela Celina Leão, que é governadora do Distrito Federal e aliada muito próxima de Michele Bolsonaro. Vamos ouvir.
1: Ela não teve em nenhum momento vontade de destruir a candidatura do pré-candidato Flávio. Ela é casada com o presidente Bolsonaro. A candidatura do Flávio foi aprovada pelo presidente Bolsonaro. Ela mora na mesma casa que ele. Jamais teria anuência do presidente Bolsonaro para uma situação como essa. Mas ela quis fazer um desabafo contando o porquê que ela ainda não tinha entrado na campanha. E talvez aí, né, foi o momento do erro do que aconteceu. Porque ela quis colocar com tanta clareza o que tinha acontecido e por que ela ainda não estava assim, 100% na campanha do Flávio, e ainda deixa no final, olha, nós estaremos juntos, tá, uma brecha, e foi defenestrada pelo próprio grupo, que eu acho assim, o que deveria ter acontecido depois daquilo? Busca, vai lá, dá um abraço, fala, olha, eu errei, eu te magoei, em algum momento eu não escutei, é difícil fazer isso, é muito complicado você dar um passo atrás, então assim, acho que foi esse o motivo. Ela fez um desabafo muito emocional. Eu fiquei sabendo pelo vídeo, depois eu não fui consultada. A Michele tem uma equipe que trabalha com ela.
2: Ela consultou o Jair? Ela chegou a mencionar?
1: Ela sempre disse que ela iria contar, que ela queria contar sobre o Ceará. O Ceará era algo que mexia muito com ela, né? Então não foi algo para tirar a voto do Flávio, para falar mal do Flávio, para tirar Flávio da campanha presidenciável, absolutamente nada disso. Ela sempre quis, no dia do aniversário do Flávio, ela fez uma postagem com ele e ela queria ter colocado um pouco sobre isso. Por quê? Desde o Ceará que ela vem sofrendo ataques na internet.
2: Não, mas a minha pergunta é se Jair Bolsonaro sabia que ela ia gravar esse vídeo. Ela chegou a comentar?
1: Ela chegou a comentar que ela iria gravar um vídeo.
2: Mas ela falou com o Jair, então?
1: Falou, mas não falou o conteúdo. Falou, olha, eu vou gravar um vídeo sobre o Ceará. E explicando um pouco do Ceará. Não sabia o conteúdo, né? Então eu acho assim que o conteúdo foi algo que deu uma repercussão aí dentro da nossa própria base, né? Deu divisões com comentários, com uma divisão interna nossa, o que foi muito ruim para a campanha aí do pré-candidato Flávio Bolsonaro, mas eu acho que pior ainda é o desenrolar de tudo isso, porque é um momento onde que nós precisamos de ter um pouco de cautela, de pensar, olha, já foi difícil na campanha passada, todos nós unidos, ela fazendo campanha. Então, nós precisamos de tentar fazer uma apaziguar, né, um momento de paz aí para tentar ir para uma candidatura aí com força total.
0: Disse tudo, hein, Celina? Foi muito bem a opinião da Celina Leão, que é, inclusive, pré-candidata novamente ao governo do Distrito Federal. Algumas informações que chegam lá de Brasília dizem que a Michele... que o Jair Bolsonaro teria pedido para a Michele, inclusive, desistir de ser candidata ao Senado da República lá pelo Distrito Federal. Fato que eu não acredito, mas as fontes são quentes, vindas de Brasília, são jornalistas muito próximos da família Bolsonaro. Então tá uma confusão danada, tá na hora de resolver essa situação, porque o nosso adversário tá trabalhando e tá trabalhando pesado, né? E tá na hora de resolver essa situação. O Valdemar Costa Neto, que é o presidente do PL, estava hoje neste evento que foi realizado no Rio de Janeiro e afirmou que não vai substituir Michele Bolsonaro à frente do PL Mulher, porque ninguém tem o carisma dela e que os estados vão tocar suas sessões estaduais até que ela repense e volte ao cargo. Vamos ouvir o que disse o Valdemar.
3: Bolsonaro, como seguir agora o PL Mulher nacionalmente sem uma presidência?
4: A primeira coisa que eu fiz é não substituí-la, porque nós não temos ninguém com o carisma que ela tem. A Michele é um fenômeno. E então os estados vão tocar os seus o PL Mulher em cada estado e vamos aguardar até a Michele repensar, pôr a cabeça no lugar, porque ela vai fazer muita falta para todos nós. e nós não podemos arriscar perder essa eleição, porque se nós perdermos a eleição, o Bolsonaro fica mais 10 anos preso. Então nós não podemos perder, nós temos que ganhar. Então nós temos que unir nosso pessoal. Se nós saímos divididos de casa, como é que nós vamos ganhar? Então...
0: Tem toda a razão o presidente do PL, mas ele é um dos principais articuladores. Tem que ir lá na casa do Bolsonaro, pede autorização pro Alexandre de Moraes. Absurdo, né? Mas pede autorização pro Alexandre de Moraes, vai lá o Flávio, vai lá a Michelle, vai lá todo mundo e resolve essa situação, gente. Porque senão nós vamos perder pro PT de novo. E isso não pode acontecer. Com a direita dividida não vai acontecer. Inclusive hoje o Romeu Zema deu mais uma declaração, falou que no segundo turno estará unido com o Flávio Bolsonaro, estará unido com quem for o candidato da direita, assim como o Ronaldo Caiado, mas nós temos que chegar no segundo turno. Seja quem for, se for o Flávio, Caiado, Zema, tanto faz. Mas o importante é vencer o Partido das Trevas. Né, Rafa?
5: Com certeza, né? O Valdemar tem que colocar a ordem na casa o quanto antes, né? Pois ele é. Retornou da viagem para isso, mas pelo visto não conseguiu ainda.
0: Mas a Damares tem que ajudar, a própria Celina Leão tem que ajudar, o pessoal tem que ajudar, tentar apaziguar a situação, reunir os dois.
5: E fica muito difícil de saber quais são as verdadeiras orientações do Bolsonaro, né?
0: Exatamente. Ele não pode dar entrevista, mas que ele decide, ele decide. Apesar de toda a situação que ele está sofrendo, mas que ele decide, ele decide. Tanto que ele decidiu que o Flávio Bolsonaro é o pré-candidato do PL à presidência da República. Decisão acertada? Talvez até não. Mas é o que temos, né?
5: Sim. É pelo menos temos. Se posicionou, escolheu, fez uma escolha, né?
0: Temos que apoiá-lo daqui pra frente. Bom, enquanto isso, pessoal... Rafa, o Lula falou hoje.
5: Falou de novo.
0: O Lula falou.
5: Barbaridade. Aproveitando até o último minuto pra fazer campanha, né?
0: O Lula... Mas é impressionante que fala de asneira esse tal de Lula... Bom, ele foi lá para o Rio Grande do Norte inaugurar um braço lá da transposição do Rio São Francisco. Pessoal, entra na internet depois e vê a obra que foi feita pelo Lula. Tem uma passagem de... É como se fosse um rio canalizado, né, Rafa? E aí tem uma passagem para os carros atravessarem esse braço. E aí, pessoal, não é uma manilha... Não é uma coisa bem feita como qualquer obra deste porte deve ser. É um container. Entra lá na internet, tem 200 mil mensagens, vocês vão ver que é um container.
5: É um improviso,
0: é isso? É um improviso que está sendo feito ali. Aí, Nelson, você que está falando bobagem aí no YouTube, me explica essa obra aí da transposição, que é um container que passa por ali. E aí, o Asno falou o seguinte depois, Rafa. Solta aí para a gente ouvir.
6: Tinha acertado que eu viria a Luiz Gomes, porque eu queria não só ver a água entrar no túnel, como está aqui para receber a água. E houve um erro de cálculo, e esse erro de cálculo fez com que eu chegasse aqui e a água ainda não chegou. Mas eu já passei por ela ali no caminho de helicóptero.
0: Ah, tá.
6: Eu vi que ela está vindo. E esse senhor aqui, muito honestamente, pediu desculpas a mim, porque tinha feito o cálculo errado da chegada da água.
0: Normal.
6: Mas ele está dizendo que a água vai chegar à meia-noite. Então eu queria dizer ao meu prefeito, o povo do Nordeste faz tanta festa, o povo do Nordeste faz tanta procissão, reza tanto para São José, que você poderia, prefeito, hoje, convocar o seu povo para meia-noite, ficar na beira daquele túnel, vendo a água chegar aqui na sua cidade.
0: Ah, esse é o tipo de obra do Lula, né, Rafa?
5: O povo tá 20 anos esperando a água chegar. Deus, o Lula quer que espere mais 20, no mínimo.
0: Fica lá, pessoal, até meia-noite esperando a água do Lula
5: chegar. Fica lá com um balde na mão esperando.
0: É uma barbaridade, né? E o povo vota nessa desgraça ainda.
6: Treine, se prepare, beba menos e trabalhe pra você ver como é que você faz.
5: E leve o balde,
0: fica esperando a água do Rio São Francisco. que um dia ela vai chegar. Ele tá fazendo isso desde o do governo do 2002, quando ele foi
5: eleito. Há 20 anos ele prometeu essa água.
0: Não conseguiu fazer chegar ainda. Mas ele já viu de
5: tá
0: helicóptero.
5: Chegando. Tá ele chegando. Viu. Ele de viu. Helicóptero ele viu.
0: Ele viu. Que barbaridade. Isso é presidente da República, gente.
7: Chupa que a cana é doce, meu filho.
0: E depois... Aí, Rafa, vamos fazer uma comparação. Imagine se fosse o Jair Bolsonaro que tivesse feito isso. Ele tava lá, o presidente que é dependente químico, né? Que é dependente de bebidas alcoólicas, podemos dizer assim, melhor dizendo. Aí ele tava lá fazendo seu discurso e ele deu uma de Alexandre de Moraes, Rafa. Essa eu separei a imagem aqui para quem está na internet possa ver. Você que está no rádio, depois entra lá no meu YouTube que você vai conseguir ver. Aí o cidadão estava lá falando as bobagens dele, mentindo uma barbaridade como é comum deste inepto que é o presidente da República. E aí ele fez o sinalzinho da mão, igual o Alexandre de Moraes. Pelo jeito aprendeu com o ministro, ou será que foi ele que ensinou para o ministro?
5: Ele fez esse sinal para o público que estava lá? Para alguém?
0: Presta atenção no que ele disse.
8: Porque nós vamos acabar com essa história que eles pensam que o pobre não gosta de coisa boa. Aqui para eles. Nós gostamos de coisa boa. Nós gostamos de coisa boa. Nós queremos é tudo de primeira.
5: Tem que ver lá
0: aqui
5: na
0: pra
5: live.
0: Ele, aqui pra ele.
5: Tem que ver na live do YouTube, mas é grotesco. É,
0: mas eles estão há 20 anos do poder e o povo continua pobre.
5: Continua pobre.
0: É, eles já passaram dois mandatos do presidente Lula, um mandato e meio daquela acéfala que foi presidente da República, Dilma Rousseff. Aí teve mais o período do Michel Temer, que era vice da presidente Dilma. Por que, que ele não tirou o povo da pobreza até hoje, Lula? O povo está esperando. E continua a mesma coisa. Você dando migalhas, esmola, para o pessoal do Bolsa Família. É assim que você trata os seus eleitores, Lula.
5: Oh, mas eu entrei aqui na página do PT... Olha a manchete que eu encontro aqui. Governo Lula reduz pobreza e desigualdade ao menor nível em 30 anos. Uhum. Estudo do IPEA mostra avanço histórico impulsionado por salário mínimo valorizado, empregos formais, Bolsa Família e políticas de combate à fome. Olha só.
0: O problema é que o povo continua pobre, né? Continua miserável. Inclusive tem um meme na internet... Fala, em 2002 eu votei no Lula, em 2006 eu votei no Lula, em 2010 eu votei na Dilma, em 2014 eu votei na Dilma, em 2022 eu votei no Lula, mas a culpa de eu estar miserável até hoje é do Bolsonaro.
9: Foi com papo de picanha que o Lula te enganou.
0: É, pessoal... É a nossa chance, hein? Dia 4 de outubro. Vamos tirar esse larápio da presidência da República, pelo amor de Deus. Vamos lá, Rafa. Vamos para mais ouvintes aqui. Quem que é o próximo?
5: Próxima participação do Denilson.
0: Vamos lá.
10: Boa noite, pessoal. Bancada, ouvintes. Vendo o tema aí, o que será que está acontecendo? Tudo isso com o Michele, a Damares também está tendo umas conversas meio estranhas. O que será que acontece? Será que conseguimos esclarecer ou entender?
0: Quem que é o nosso ouvinte?
5: Esse foi o Denilson.
0: Denilson, a gente está tentando apurar. A Michele não concedeu mais nenhuma entrevista. A Damares, da mesma forma. A Celina Leão falou hoje o que nós já reproduzimos aqui. Eu estou tentando gravar com a vereadora Carlise. Como agora estamos em pré-campanha eleitoral, ela não pode vir aqui ser nossa comentarista, né? Eu estou tentando gravar, ela está em viagem. Se eu não conseguir hoje ainda, na segunda-feira a gente reproduz aí um vídeo da Carlise, que é a presidente estadual do PL Mulher. E aí ela, quem sabe, pode nos dar uma luz do que está acontecendo. Mas foi um desentendimento e esse desentendimento precisa ser corrigido o mais rápido possível. para não prejudicar a direita. E eu explico por quê. Porque senão nós vamos perder mais uma eleição para o PT.
5: É, porque essa última pesquisa deu indícios a esse respeito, né?
0: Pois é. Nós precisamos resolver essa situação. Dá tempo ainda, gente. Dá tempo ainda. Qual que é o próximo recado, Rafa?
5: Participação do Altair.
0: Vamos lá.
11: Boa noite, Henrique. Tudo bem, meu querido? Aqui é o Ribeiro da MG Transportes de Curitiba.
12: Pesquisa da Vox,
11: rapaz,
12: Instituto de Pesquisa.
11: Como gostei.
12: Realmente não conheço esse Instituto de Pesquisa.
11: Da inauguração do seu Lula, o famoso Rio.
12: Então,
11: só que não avisaram ele que tinha, nosso estado, não tinha estado, água, né?
12: Paraná. Vamos lá.
11: É uma coisa que vou te falar, viu? É um absurdo.
12: Você acompanha direto ao
11: é um absurdo.
0: É
11: grande abraço para vocês e um bom final de semana.
0: É isso aí, Altair. O cara...
5: Esqueceram de avisar pro Lula que um rio sem água não tem muita serventia.
0: Exatamente. Mas tem gente que acredita. O Nelson, por exemplo, acredita. Vamos lá, vamos pro próximo recado do Emerson.
13: Boa noite, Henrique, Rafa. Doutor Gia não tá na bancada, né? Mas me diga uma coisa, o que você achou desse negócio com tênis? Qual foi a construtora que foi contratada para fazer essa transposição e cadê o dinheiro? Gostaria que você respondesse. Alguém sabe de onde que está o dinheiro, quem que foi contratado?
0: Provavelmente foi contratada uma empresa idônea, né? Porque para você ganhar uma licitação, a tua empresa tem que estar toda certinha. O problema é que é o PT que tá na comando, né?
5: Certamente custou muito caro.
0: Custou bastante caro. Provavelmente custou o dobro do que custaria.
5: Custou o dobro do triplo do preço.
0: É, exatamente. Mas é o PT, né? Fazem tudo meia boca. Lembra da COP30, Rafa?
5: Sim.
0: Lembra da COP? Foi esse ano a COP30, vocês lembram, né?
5: Foi lá em
0: gastaram
5: Amazonas, né?
0: Bilhões, Manaus? Não, foi em Belém.
5: Belém.
0: É, gastaram bilhões da Itaipu Binacional e aí foi um fiasco.
5: Coxinha a R$30.
0: É, foi um fiasco, pegou fogo, tudo absurdo. Mas é típico do PT. Tudo que o PT põe a mão dá errado.
5: Mas o quanto você tem que errar para fazer uma coxinha custar R$30, é impressionante.
0: É verdade. Vamos para mais um recado, depois para a próxima notícia, Rafa.
5: Fala aí, Vargas.
14: Boa noite, Rafa. Boa noite aos ouvintes, bancada. Cara, o que eu vou falar sobre esse negócio da... Esses dias atrás tinha um participante ali falando direita burra, não tem como não discordar dele, não tem como discordar dele agora, sabe? Porque olha a burrice que é isso aí, cara. Vamos lá, isso, eu sou de direita. Isso leva a gente a pensar o seguinte: ou o Flávio Bolsonaro é um traia, mas um traia pior que o Lula, ou a Michelle. Porque por mais que o problema deles, digamos, foi algo pessoal ali, eles são família. Será que nenhum deles está vendo que isso é afeto a nível nacional, nível do Brasil? Que isso aí pode deixar a gente na mão do PT de novo? Rapaz, o tanto que o PT não tá nem falando nada disso, eles estão sentados no sofá, comendo uma pipoca abraçado, só deixando a gente se matar sozinho, meu. Rapaz, o que, que é isso, mano?
0: É o sentimento de todos nós, Vargas. Esse é o nosso sentimento. Por isso que isso precisa ser resolvido o mais rápido possível, todo mundo embarcar na campanha do Flávio pra gente conseguir tirar esse partido das trevas do governo. Vamos para a próxima notícia, eu vou explicar por que que a gente tem que... eu não, né? Os brasileiros disseram por que que a gente precisa de tirar esse povo do poder aqui no Brasil. Porque a avaliação dos brasileiros sobre a economia continua predominantemente negativa, mas a expectativa para os próximos meses ficaram um pouco mais otimista, segundo os petistas, né? Eu não estou otimista assim. É o que mostrou a pesquisa Atlas Intel Bloomberg, divulgada nesta sexta-feira, que aponta um descompasso entre a percepção do cenário atual e a confiança em uma recuperação futura. Segundo o levantamento, 52% classificam a situação econômica do país como ruim. Outros 36% consideram o momento bom, enquanto 13% avaliam o cenário como regular. Apesar da maioria negativa, a pesquisa indica melhora nas perspectivas para a economia, mercado de trabalho e renda das famílias. Isso pode acontecer sim se nós trocarmos o governo. A mudança mais significativa aparece nas projeções para os próximos meses. Quase metade dos entrevistados, 48%, acredita que a economia brasileira irá melhorar, percentual superior aos 39% que esperam uma piora. Outros 13% avaliam que o cenário vai permanecer como está. O mesmo movimento aparece quando os entrevistados analisam a própria realidade financeira. Embora a avaliação da situação atual das famílias permaneça dividida, com 36% classificando-a como boa e outros 36% como ruim, as expectativas para o futuro tornaram-se mais favoráveis. Hoje, 46% acreditam que a situação financeira da família irá melhorar, avanço de 16 pontos percentuais em relação ao levantamento anterior. É claro, 52% dos entrevistados classificam a situação econômica do país como ruim. Quer dizer, 46% acreditam que a situação financeira da família irá melhorar com a mudança de governo. E isso aqui mostra, essa pesquisa mostra exatamente o percentual de votos que cada lado tem. Essa é uma perspectiva muito bem feita, porque 52%, que é o eleitorado que não gosta do presidente Lula, não acredita que a economia está bem. E os 36%, que é mais ou menos o que o Lula tem hoje a seu favor, não gostam. Então, essa pesquisa mostra muito bem o atual cenário brasileiro e as perspectivas da população. A pesquisa Atlas Intel Bloomberg ouviu 4.999 pessoas entre os dias 26 e 30 de junho. A margem de erro é de 1 ponto percentual para mais ou para menos e o nível de confiança é de 95%. Ou seja, pessoal, a população brasileira não acredita neste governo. 52% dizem que a economia vai de mal a pior, que a economia está ruim. E é só ver a dívida que esse Lula está deixando para nós, de 10 trilhões de reais. E eu não estou tentando distorcer nada, viu, Nelson? Nelson, o que ele fala de bobagem é impressionante. Mas eu descobri quem é o Nelson, viu?
5: Descobriu o Nelson?
0: Eu descobri.
5: Quem é o Nelson?
0: A gente pesquisou, eu e o gabinete do Cal. Nós investigamos aqui e já descobrimos quem é. Tem lá antifascista, anti não sei o quê. Já descobrimos tudo sobre você, Nelson.
5: Nelson é militante, então. Nelson tem lado, mas o Nelson se posiciona. Isso tá, não certo. É ruim, não é verdade?
0: É, ele se posiciona.
5: Diz o que pensa, o que ele dele. Acredita e tem lado.
0: E ele não precisa concordar conosco, não, e nós precisa. Não precisamos concordar com ele. Aliás, eu não concordo com nada que ele
5: fala.
0: Com
5: certeza, mas a diferença consiste de trazer os dados verdadeiros, as provas, né? Você pode discordar, mas traga os números do seu lado, que você acredita, os números oficiais ali, para provar, né, aquilo que você está falando.
0: E eu provo. Acabei de dizer, foi a Exatamente. Atlas Bloomberg.
5: Faço que mesmo, esses Nelson. Números.
0: Beijo pra Raquel aqui. Raquel tá ouvindo a gente indo pra praia hoje, sexta-feira. Ela vai ver o filho lá no litoral.
5: Boa. Né, Rafa? Boa, Raquel. Boa viagem.
0: Vai ver o marido e o filho lá no litoral. Boa viagem aí pra você que tá na estrada, Raquel. Olha, Rafa, já passou mais da metade do programa aqui. Não tô nem na metade do roteiro ainda.
5: Tem ainda várias mensagens dos ouvintes, participação aqui na live também.
0: Então vamos lá, vamos pros ouvintes.
5: Bora lá, participação por áudio agora. O Marcos fala no jornal.
15: Boa noite, pessoal da Mercosul. O Henrique, o Rafa aí, Marcos aqui do Hour, sempre na escuta. Cara, mas é incrível como esse tipo de coisa só veio para prejudicar, né? É aquela história que já foi falada, né? A roupa suja se lava em casa. Não era o momento dela ter gravado esse vídeo, né? Minha opinião aqui. Porque aí deu tudo que deu e ainda continua, né? E esse acontecido teve aí umas rupturas aí que não vai voltar mais. Então, não precisava disso, não era o momento disso aí, né? Eu vou falar para você que o estrago era menos se tivesse ficado com a parceria com o tal do Ciro, se é que houve ou não, do que isso que aconteceu, que o Brasil inteiro é muito maior que o Ceará. Minha opinião, pelo menos.
5: É isso aí, Marcos. Só especulação por enquanto, né, Henrique? É. Nós não sabemos o real motivo.
0: Mas
5: né?
0: Você vê, a direita está se degladiando por causa do Ciro.

0: Gomes, cara.
1: É, foi o último estopim ali, mas deve ter mais coisa, pô, né?
0: Ciro Gomes, pelo amor de Deus, se aliar com Ciro Gomes. Tem o Eduardo Girão lá, que é um excelente senador, como pré-candidato a governador do estado do Ceará. Pelo amor de Deus, gente. Vamos apelar pro Ciro Gomes.
1: E que o pessoal falou barbaridade,
0: e o pessoal, né, do Ceará ainda vota no Ciro Gomes.
1: Vota na família Gomes, né?
0: É impressionante, gente. Pô.
1: Ceará é o feudo dos Gomes.
0: Desanima, né? Desanima. Pô, fazer aliança com Ciro Gomes, não dá, cara. Não dá. Vamos para mais um recado.
1: Fala aí, Alessandro.
2: Oi, Rafa. Oi, Henrique. É o Alessandro de novo. Existem vários episódios na política brasileira que mulheres que foram maltratadas ou mulheres magoadas causaram grandes mudanças na política. Um exemplo é o Celso Pitta. E o pessoal parece que não aprendeu com isso, né? E eu volto a falar o que eu falei essa semana. Essa questão da Michelle é capaz de ter o dedo podre do Alexandre de Moraes atrás para barganhar com a prisão domiciliar do Bolsonaro. E essa notícia de que ela deixaria de ser candidata a Senado corrobora com isso, porque ela deixando de ser senadora é alguém a menos para apoiar um impeachment contra o Xandão. É a minha opinião, gente. Abraços.
0: Pois é, pessoal, mas nós precisamos votar em senadores que sejam a favor do impeachment de ministros do Supremo Tribunal Federal. O Gê, quando estava aqui, ele sempre falava, quando você for escolher um senador, a primeira pergunta que você tem que fazer a ele, você é a favor do impeachment de ministros do Supremo Tribunal Federal? Essa é a pergunta que tem que ser feita.
1: Essa é a pergunta de largada. Se não for capaz de responder essa pergunta, passa para outro. Desiste.
0: Desiste.
1: Escolhe outro.
0: Nós entrevistamos dois pré-candidatos a senador aqui. O Álvaro Dias e o Alexandre Cury. Os dois disseram que são a favor.
1: Os dois disseram.
0: O Deltan também, mas o Deltan... aquela coisa, né? Tá inelegível. Mas é... vamos ver. Poderemos ter novidades aí com relação ao Senado da República. E quem disse que é contra a impeachment de ministros do Supremo Tribunal Federal? A Gleisi Hoffmann.
1: Gleisi Hoffmann.
0: Pois então. Então você tem que escolher bem os seus dois candidatos a senador deste ano. Lembre-se, vocês vão poder escolher dois candidatos para o Senado. E os dois têm que ser a favor do impeachment de ministros do Supremo Tribunal Federal. E a Michelle seria. Porque agora é assim, Rafa, eles estão tudo relacionando com a prisão do Bolsonaro. Já foi aprovada a lei da dosimetria, para o povo que não lembra disso.
1: Já foi aprovada.
0: Já foi aprovada. O Lula não sancionou, mas o veto foi derrubado pelo Congresso Nacional. E aí, com uma canetada do ministro Alexandre de Moraes, a lei ainda não entrou em vigor. E precisa entrar.
1: Claro.
0: E para isso acontecer, o que precisa? Impeachment do ministro.
1: É um caminho, né?
0: É um caminho. Porque o Supremo Tribunal Federal, ontem, ele deu mais uma demonstração de que tem lado. Você viu o que o Fachin fez ontem? Final do dia?
1: Relembre para os nossos ouvintes.
0: Para quem não viu, ele manteve a decisão aqui do Tribunal do Paraná, que cancelou, não, a palavra não é cancelar. Ela travou a votação de cassação do deputado estadual Renato Freitas na Assembleia Legislativa do Paraná. E o Edson Fachin, que foi o responsável por tirar o Lula da cadeia, manteve a decisão do Tribunal de Justiça aqui do estado do Paraná. Para quem não viu, entra lá no Instagram, entra lá na página, que tem a matéria completa sobre esse assunto. Né?
1: É isso mesmo.
0: Então mostra que o Supremo Tribunal Federal tem lado. E são poucos os ministros que seguem a Constituição lá. Nós já cansamos de falar isso aqui. E por isso, os senadores que vocês vão escolher precisam ser a favor de impeachment de ministros do Supremo Tribunal Federal. Rafa, eu preciso fazer um intervalo. Na volta tem mais ouvintes e também mais notícias. Vamos falar da pesquisa divulgada hoje ao governo do Paraná e também ao Senado da República. A gente já volta.
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5: Muito bem, pessoal, estamos de volta com o Direto ao Ponto. Vamos para a pesquisa, Rafa. O senador Sérgio Moro lidera todos os cenários de primeiro turno e segundo turno para a disputa pelo governo do Paraná. Segundo pesquisa do Instituto Vox Brasil, divulgada nesta sexta-feira. A pesquisa entrevistou 2 mil eleitores no Paraná entre os dias 29 de junho e 1º de julho, por meio de entrevistas presenciais. A margem de erro é de 2,2 pontos percentuais para mais ou para menos, com 95% de nível de confiança. O levantamento foi realizado com recursos próprios do Instituto e está registrado no Tribunal Superior Eleitoral sob o protocolo PR09668/2026. Vamos lá, para o primeiro cenário de primeiro turno. Sérgio Moro, 39,6, Requião Filho, 20,8, Rafael Greca, 17,8, Sandro Alex, 5%, Tony Garcia, 1,8, Luiz França, 0,8%, nenhum branco ou nulo, 6,6%, não souberam responder, 7,6%. Então você viu que o Sandro Alex, neste primeiro cenário, tem apenas 5%, e o Rafael Greca e o Requião Filho brigam ali por uma vaga no segundo turno contra Sérgio Moro. Se o cenário, o segundo cenário analisado, foi sem a presença do Rafael Greca, aí a situação piorou ainda mais para o Sandro Alex, porque o Sérgio Moro aparece com 47%, Requião Filho 24,2%, Sandro Alex 4,8%, Tony Garcia 2,4%, Luiz França 0,6%. Nenhum branco ou nulo, 10,8%, não souberam responder, 10,2%. Em um terceiro cenário, aí sem o Sandro Alex, o Sérgio Moro teria 41,2%, Requião Filho 21%, Rafael Greca 19,2%, Tony Garcia 2,2%, Luiz França 1,4% das intenções de voto. Esses os três primeiros cenários. Um quarto cenário só com os três principais candidatos. Sérgio Moro teria 43,4%, Rafael Greca 23%, Requião Filho 20,4%. Aí um quinto cenário sem o Rafael e com o Sandro Alex, Sérgio Moro teria 49,2%, Requião Filho 22,8%, Sandro Alex 10,2%. Ou seja, a situação do Sandro Alex, que é o candidato, que é o pré-candidato, melhor dizendo, do atual governo, bastante complicada nessa pesquisa Vox Brasil. Nos cenários de segundo turno analisados pela pesquisa, o Sérgio Moro contra o Requião Filho, Sérgio Moro teria 51,6%, Requião Filho 26,8%. Sérgio Moro contra Rafael Greca, Moro teria 47,8%, Greca 29,6%. E Sérgio Moro contra o Sandro Alex, Sérgio Moro 52,6% e o Sandro Alex apenas 14,4%. Ou seja, o que mostra essa pesquisa? Que o Sandro Alex, pelo menos para este instituto, não caiu.

0: nas graças ainda do eleitor paranaense. O melhor percentual de primeiro turno dele seria 5% das intenções de voto. É muito pouco, Rafa.
1: Muito inexpressivo o candidato a essa altura do campeonato, né?
0: E o que chama atenção é que se você tira o Rafael Greca da disputa, o Sérgio Moro aumenta a vantagem. E o percentual do Sandro Alex diminui. Então, quer dizer, esses votos do Rafael Greca, eles não são os mesmos votos do Sandro Alex.
1: Não são.
0: Não são os mesmos votos. É uma situação complicada para o governo e a cúpula do PSD, a cúpula do governo estadual, vai ter que analisar bem essa pesquisa para ver se mantém o pré-candidato Sandro Alex na disputa. Mas isso é um problema do PSD, que tem que ser resolvido. Vamos para os números do Senado da República.
1: Esses números assustam um pouco, hein, Henrique?
0: Você acha?
1: Com certeza.
0: Eu não me assusta. Não me assusta.
1: Preocupa.
0: Mas se preocupa
1: veja
0: pra quê?
1: Veja a terceira colocada aí.
0: Ah, você tá falando do Senado.
1: Do Senado.
0: Ah, tá. Achei que você tava falando...
1: Senado.
0: Achei que você estava falando para o governo. No Senado, vamos falar agora. Aí sim, esse número preocupa.
1: Preocupa.
0: Preocupa.
1: Os ouvintes vão descobrir agora o
0: porquê. E a gente está falando isso faz tempo aqui, né? Estamos falando disso faz tempo. A mesma pesquisa trouxe os números para o Senado. Vamos lá. Com Deltan Dallagnol na disputa. Álvaro Dias teria 40,2% das intenções de voto. Ganharia de lavada o Álvaro Dias. Em segundo lugar, para o Instituto Vox Brasil, Gleisi Hoffmann aparece com 19,1%. É um fato que nós tratamos no programa aqui várias vezes, dizendo que a Gleisi Hoffmann tem cerca de 20% das intenções de voto, que é o que mostra essa pesquisa. O Deltan Dallagnol aparece em terceiro lugar com 15,4%. O Felipe Barros, do PL, aparece na sequência com 12,8%, Alexandre Cury do Republicanos 8,6%, Cristina Grêmio 6,5%, Luiz Carlos Raulis 5,7%, Rosane Ferreira 3,6%, Renata Borges 3,4%. Branco, nulo ou nenhum 34% e não souberam responder 50,5% dos entrevistados. Ou seja, o pessoal ainda não sabe em quem votar para o Senado da República aqui no estado do Paraná. Vamos para o segundo cenário, Rafa, sem o Deltan Dallagnol na disputa, que é o mais provável que aconteça. Álvaro Dias permanece em primeiro lugar com 39,5%, Gleisi Hoffmann 19,7%, Felipe Barros 15,5%, Alexandre Cury 10,2%, Cristina Grêmio 7,5%, Luiz Carlos Raul do Podemos, 6,7%. Renata Borges, do PSOL, 4,1%. Rosane Ferreira, do PV, 36%. Branco ou nulo nenhum, 38,6%. Não souberam responder, 54,7% das intenções de voto. O que mostra a pesquisa é que mais de a metade dos eleitores ainda não sabem em quem vão votar para o Senado da República aqui no estado do Paraná. 54,7% das intenções de voto. Outro dado interessante. A Gleisi Hoffmann está estabelecida ali com cerca de 20% das intenções de voto. Certo? E o Álvaro Dias estabelecido na primeira posição com quase 40% das intenções de voto. Só que o Álvaro ainda também não confirmou se será candidato ou não. Por enquanto, ele é apenas pré-candidato e precisamos aguardar a convenção do MDB para sabermos a disputa. Então vamos aguardar, né, Rafa? São números realmente que preocupam esses para o Senado da República, principalmente porque a Gleisi Hoffmann aparece na segunda posição. Mas o alento é que mais da metade do povo ainda não sabe em quem vai votar para senador nas eleições deste ano de 2026. Vamos para mais recados, Rafa.
1: Vamos lá, dando continuidade aqui, o Fernando enviou a mensagem dele.
2: Boa noite, bancada, direto ao ponto. É o Fernando do Santa Quitéria. Henrique, Rafa, Parabéns pelo programa. Henrique, na minha opinião, tudo isso que está ocorrendo já é pré-programado, sabia? Por gente que não tem nada a ver com a direita. Já é uma coisa bem projetada para derrubar, deixar a direita à mercê de mosca. Por favor, preste atenção no que está ocorrendo. Tem gente por trás se dizendo da direita e que de direita não tem nada. Um abraço.
0: É verdade. Inclusive, nosso comentarista aqui, o Rodrigo Reis, disse a mesma coisa essa semana, né?
1: Exatamente, né?
0: Disse exatamente a mesma coisa. Mais um recadinho, Rafa?
1: Bora lá, Carlos.
3: Boa tarde, Henrique e Rafa. Eu não consigo entender esse pessoal, assim, fala que Flávio é sim o assado. Cara, não tem cara mais forte hoje para peitar tudo isso que o Flávio. Por mais ruinzinho que ele seja, é o melhor de todos. Ele pode vencer isso aí sim, cara. E temos que vencer contra o Lula. Não dá mais, cara. Tá todo mundo chorando já, rapaz. Tem empresários aí que já estão pela boca, cara. Não dá mais lá. Isso aí é uma sujeirama do tamanho de um elefante, maior ainda. Tá difícil de encarar isso aí, esse governo, esse desgoverno, tá? Chega disso aí. A gente tem que mudar tudo isso. Tá louco, não dá mais para aguentar. Vamos com o Flávio, sim, é esse que tem que mudar. Esse cara é o melhor que tem, não tem outro aí, cara. Por mais que tenha briguinhas aí, é lógico que vai ter uma disparidade, alguma coisinha, uma conversa ou outra, mas enfim, o Flávio é a melhor opção no momento, não vem com outra história. Vamos pensar direito nisso aí, rapaziada. Vamos eleger esse cara aí, tirar essa tropa de vagabundo que tá no governo.
0: Concordo com você, viu, Carlos? Concordo em gênero, número e grau, é o que temos, é o Flávio Bolsonaro, porque o Ronaldo Caiado e o Romeu Zema não engrenam.
1: Tarde demais, né?
0: E aí são quase 10% das intenções de voto, se nós colocarmos ali 5% para cada um. E esses eleitores, com certeza, vão para o Flávio Bolsonaro no segundo turno.
1: O problema é que no primeiro eles farão muita falta, na minha opinião. Esses Sim. eleitores farão muita
0: claro
1: falta.
0: Claro que farão. Mas tem gente que não gosta dos Bolsonaro, vai fazer o quê?
1: Pois é, né?
0: Aí não é culpa nossa. Nós vamos trabalhar aqui para eleger o Flávio.
1: Com certeza.
0: Temos lado aqui.
1: Certamente.
0: Não tem vergonha nenhuma. Né?
1: Com certeza, eu tenho lado. Eu votarei no Flávio.
0: Então.
1: Se o Flávio é o candidato da direita, é nele que eu votarei.
0: Exatamente. Tem mais um recado, Rafa?
1: Última participação, então, encerrando aqui, é o Wagner.
0: Vamos lá.
4: Boa noite, meus amigos da Mercosul. Tudo bem com vocês? Wagner do Sítio Cercado, voltando para casa agora, depois de um dia trabalhoso, né? Alguém tem que pagar os impostos, né? Pro nosso presidente, né? Nossa, não, né? Ele é nosso presidiário, né? Tá aí, né? Passeando por aí. E cadê o Ogi? O Ogi tá lá, ele foi lá esperar a água chegar lá meia-noite. Tá esperando a água chegar lá. Se ele ficar esperando lá chegar a água, ele não volta mais pra rádio. Abraço, meus amigos.
5: Pare de ser lobo mau.
0: Não, só lembrando, né, pessoal? O Ogi teve que sair do ar pra respeitar a legislação eleitoral, já que ele é pré-candidato a deputado estadual, então ele não pode estar na apresentação de programas na rádio.
1: Exatamente, tá correndo o trecho aí.
0: Tá correndo o trecho, por isso que ele não pode. Hoje ele tá indo pra Guarapuava, viu, Rafa?
1: Guarapuava?
0: Deve tá lá já, deve tá chegando lá em Guarapuava. Pessoal, faltam 2 minutinhos aqui pra acabar o programa. Dá para trazer mais uma notícia aqui, Rafa, rapidinho?
1: Dá sim.
0: A Polícia Federal deflagrou nesta sexta-feira uma operação para apurar supostas irregularidades na execução das emendas PIX transferidas aos municípios de Iracema e também em São Luís do Ananuá, em Roraima. Viu? A operação Acesso Negado cumpre 41 mandados de busca e apreensão nos estados de Roraima, Bahia, São Paulo e Tocantins por ordem do Supremo Tribunal Federal. Os investigadores apreenderam cerca de R$ 230 mil em dinheiro vivo durante o cumprimento dos mandados. Segundo a Polícia Federal, as apurações têm origem em auditorias realizadas pela Controladoria Geral da União a pedido da Corte no âmbito da ADI, Ação Direta de Inconstitucionalidade, e as quais identificaram indícios de irregularidades relacionadas ao planejamento, à execução, à fiscalização e à transparência na aplicação dos recursos públicos recebidos pelos municípios investigados. Nada de novidade, né?
1: Nada, é o Brasil sendo o Brasil.
0: O Brasil sendo o Brasil. É isso, pessoal. Chegamos ao fim de mais uma edição do Direto ao Ponto. Muito obrigado pela participação de vocês, pela participação de todos. Bom fim de semana. Rafa, se beber, não dirige, hein?
1: Exatamente. Agora, bom fim de semana e vamos torcer pro Brasil, né?
0: Vou tentar arrumar meu carro agora. Sexta-feira.
1: Boa, né? Sorte.
0: Valeu, pessoal. Bom fim de semana.
1: Valeu, tchau.

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4: 7h28.
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0: dia! Bom dia a todos que estão ouvindo a gente nesta manhã de sábado, né? Aí, 7 graus em Cascavel, né? Agora 7h32 da manhã. Né? Estamos aqui começando o nosso programa e hoje parece que o Edgar não acordou, gente. Não veio? Mano, você sabe o que aconteceu com o Edgar?
1: Bom dia, Fernando. Bom dia para a nossa equipe, Shakira, Toco. Bom dia para o nosso convidado especial, deputado federal Nelsinho Padovani. E o Edgar Bueno já vem sendo noticiado há tempos, e embora ele não queira levar a público, mas vem recebendo muitos convites e até sendo questionado, e eu acompanhei isso quando saio com o Edgar por aí para tomar um café ou para marcar alguma conversa profissional, e ele, a população pede, tem saudade do tempo do Edgar em um determinado segmento aí que pede a candidatura do Edgar. E ele tá estudando, ele está resistindo, não é sua intenção nesse momento, mas tem recebido pressões de amigos. Por exemplo, o Beto Richa, que foi um dos sustentáculos da administração do Edgar. Eu lembro, acompanhei muito atentamente, não existiu pleito mandado, um projeto bem feito de Cascavel, através do André Bueno, que na ocasião era o deputado que fazia a ligação da prefeitura com o governo, e o Beto não recusou nenhum pedido da cidade. Então, o Beto está insistindo na candidatura do Edgar, ele, em função da legislação eleitoral, enquanto ele não se decide e não dá a posição final se vai ser candidato ou não, ele não pode ocupar o microfone aqui, porque senão ele ficaria inelegível.
0: Maravilha.
1: Então esse é o motivo da ausência dele, mas nós esperamos já na próxima semana anunciar se ele vai ser candidato ou não. Meu prezado Nelsinho Padovani, um prazer muito grande recebê-lo aqui. Você sabe, para quem não sabe,

0: Eu sou amigo da família há 60 anos.
1: Só não vai, já vai falar que você pegou ele no colo quando era criança.
0: Pois
1: agora,
0: olha, não peguei, mas eu vi nascer. Eu vi nascer. Começamos a trabalhar junto, eu e o Nelson, pai, quando o Nelson não era maior de idade ainda, tinha menos de 18 anos.
2: Não tinha carteira de motorista.
0: Pois é, não tinha carteira de motorista. E, para nossa alegria, está aí o Nelsinho, firme, forte, um início brilhante de carreira política como nas altas esferas, né? Porque ele já havia sido um bom vereador aqui, elegeu-se deputado federal. Já estou aproveitando aqui para dar um currículo do Nelsinho rápido, assim, sem muita estatística. E o Nelsinho, eu escrevi várias vezes isso no jornal Impacto, ele foi uma surpresa, porque chegou em Brasília, parecia um veterano. É muito difícil, ele vai falar sobre isso, é muito difícil furar determinados bloqueios em Brasília. A pessoa até conheceu o caminho das pedras, é muito tempo e depende de muita habilidade política para conseguir alguma coisa no primeiro mandato. E o Nelsinho foi uma surpresa, lamentavelmente ele anunciou que não deve concorrer à reeleição, mas vou passar a palavra para ele agora. Pois não. Fala, Fernando.
1: Eu hoje é eu que comando, Shakira. Que daí eu posso cortar a palavra.
0: Você pode cortar, fazer o quê? No estilo Edgar.
1: O pessoal acha que esse aqui é um programa que é sério e tal.
3: Sério é, não é organizado.
1: Não é tão organizado assim, né, Nelson? Então, bom dia aqui pro Nelsinho também, né? Um prazer ter você aqui com a gente. Viu, Alex? Você pode soltar os efeitos auditivos aí. Aí, ó. Passar a palavra aqui para o Nelsinho para dar o bom dia para quem está nos ouvindo. E hoje nós teremos também aqui o Mário Galavotti.
3: Oi, bom dia, amigos. É uma satisfação estar aqui nessa bancada, falando com Cascavel, falando com a região, nessa tradicional emissora de Cascavel. Então, o primeiro assunto que o Mano colocou ali, essa disposição ou o Edgar estando como pré-candidato a deputado, seja federal ou estadual. O Edgar Bueno foi deputado estadual por 3 mandatos, seu filho por 2 mandatos, tem toda a capacidade de exercer na Câmara Federal ou na Assembleia Legislativa um excelente mandato representando a nossa cidade e a nossa sociedade. O Edgar, conversei com ele na quinta-feira, e ele faz a seguinte leitura, e uma leitura muito correta, de que para se eleger deputado federal em todos os partidos, as chapas são muito concorridas, acima de 90 mil votos. Por exemplo, no PSD é uma chapa difícil, precisa de 90 mil votos acima. No União Progressista, uma chapa que tem 10 deputados federais com mandato, mais de 100 mil votos. No Partido Novo, 90 mil votos. No Republicanos, precisa 90 mil votos. Mas no PSDB, se o presidente do PSDB, Beto Richa, que fez 60 mil votos sem mandato, se passar de 150 mil votos, eles têm muita chance de fazer 2 cadeiras e é uma chapa que se elege com 40 mil votos. Então é uma chapa assim, importante essa leitura do Edgar Bueno, que eu espero que seja candidato, porque os bons políticos, os bons valores da nossa sociedade, nós não podemos perder. Eu acho que ele tem um espaço gigante, é conhecido em toda a região. Se o Edgar Bueno chegar hoje em Ibema, ele tem muito voto. Se ele chegar em Guaraniaçu, ele tem voto. Se ele chegar em Missal, em Itaipulândia, ele tem voto. Se ele chegar em Foz do Iguaçu, onde o Paulo McDonald sai para estadual, ele foi secretário do Paulo, ele tem voto. Se ele chegar em Curitiba, onde o André Bueno sempre fazia muito voto, ele tem voto. Então, é um nome que enriquece o debate, é um nome que fica muito positivo por ter um nome quente, acabou de sair de uma eleição para prefeito, e eu acho que faz um contraponto aí importante, e a nossa cidade e sociedade precisa ter bons nomes.
0: 92.3. Eu tenho uma opinião igual à tua, acho que é uma oportunidade eleitoral para quem quer ser candidato. E porque o Edgar é um animal político, ele não fica.
3: E, mano,
0: longe.
3: O que elege no legislativo é a chapa. Não adianta achar. Olha, nós tivemos aqui o ex-prefeito de Pinhais, o Luizão Goulart, fez 109 mil votos, ficou fora. eu fiz 60 mil, me elegi. Então a leitura numa eleição...
0: O Frangão fez 76, né?
3: Ficou fora.
0: Ficou fora.
3: Então aqui o Fernando Roberto, que foi vereador, sabe bem que a leitura para se eleger vereador, deputado estadual ou deputado federal, começa na chapa. E nisso o Edgar Bueno teve muita sorte de estar numa chapa, digamos assim, fácil. Eu acho que só tem o Chico Brasileiro, ex-prefeito Chico Brasileiro, que seria um concorrente para ele. No mais, são só pessoas que vêm para formar a chapa. Então, temos aí a chance de ter mais um candidato a deputado federal, assim, se for vontade dele, pelo que eu ouvi.
0: Pois é, e eu queria fazer um lembrete à população. Estão nos bastidores, comenta-se, que existe uma candidatura muito sólida em Cascavel, que é a do Paranhos. Por menos que você goste dele, e eu estou incluído entre os que não gostam dele, mas é óbvio que o Paranhos tem uma chance enorme de fazer uma grande votação, não apenas em Cascavel, como em muitos municípios. Então é uma candidatura que não precisa de votos no momento, além do que ele tem. A campanha dele vai ser muito leve, muito fácil de fazer. Então eu defendo que os cascavelenses, em especial, claro que toda a região, mas os cascavelenses precisam aumentar a representatividade. Então, votando num segundo candidato, eu preferi o Edgar, mas quem quiser, tem outras opções, tem o Mecabô, tem o Alfredo, que está querendo Márcio ser Pacheco. Candidato, o Márcio Pacheco, o Frangão histórico, um deputado que, espetacular.
3: Mano, deixa eu fazer uma leitura da eleição passada para essa. Eu sou amigo do Paranhos, sou muito amigo do Paranhos, gosto do Paranhos, acho o Paranhos um tarado de trabalhar, ele é um trabalhador, isso não pode ser negado, e ele vai fazer, em Cascavel vai ser o mais votado, talvez vai superar a votação do Alfredo Kaifer naquele ano, que fez 52 mil votos, então acho que o Paranhos deve passar isso. Mas a eleição esse ano está muito fácil, é mais fácil para a federal. Vamos fazer uma leitura. Na eleição passada nós tivemos a Gleice, fez 10 mil votos em Cascavel. A Gleice é candidata ao Senado. Nós tivemos o Deltan Dallagnol, fez 10 mil votos em Cascavel. E olha a chapa que eu entrei, olha a época que eu entrei, que dificuldade que foi. Dá uma olhada. O Deltan Dallagnol, por causa da Lava Jato, fez 10 mil votos em Cascavel. O Felipe Barros fez 8 mil votos em Cascavel, vem para senador também.
0: O Francisquini.
3: O Francisquini e o Faur fizeram 5, 6 mil votos, mas já caiu aquela onda Bolsonaro, já caiu. Aí nós tivemos o Renato Silva, foi o mais votado de Cascavel, fez 30 mil votos, 27, 30 mil votos, também não vai ser candidato. Aí você vê o Coronel Lee, era deputado estadual, veio para deputado federal, também não vai ser candidato. Então existe uma avenida, por mais que o nosso ex-prefeito Leonardo Paranhos seja bem votado, ainda existe uma avenida gigante.
1: Tu acha que o Paranhos se elege?
3: Se elege, vai ser o mais votado do Paraná. Acho que
1: do
3: se elege
1: Paraná.
3: E vai ser bem
0: pois
3: votado.
0: Pois é, aí que eu queria concluir
3: E vai ser um dos mais votados do Paraná.
0: Nesse teu gancho, eu queria só, Fernando, perdão, eu queria só fazer uma observação. O deputado federal, e você sabe muito bem disso, se você chegar lá com 60 mil votos, ou se você chegar com 300 mil votos, como chegou o Deltan, perto disso, a atuação dele não muda. O poder de fogo dele lá em Brasília vai depender do seu trabalho e da sua capacidade de articulação em todos os segmentos. Então, eu acho que o voto útil de Cascavel deve ser votar num segundo candidato, porque nós... Um deputado federal só é muito pouco. Nós precisamos, no mínimo, de dois.
1: Mas isso aí é impossível, né?
0: Não,
1: Ninguém vai fazer essa conta aí.
3: Mas assim, vamos lá. Eu tenho visto alguns comentários, às vezes, Cascavel já teve 5 deputados federais e hoje Cascavel tem 1. Graças a Deus, não menosprezando, porque teve um bom deputado federal.
1: Bota o efeitinho, o áudio aí.
3: Mas para ter esse mais um, tem que ter mais um candidato com capilaridade no estado. Capilaridade no estado.
0: Sim.
3: Não adianta nós queremos ter mais um, ou mais dois, mais três, que não busque votos fora.
0: Sim.
3: E nisso, eu acho que pela história política do Edgar, é inegável que ele tem um nome em todo o estado do Paraná. Então, acho que é importante. Se ele não veio para o programa, Eu acho que daqui a pouco temos aí mais um nome para ser candidato e um nome com todas as chances dentro da chapa do PSDB de se eleger.
0: Só para o nosso ouvinte entender, né, Fernando? Fernando é advogado, entende muito da legislação eleitoral, mas já vamos repetir. Se o Edgar viesse hoje apresentar o programa conosco aqui, poderia ser candidato. Então, ele não vindo é um sinal.
1: Agora, você falou que já teve gente que nem participou de programas como convidados, né? Então, isso aí pode participar, né? Assim, né? Então,
3: sim, pode participar como entrevistado como político,
1: desde que todos chamem todos, né? O programa oportunize para todos participarem.
3: Exatamente.
1: Né?
3: O mesmo Mas aí espaço, ele tem que né? declarar que ele é candidato e ele não vem conduzir o programa, eu acredito.
1: Sim,
3: né?
1: Sim. Mas acho tivemos que é até bom não participar mesmo. Porque
0: não, ele atrapalhava muito.
3: Nós tivemos agora essa semana o deputado estadual Batatinha, que não vai apresentar o programa na TV Tarobá porque é candidato à reeleição. O doutor Miroslau, eu ouvi essa semana também, não foi no programa da Massa FM, porque vai ser candidato à reeleição. E o importante é isso, eu acho que são ciclos...
1: E por que tu não vai ser candidato novamente, Nelsinho? Que assim...
3: Olha, eu fiz 60 mil votos, uma eleição bonita, uma eleição muito lutada. Eu tive coragem de ser candidato a deputado federal, uma época que estava o Frangão no auge, Jacobo no auge, Renato Silva, vice-prefeito com apoio do prefeito, e eu me lancei. Ainda bem que eu tive coragem, e essa coragem foi quem representou e cravou a bandeira de Cascavel e do Oeste do Paraná na Câmara dos Deputados. Fui avaliado por 4 anos entre os melhores deputados federais do Brasil. Me lembro que esses dias, ouvindo uma entrevista do Deltan Dallagnol, ele usou um argumento assim... Fui avaliado pelo ranking dos políticos, um dos melhores deputados do Paraná. Eu falei, opa, dos 5 eu também fui, por 4 anos consecutivos. Então, fui presidente da Comissão de Integração Nacional. É muito difícil um deputado de primeiro mandato ser presidente de uma comissão. E numa época que tivemos aí as enchentes no Rio Grande do Sul, no Vale do Taguari, enchentes no Vale do Rio Itajaí, em Santa Catarina, e também no Rio Iguaçu, aqui em União da Vitória. Consegui mobilizar Defesa Civil, Ministério de Integração Social, governadores, deputados, fazer medida provisória que levou 320 milhões de reais para o Rio Grande do Sul. Quer dizer, tive um papel preponderante.
1: Mas você não acha que isso não traria um reflexo, uma avaliação nas urnas agora?
3: Roberto,
1: por exemplo, eu quando a minha fui vinda... vereador, eu subi de... Por mais que não fui eleito por questão da legenda, né? Mas eu subi 50% da votação.
3: Mas a minha não sair candidato a deputado federal não é por questão eleitoral. É por uma questão
1: Cansou.
3: Pessoal. Não, nós temos 1.100 funcionários. Nós temos 1.100 funcionários, nós somos um grupo econômico com mais de 15 empresas. Eu tenho o meu pai como líder do grupo empresarial, já trabalhando como um conselheiro do grupo, digamos assim, que já está se afastando do dia a dia, daquela coisa do fazer sempre a mesma coisa, sabe? Tenho a minha mãe também, que ajuda muito, também está deixando o grupo. Eu sou filho único homem, eu tenho 2 irmãs mais velhas, eu sou caçula, único homem. Então a responsabilidade me chama para uma questão, não digo pessoal, mas
1: cuidar
3: também
1: das
3: tão,
1: coisas tuas.
3: Mas também tão importante, porque gerar emprego é uma dádiva. Pode ter certeza que o cargo político enobrece, mas você pode ser um homem público sendo um bom pai, sendo um bom marido, sendo membro da tua comunidade, da sua igreja, sendo síndico do teu prédio, sendo um bom funcionário, sendo um bom patrão. Então você não precisa ser um homem público tendo um cargo público. Você tem que ser um homem público fazendo o bem para o próximo. Então, quando você tem um grupo com 1.000 funcionários, quando chega o final do mês e você vê uma folha de pagamento de 2 milhões de reais, você pensa diferente. Você
1: Exatamente.
3: Vê que... quando você vê no final do... durante o ano, aquele jovem rapazinho trabalhando ali com uniforme todo, feliz, fazendo brincadeira, mas no final do ano, naquela tradicional almoço de Natal, que ele vem com a esposa, com o filhinho no colo, você fala, meu Deus, por trás daquele rapaz que a gente brinca, que a gente trabalha junto, tem uma família. E é essa responsabilidade que eu tenho. Eu fico muito feliz de ter sido deputado federal, eu que tenho divergências com o PT, E se você vê no teu WhatsApp aí, Alberg, eu mandei para você uma mensagem que diz, e depois você pode ler, quais foram os deputados de oposição, de centrão e de governo. Eu fico muito feliz, porque eu sei que hoje, mano, tem 50 milhões de pessoas que lutam contra o câncer no mundo. E eu vou deixar no final do meu mandato 30 milhões de reais no caixa para a OPECAM terminar o hospital de transplantes em Cascavel. Eu fiz o centro de hemodiálise de Cascavel. Hoje tem 30 cadeiras de hemodiálise que atendem 3 mil pessoas por mês. Eu estou entregando 2 aparelhos de ressonância magnética. Um já entreguei em Umuarama, aquele que você entra deitado, a OPECAM não tinha. Estou entregando 12 milhões de reais para melhorar o diagnóstico das pessoas que têm câncer. Hoje, 17 milhões de pessoas não conseguem andar no mundo. E eu fiz o projeto de lei em Brasília, Cadeiras Rodas do Bem, que autoriza o SUS a pagar a cadeira de roda motorizada, porque o SUS só tem a cadeira de roda manual.
0: Eu acompanhei esse projeto em especial e fiquei muito feliz com isso aí. Foi uma iniciativa...
1: E esse livro aqui?
3: Não, deixa eu terminar aqui.
0: Quero já falo do... parabenizar.
3: É, porque... É,
0: tem muitas perguntas aqui, Nelson.
3: Vamos lá.
0: Então, se você for falar tudo que você fez, nós vamos ficar o programa inteiro.
3: São 4 pontos. Então, fiz esse projeto das rodas... porque é importante a sociedade saber o que fez o deputado. Porque muitas pessoas acham que o deputado não trabalha, que o deputado que é uma ilha da fantasia. E não é verdade. Eu saí candidato com a minha filha com 10 anos, estou voltando com ela com 15, e se eu for candidato mais uma vez, vou ter minha filha com 18. Eu não vi minha filha crescer, eu não vou abandonar esse momento dela. Mas eu não abandonei as pessoas. Nesse projeto das Rodas do Bem, eu comprei com emenda minha individual 1.000 cadeiras de rodas motorizadas para o Paraná. Eu levava para as prefeituras, a qual eu tinha mais contato com os prefeitos, e no CRAS eu pedia quantas cadeiras de rodas motorizadas teu município precisa. Porque a cadeira de roda motorizada, ela é como uma prótese. Tem pessoas que é obesa, tem pessoas que é magrinha. Então a cadeira é diferente para obesa ou para magrinha. Claro. Tem pessoas que não têm o braço direito, então o manche tem que ser no esquerdo. Tem pessoas que não têm o esquerdo, tem que ser no direito.
0: Ela é personalizada.
3: Tem pessoas que não têm forças na medula e não conseguem segurar a cabeça, então uma cadeira com apoio na cabeça. Tem pessoas que não têm 2 pernas. Então, 1.000 cadeiras de rodas. Hoje no mundo tem 43 milhões de pessoas que não enxergam. Eu aparelhei o hospital Oftalon, que faz hoje 60 mil atendimentos e 1.000 cirurgias para transplante de córnea e laser de cataratas. 1 bilhão de pessoas hoje não praticam esportes no mundo. E no Brasil, são 70% da população é sedentária. E eu estou deixando para Cascavel 17 milhões de reais para nós fazermos um centro esportivo no bairro Tarumã. Vai ser o maior ginásio de esportes de Cascavel, no bairro Tarumã, lá no Interlagos, que vai atender o Jesuíta, o Araucária, o Brás Madeira, o Julieta Bueno. Toda aquela região vai ficar uma coisa linda e maravilhosa. Então, acho que esse foi o deputado Nelsinho Padovani, que além de tudo, cuidando das pessoas e legislando, não me pautei apenas a isso, a recursos que voltam dos nossos impostos. Eu legislei, e legislei muito. E aqui... O doutor Fernando falava agora, a gente falava antes do programa, da questão da agricultura. Veja, o Conselho Monetário Nacional baixou uma normativa e esse país virou um país de normativa. As normativas, as portarias valem mais do que lei. Você sabe o que é uma portaria?
0: Claro.
3: O que é?
0: É emitida diretamente pela presidência sem...
3: Uma portaria.
0: Ou pelo governante.
3: Ou pela autarquia. É. Uma portaria é um ato do porteiro. A portaria está lá no síndico, é um ato do porteiro. Não pode ter força maior do que lei. E hoje as portarias do Detran, portaria do Conatran, portaria do Ibama, portaria do não sei o que, vale mais do que lei.
1: Não, mas tem uma hoje, lei que delega, né?
3: Ah, claro, que isso é um absurdo. O Brasil, a Constituição brasileira tem 1.000 artigos.
0: Não,
3: a americana
0: e
3: tem
0: mesmo.
1: 27. É um assunto mais complexo, eu diria, né?
3: Mas não vamos.
0: Mesmo que a portaria ultrapasse o limite legal, o poder, aí cai no Supremo Tribunal Federal e aí é
3: hoje,
0: a conveniência do governo.
3: Se você hoje quiser abrir uma empresa ou construir um prédio, uma casa, tem 1.000 itens, 1.000 portarias, 1.000 restrições para você não fazer.
1: Porque é um
3: começa por IFA, começa por índio, começa por isso, por aquilo, e faz o empresário desistir. Eu não sei o que desburocratizar o Brasil. Essa que é a verdade. E por isso que eu votei contra a reforma tributária. Outro ponto importante.
1: Mas você não acha que a reforma simplifica?
3: Acho. A reforma tributária ela é muito importante para... Não é justo eu pagar imposto e fazer a máquina rodar e o mano não pagar imposto e enriquecer. Ela é justa, mas não nesse governo, que gasta demais e quer arrecadar não, da mas sociedade.
0: Mas é a minha pergunta agora.
3: Exatamente. Então, a ideia da reforma tributária, que era nós diminuirmos os impostos de 3 impostos federais e transformar apenas em 1, ela é importante. Mas do jeito que ela foi feita, e se você falar com o nosso amigo Alex Galho, que você trabalhou lá no escritório deles, você vai ver que a reforma tributária complicou mais do que simplificou. No papel, ela diz que simplificou, mas ela criou tantas faixas, tantas normativas, tantas portarias, tanto que ela triplicou os nossos impostos. Aí eu vou te dizer, no ramo imobiliário, por exemplo. Hoje, se paga no imposto presumido, quando se recebe a prestação de imóvel, 6,8%. O imposto subiu para 30%. Entendeu? E quem vai pagar isso? Não é o empresário, quem vai pagar é o consumidor, quem vai pagar é o pobre, quem vai pagar é aquela pessoa que precisa da casa própria. Hoje, acabou o RET da casa popular, que era de 1%, vai para 4%. Hoje, o imposto de herança, que imposto de herança é do rico, não é. O imposto, o ITCMD, todo mundo paga, a pessoa mais simples paga, como o mais rico paga, de 2% vai para 8%, através da reforma tributária.
0: Mas no Paraná, Nelson, eu tenho duas perguntas.
3: Vamos lá.
1: É 5%.
3: É, mas ficou liberado para 8%, é isso que eu estou dizendo.
1: Não, mas é que quem vai definir é o governo, né?
3: Através dessa lei que nós aprovamos,
1: não,
3: Fernando.
1: Do governo estadual.
3: Através dessa lei federal que se liberou para até 8%. Então, sem.
1: Ah, então não vai ser 8%. Caso o governo estadual aumentar para 8%, ele tem essa margem para trabalhar.
3: E
1: agora
3: não precisa pedir nem para a Assembleia Legislativa. Como também o IPTU ficou liberado, que não precisa mais nem do vereador aprovar o aumento.
1: Não.
3: Te falando, reforma tributária ficou a cargo da prefeitura. Fernando, você foi vereador lá atrás. Depois da reforma tributária, a lei mudou.
1: Mas não hoje, tem como aumentar
3: a alíquota
1: mudar
3: do IPTU.
1: Uma alíquota do IPTU sem votação
3: tanto
1: na Câmara.
3: Valor assim. Venal, tanto o valor venal como a alíquota.
1: Não, o valor venal...
0: Vocês vão deixar eu fazer minhas duas perguntas aqui? Então, respeitosamente. O Nelsinho tem um...
3: Foi um absurdo a reforma tributária. Vai quebrar o Brasil.
0: Sem detalhes.
3: Pois não.
0: Antes da pergunta, também vou dar só uma frase. O país está mal conduzido, está difícil. O teu pai me falou há 2 meses atrás, saia da metropolitana, vá até a FAG e veja no comércio quem está ganhando dinheiro como era antigamente. Ninguém.
3: As empresas lojas fechadas.
0: Estão em sérias dificuldades. Mas a pergunta que eu ia fazer é o seguinte, faz 3 meses por aí que começam a circular rumores, sem muitos detalhes na grande imprensa, de aumento de impostos. E o Lula disse há 15 dias atrás, vai ter aumento de imposto e vai ser muito doído para a população.
3: Pronto.
0: O que está em gestação lá em Brasília nesse sentido?
3: O governo do PT, quando não rouba, está mentindo, e quando está mentindo, está roubando.
0: Mas isso é Pronto. Normal, queremos saber de aumento de imposto.
3: Não, de todas as formas. Por exemplo, quando você importava fertilizantes, por exemplo, o Brasil... É que são coisas assim tão subjetivas, tão pequenininha, que a pessoa não vê, mas ela acaba pagando. Quando o Brasil hoje importa 80% de todos os fertilizantes que utiliza, tinha uma... No PIS, tinha lá 0,05% que tinha uma isenção. Ele cortou essa isenção. Quer dizer, são coisas pequenininhas que vão aumentando 0,5%, 1%, 0,2%, tal, que vai encarecendo.
0: Não, mas agora ele tem anunciado... Pessoalmente, o Lula, olha, mesmo não, sendo período eleitoral, vai ter um aumento drástico em alguma coisa.
3: Nos 30
0: e não
3: meses.
0: E não é o fim do subsídio do diesel.
3: Aqui eu pego aqui e consigo abrir para você. Nos 30 meses de governo Lula, ele aumentou 27 impostos. Nos 30 meses. Ele aumentou mais do que um por mês. É uma loucura. Foi um break.
1: Vou ter que chamar o break aqui. Eu até aproveitar também, já está o nosso querido Mar Galavotti ali, né? Uhum. Vamos falar hoje de mobilidade urbana aqui também. E, Nelsinho, depois até eu peço depois do break para que você fale do livro aqui também.
3: Ah, sim.
1: Né, que tá com a gente aqui. Então, vamos pro break.
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3: 8 horas.
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11: Vamos lá, vamos voltar aqui. Eu acho que a gente tinha que transmitir a conversa dos bastidores aqui também, viu?
12: Pois é.
11: Porque
12: pois
11: tem é. Tanta coisa que vai surgindo, brotando. Pena que a gente só tem esse tempo aqui, né? Não disponibilizaram mais de uma hora e meia para nós, mano?
13: Não, mas é interessante.
12: Sempre que necessário, o Duca disponibiliza, sim.
11: Será que hoje dá para ir até o meio-dia? Porque nós estamos recebendo aqui o Mário Galavotti agora também. Pois depois. É. E vou... Tu tem mais alguma pergunta para fazer?
12: Eu tenho mais duas.
11: Não, só pode mais uma.
12: Mais uma, então vamos lá. O Nelsinho vive em aviões por aí, não apenas... No mandato, que ele vai...
11: Mas não do Vorkar,
12: toda
11: né?
12: semana de Cascavel... Não, vai no dele. De Cascavel a Brasília. E, além disso, ele tem os negócios em outros estados da família. E eu questiono muito, e eu, como um crítico do Paranhos, eu acho que foi feita, além da propaganda absurda, exagerada, de abrir os cofres da prefeitura, em vez de obras, fazia propaganda. Melhor cidade, aquela besteirada toda lá. Que a realidade desmentia, infelizmente, era mentira. E uma das obras de perfumaria que eu digo, nós temos problemas no aeroporto local, de ventos dominantes. Na sexta-feira, ontem, antes de ontem, dois voos saíram de São Paulo, foram para Foz, não conseguiram chegar aqui. É uma rotina. E eu digo que, escrevo sempre, ao invés de aparelhagem, cara, especialmente o ILS, que é uma... É um instrumento mais moderno que existe, embora ele tenha várias categorias, né? ILS.
11: Mas tem um melhor já, né?
12: Não, é, não melhor que o ILS não tem. Ele tem categorias maiores.
11: Tem um que traz até
12: tem
11: no chão.
12: Só Curitiba e Londrina. E é um trâmite burocrático muito complexo para aprovação da autorização para esse uso. Mas é o que resolve. Acaba o problema de...
11: Do vento?
12: Não, não apenas o do vento, mas ele te dá chuva, tal como foi o caso agora.
11: Nós não podíamos contratar então... aquele... Como é que é o pajé lá, que o pessoal contratava lá, o do Rio de Janeiro, para mandar parar de ventar quando vai descer
12: o
11: avião?
12: Não, não. Esse problema dos ventos dominantes no aeroporto vem desde o tempo do Pedro Muffato. E quando foi construída... O que eu quero dizer é o seguinte: ao invés de investir em aparelhagem que dá segurança na aterrissagem e na decolagem, foi feito um prédio bonitinho, tal, tal, tal. E propaganda, melhor aeroporto do mundo. O que pode ser feito que é viável
13: pergunta.
12: E factível e
13: ótima
12: que o município
13: pergunta.
12: Pode pagar?
13: Ótima pergunta. Vamos lá. O aeroporto de Cascavel foi construído no mandato do Jaci Miguel Escanagata. O aeroporto de Cascavel, para quem não sabe, era a pista de pouso, era onde é a antiga rodoviária de Cascavel. A rodoviária de Cascavel. A atual rodoviária de Cascavel. Ali era o aeroporto, o campo de aviação de Cascavel.
12: Os aviões da Cruzeiro do Sul, da Varig.
13: Exatamente. Então, na frente da prefeitura de Cascavel, onde está a rodoviária, ali era o nosso aeroporto. O prefeito Jaci Miguel Escanagata, na época, mudou o aeroporto de Cascavel para onde ele está hoje. E ele não fez o vento errado, a pista errada em direção ao vento. Ele fez certo à época. Existiam os estudos, já bem, o avião foi... a Santos Dumont criou o avião em 1930, foi usado na Segunda Guerra Mundial em 1945. Então imagine que em 1976 não saberia a direção do vento e não teria tecnologia. Teria. E fizeram o aeroporto certo. Mas, quando o Lago de Itaipu se encheu em 1979, mudou o microclima da região. Nós temos aqui 126 mil hectares de terra plana e o vento copia o solo. Então esse vento da nossa região... do Lago de Itaipu, mudou a direção do vento no nosso aeroporto. Então o Jaci não fez errado.
11: Olha aí, rapaz. Essa explicação até hoje eu não tive, Nelson.
13: Obrigado. Então, você sabe que uma vez eu fui pedir voto para um rapaz que estava empurrando uma cadeira, um carrinho de mão. Eu falei, olha, o senhor que é catador de lixo, queria pedir seu voto. Eu era jovem, era candidato a vereador. Ele falou para mim, não sou catador de lixo, sou catador de reciclado. Aí eu falei, desculpa, quer dizer, que ninguém sabe tão pouco que não tem o que aprender e ninguém sabe tão pouco que não tem o que ensinar, né? Mas é essa a explicação do vento. Então não é culpa do Jaci, não é culpa do Pedro Muffato, não é culpa do Salazar Barreiros, não é culpa do Paranhos, não é culpa do Renato Silva, nem do Edgar Bueno, o vento no aeroporto. Foi porque o microclima na região mudou, e tanto mudou o microclima que...

0: DLS? Não, não tem. O 7, 3.7 que vem para cada. Tem leitura DLS? Não, não tem. Então, você está entendendo que é uma coisa mais complexa?
1: Mas esses aviões grandes,
0: não,
1: por exemplo,
0: tem
1: que vêm de São Paulo, Curitiba para cá?
0: Não, não tem. Não tem. Então, para ter o ILS, que nós temos então no Paraná agora, Londrina, que tem uma baita malha aérea, agora Londrina está com o ILS para um ou outro tipo de avião, não é para todos. Então, eu não vou ter o ILS num Baron, num Scenica, num Caravan, no ATR.
1: Ah, nesses menores.
0: No 737.
1: Num 737?
0: Não, depende do equipamento dentro do avião.
1: Não, sim.
0: Entendeu?
1: Sim. Bom, mas aí... Mas esses aviões que operam em Guarulhos, por exemplo?
0: Não são todos que têm. Mas tem que saber se esse que vem para Cascavel vai ter. Então eu fiz o pedido do estudo do DLS para Cascavel, e aí o estudo do DLS...
1: Na época da Câmara de Vereadores aqui, a gente pediu
0: também. E aí o governo federal, ele acaba por... O governo federal faz uma leitura assim, bem... Foz do Iguaçu já tem, se não tem o ILS, tem outro equipamento muito parecido. Então, ali no raio de 100 quilômetros já tem um aeroporto que tem. Então, ele não investe naquele porque tem um que já tem. Aí, ele vai mapeando as regiões para quê? Para que você tenha uma alternativa B. Você não consegue descer aqui, mas desce ali. Não consegue lá, cá. Porque o Brasil é um país continental, tem muitos pedidos desse equipamento com uma manutenção de programa caríssima. Então, essa é a questão, mano. Eu fiz o pedido
2: do ILS. Foz do Iguaçu tem o ILS?
0: Tem um, é muito parecido com o ILS, não chega a ser ele, porque só tem acho que Curitiba e Londrina.
2: Sim.
0: Mas tem um que se adapta e eu precisaria ter, nesse caso, ter pegado tecnicamente para poder te responder. Mas tem um equipamento muito semelhante que faz a mesa que na neblina, a menos de 600 metros, que eu acho que é 200 pés, cada pé é 0,33 centímetros, então acho que é 600 metros, ele já atende. E tem uma coisa também, tem aviões que não pousam com vento alto ou por causa do seguro. O seguro não paga. Então, às vezes você fala, veio um avião aqui, mas eu estava vendo, dava para pousar, esse aeroporto é uma porcaria. Não é culpa do aeroporto. Às vezes se você tem um vento de 25 nós de través, o avião pousa. Eu já pousei aqui de teco-teco várias vezes e o avião grande não veio. Por quê? Porque se houver algum problema, o seguro não paga. Então, a determinação para os pilotos é de que não desça, porque se houver algum problema, o seguro não paga. Então, quer dizer, tem tantas coisas,
1: várias coisas
0: que a gente tem que explicar.
2: Sim, mas Nelson, o X da questão é o seguinte. O prefeito, que é o líder dessas reivindicações, mesmo que não seja atribuição da prefeitura, fazer isso. Aqui, no caso daqui. Sim, cobrar ou dar o primeiro passo. O que eu critico é, ao invés de sequer se dar o primeiro passo para instrumentalizar o nosso aeroporto, para dar mais segurança, que se invista em obras bonitinhas, como o prédio, que não leva a nada.
1: Não leva a nada. Nós não podemos reclamar, né? Melhorou
0: o terminal
1: muito, né?
0: É fantástico.
2: Sim, melhorou o terminal.
1: Hoje a gente pega voo daqui para
2: não, mas
1: lugar.
2: eu tô falando em coisa diferente.
1: Quem fez foi o Edgar, né?
0: Sim, que aumentou
1: a
0: pista.
1: Nós tivemos essa discussão. Quem aumentou a pista...
0: Alargou a pista de 30 para 45.
1: O Paranhos pegou o projeto no fim ali.
2: Sim, eu digo que o Paranhos fez obra de perfumaria. Obra para fazer propaganda política ao invés de melhorar a segurança dos voos.
0: Não, hoje o aeroporto
1: tem que melhorar,
0: mas
1: é bom.
0: É bom o aeroporto e até acho, e até eu estou numa luta muito grande, mano e Fernando e Mário, para que a gente tire o terminal dos bombeiros, do bombeiro civil, que é no antigo terminal, aquele terminal que foi construído pelo Jaci, ali está o bombeiro hoje. É uma emenda minha de quase 4 milhões de reais para tirar o bombeiro daquele local, vir ao lado do terminal do aeroporto e ali a gente aumentar o pátio do aeroporto para mais 3 aeronaves. Então hoje nós temos tem Finger para 3 aeronaves, eu acho que pode estacionar 4, mas nós podemos ir a 7. Então tem que tirar o bombeiro, que está um prédio horrível, feio, ali no meio. Mas mano, você tinha uma outra pergunta, vai lá.
2: Comenta-se que caso as pesquisas mostrem que o Lula está em risco eleitoral agora, que já existe no Congresso uma medida tirando o custo do empregado no Vale Transporte, aquele 6% que é descontado no salário.

0: salário das pessoas. Você tem conhecimento disso aí?
1: Eu não entendi a pergunta. A questão eleitoral?
0: Não. Veja bem. Que é uma medida populista. Hoje o patrão compra o vale transporte e dá ao...
2: Eu só vou pedir o seguinte. Nós temos um break ali para pedir. E nós temos o Mário aqui.
0: Sim.
2: Eu vou pedir para o Nelsinho encerrar aqui falando desse livro aqui.
1: Olha, Fernando, eu tive durante esse mandato a visita de uma pessoa que estava escrevendo um livro da história de Cascavel, 75 anos de Cascavel. E aí eu acabei por comprar dele 200 exemplares dos 75 anos de Cascavel, que eu estarei doando esses exemplares para a biblioteca de Cascavel, para a CEMEIS e para as escolas de Cascavel, para eles saberem dos pioneiros, né, de quem veio lá atrás, de quem amassou o barro. Então eu estive falando com a nossa secretária Beth Leal, que eu vou estar doando para ela esses livros, para todas as escolas municipais e os CEMEIS, para que eles saibam, que valorizem aí os nossos pioneiros que construíram essa nossa bela cidade.
2: Maravilha, Nelsinho, maravilha. Vou pedir para que você...
1: Infelizmente, voltamos, cara, outra vez.
2: O nosso tempo, né? Essa pergunta do Mano é interessante, mas a gente tem aqui já... Falta 40 minutos aqui para terminar com o nosso querido Mário Galafotti aqui.
1: Prazer rever o Mário. O Mário era diretor da Câmara quando eu fui vereador. E eu fui vereador há 20 anos.
2: O Mário já era diretor?
1: Era o diretor, não já era.
3: Sou tão velho assim.
2: Mas ele não, ele só tinha esse tufinho na frente.
1: Quando nós precisávamos fazer um projeto de lei, a gente levava ao Mário. E eu fiz projeto dele, é importante. Você sabe que toda obra municipal de Cascavel tem que ter no mínimo 30% de mão de obra local. Foi um projeto meu, quando vereador. Eu fiz o restaurante popular, cobrei muito e brigava muito pelo restaurante popular de Cascavel. O primeiro, e hoje nós temos 4, mas o primeiro... Toledo já tinha 5, Cascavel não tinha nenhum. E no meu gabinete chegou uma comitiva de donos de restaurante falando, olha... Não faça o restaurante popular, né, senhor? A gente te reelege vereador. Eu falei, vocês vão vender alimentos a R$3? Eles falaram, não, não vamos. Eu falei, então, por favor, vocês saiam da minha sala, porque esse programa, ele é bancado pelo governo federal, parte da prefeitura e só R$1 do consumidor. Isso é para a gente atender o descamisado, isso é para a gente atender o pobre. Bem, o restaurante popular está aí, nenhum restaurante quebrou por causa disso. Então a gente tem que ter as pessoas às vezes acham...
2: Eram as pessoas que almoçavam num restaurante, né?
1: Não, e veja, e quando teve a pandemia, fechou o restaurante popular, eu gritei, falei, opa, para, o descamisado precisa do restaurante popular. E abriu, e eu não tinha cargo público.
0: Um pouquinho. Pode ficar. Mário.
1: Claro, por favor,
0: fica
1: mano.
0: Fica mais um pouquinho.
3: Fica à vontade, mano.
0: Faz favor, conta a tua história. Você chegou quando em Cascavel?
2: Não, deixa eu...
0: Como é que é o...
2: Vamos apresentar o Mário aqui, cara. Apresentar o programa, cara.
0: Eu tô pedindo para ele se apresentar.
2: Faz os efeitos auditivos aí, os tá.
0: Mário, então não fala nada.
3: Tá bom, então. Fico aqui. Tô à disposição de vocês, pessoal.
2: Rapaz, vou falar para você. Eu tive o prazer de ser vereador quando o Mário era o diretor legislativo, né? E vou falar para você, nem sempre nós concordava lá, viu, mano? Volta e meia nós tínhamos arranca-rabo
3: bastante
2: lá, mas o bom era o seguinte, quando tem essas coisas, cara, eu sempre falo, quando é uma discussão que gera conhecimento, é diferente, né, Nelson? Claro. Que você mesmo falou, ninguém sabe tudo.
1: Não.
2: Ninguém, né?
1: Olha o tamanho do universo.
2: Olha o tamanho do universo.
1: Dentro da nossa cabeça.
2: E era sempre produtivo. O Mário me fez aprender bastante lá. Vou agradecer agora publicamente aqui, mano, desculpa eu interromper, porque ele merece, né? Então... algumas coisas eu discordo até hoje, né? Mas no geral, o Mário lá era o cara que mais entendia e mais entende, tanto que tá aí, né? Sucesso total, dando curso aí no Paraná inteiro, Brasil inteiro, né, Mário? Fala um pouco pra gente também disso e bem-vindo ao nosso programa. Faz tempo que a gente tava querendo te chamar aqui.
3: Ah, obrigado, Fernando, mano. Felicidade aqui encontrar vocês, encontrar o deputado Nelsinho. A gente tá aí depois de muito tempo trabalhando no Poder Legislativo, né? Nos aposentamos, mas mesmo assim, eu não sou tão velho assim, né? Tenho apenas 63 e continuei
1: tocando... Eu parei de contar nos 32.
3: E continuei tocando o barco aí, né, Fernando? Adoro trabalhar com os municípios. Hoje atuo mais devido ao meu instituto, atuo mais perante as prefeituras, com os servidores públicos, né? Porque, graças a Deus, durante esse tempo que nós ficamos na Câmara Municipal, também fizemos muitos amigos perante o Tribunal de Contas, Ministério Público, Poder Judiciário. Em Brasília, no Senado Federal, tenho muitos amigos lá, que inclusive sempre estão com a gente aí nesse caminho, né? Essa semana agora estava em Presidente Prudente, com um evento muito bom sobre emendas impositivas nos municípios, porque quando a gente fala das emendas impositivas, se tem muito hoje as emendas em nível federal, né? No Congresso Nacional, onde o Congresso Nacional é todo aparelhado, tem todo, né, mecanismo, tanto de pessoal como tecnológico, para atender os deputados e senadores. Aí você vai hoje nos municípios, a dificuldade é bruta, né? Se você pega hoje Cascavel, aí, que tem quase 400 mil habitantes, uma Câmara de 21 vereadores, já tem problema, já é uma dificuldade em apresentar e trabalhar com essas emendas impositivas. Você imagina em municípios aí de 5 mil habitantes, 10 mil habitantes, que tem um servidor público para fazer isso. E a gente está nessa correria. Graças a Deus, eu me especializei muito nisso daí, né? Hoje tem a minha especialização dentro do direito financeiro e orçamento, inclusive com treinamentos lá no Senado Federal, aprendendo bastante sobre orçamento público, que é o que eu atuo há mais de 20 anos hoje, né? E a gente está levando esse conhecimento junto com nossos colegas, nossos amigos aí dos tribunais, dos órgãos de controle, levando para os municípios. Estou aqui à disposição de vocês. Já me aposentei lá em 2020, né? Acho que foi 2020. E desde lá para cá, meio que me afastei um pouquinho aqui da política e da situação aqui de Cascavel, mas a gente acompanha de vez em quando, principalmente a parte do orçamento, né, mano? Que é o que a gente gosta de atuar, né? A gente gosta de fazer análise, gosta de fazer alguns cálculos lá para ver se realmente está batendo tudo que é apresentado para a população de Cascavel. Estou à disposição de vocês aí naquilo que for o meu alcance, tá?
1: Que a grande mudança nessas emendas impositivas é que o vereador não podia fazer despesa. Quando eu era vereador, o vereador não podia fazer projeto de criar despesas. Sim, mas agora com essas emendas impositivas, não é uma despesa, mas é um uso de receita. É. Então acaba sendo mais pesado,
3: né? Na realidade, né, deputado, não é que o vereador ele não poderia apresentar um projeto que gera alguma despesa. Ele pode, não tem nenhum impedimento legal quanto a isso ou constitucional. O que complica um pouquinho para as câmaras municipais é que, devido ao 113 do ADCT da Constituição, para o vereador ou tanto o prefeito apresentar um projeto que vai criar uma despesa, principalmente de caráter continuado, eu preciso ter um impacto orçamentário financeiro muito grande, né? E aí já complica um pouquinho. Se a prefeitura já tem dificuldade, porque a arrecadação está praticamente toda comprometida, né? 98% das prefeituras estão assim no Brasil, inclusive prefeituras grandes. Você imagina uma prefeitura pequena que arrecada, é totalmente dependente de FPM.
1: Mário, então é difícil para apresentar. Você sabe um projeto que eu fiz que gerava despesa e deu muita discussão na época? Teve dois. Um, que as ACSs iriam receber insalubridade.
3: Ah, sim.
1: Isso eu fiz em 2008.
2: Pai, está até hoje discutindo isso.
1: E foi regulamentado pelo governo federal.
0: Pode explicar ACS?
1: ACS, Agente Social de Comunitária de Saúde.
3: Está tramitando no Congresso
1: ouve
3: agora.
1: Ouve só, mano. Em 2008 eu fiz esse projeto de lei aqui em Casal, que as agentes de comunidade de saúde, que são aquelas pessoas que vão lá na casa, lá na periferia, lá no sítio, atender, ver se a pessoa, como é que está a saúde dela, ver se tem problema de dengue, ver se tem problema de infecção, tal, tal. Só que é a pessoa que pega a gripe, é a pessoa que tem que correr de cachorro, é a pessoa que, esses dias eu estava numa cidade, eu falei com uma ACS, ela falou, a gente corre até de vaca, quer dizer, e ela não tinha direito de insalubridade. O que é insalubridade? É isso, justamente, está trabalhando com pessoas doentes.
0: Lula já anunciou que vai vetar, né?
1: Não, vamos lá. Aí eu fiz esse projeto de lei, na época, e o Edgar Bueno, ele sancionou o projeto de lei, que veio a ser derrubado depois, né, mano? Porque criava uma despesa e não tinha a previsão de receita.
3: Sim.
1: Mas eu fiz a lei da insalubridade. Aí, quando aprovou no Congresso Nacional, que ela foi aprovada, e a discussão é a seguinte, se ela vale para aposentadoria ou não. Sim. A insalubridade hoje, para as ACS, vale no nível federal. Beleza. Só que não vale a insalubridade para aposentadoria. É essa a discussão hoje. Mas eu fiz isso há 18 anos atrás. Quer ver outra lei que eu fiz quando eu era vereador, mano? E que daí gerou despesa também? Lembra quando lá em Blumenau entrou uma pessoa com uma machadinha e matou 3 crianças dentro de um colégio? Uhum. Uma coisa assim? Aí eu fiz um projeto de lei que todo CMEI tinha que ter um guarda patrimonial. Meu Deus do céu! Mas porra, a gente vai deixar a segurança da escola para merendeira? A gente vai deixar a segurança da escola para a professora, para a diretora? Elas estão lá trabalhando, aí de repente porque na escola
0: elas
1: particular...
0: Elas precisam ser protegidas.
1: Lógico, porque na escola particular tem segurança, não tem? E para o filho do pobre não vai ter? Aí eu fiz esse projeto, mas vai fazer despesa, tal. Foi uma guerra. Porque muitas vezes as pessoas pulam para dentro de um colégio, de uma CNMEI, Fernando, às vezes para jogar bola. Ah, as crianças lá da rua estão lá, estudar de manhã, de tarde, entram no colégio para jogar bola. Aí tem que ir lá, pessoal, por favor, sai da quadra, não pode. Mas às vezes entra um desequilibrado, pode entrar com uma faca, pode entrar com alguma coisa. Ou entra para roubar um computador, entra para roubar um livro. Então, quer dizer, tem que ter segurança. Isso também gerou despesa na época, eu me lembro que foi uma discussão grande. Outra coisa, que um projeto de lei que eu fiz, Elaine, que eu me lembro bem, é que o ônibus, depois da meia-noite, tinha que parar para a mulher descer, não no ponto. E esse é um projeto de lei em Cascavel, de autoria do vereador Nelsinho Padovani. Por quê? Que tinha muitas estudantes, naquela época começavam as faculdades em Cascavel, e muitas enfermeiras que trabalhavam em hospitais, noturno. No período noturno, que elas vinham de ônibus, e daqui a pouco estavam sendo assaltadas. A pessoa sabia que ela ia descer no ponto e seguia. Então eu fiz o projeto de lei de que o ônibus podia parar. E eu já pedi 1000 vezes para estender esse projeto de lei para deficientes. Poxa, por que que não pode, depois de certa hora da noite, que não tem movimento humano, parar para o deficiente, seja o cego, seja a pessoa que tem uma deficiência física, uma cadeira de roda, seja paralítico e não tem para deficiente.
2: Um idoso, por exemplo, se o humano quer que deixe na
1: esse tem que levar na porta.
2: Tem que levar na porta, né?
1: Não, o humano assim, é uma pessoa assim, maravilhosa, que trabalhou com meu pai na coletoria estadual, quando meu pai tinha...
2: 1920.
1: É por aí. Mas o humano, como é que é o nome da sua sobrinha, que o meu pai disse que pegou no colo a filha do seu irmão, do seu... A Simone?
0: Simone.
1: A Simone. Então,
0: Simone Saroli Presner Braga Cortes.
1: Então, quando a Simone casou...
0: Do Luciano.
2: Sim. A Simone é
1: sobrinha.
2: Minha sobrinha. Filha do meu irmão.
1: Então, meu pai sempre conta que a primeira pessoa que pegou a Simone no colo foi meu pai quando casou. Mas então são pessoas...
2: Fez uma homenagem para ela na Câmara de Vereadores.
1: Ah, merecedor.
0: O que você ia perguntar para o Mário?
1: Break?
2: Vou chamar o break, mas já vou falar.
1: Bem, então eu vou me despedir, quero agradecer demais o convite, fico à disposição.
2: Nós já ia começar a cobrar, viu? Porque...
1: Fico à disposição para qualquer coisa, meu telefone é o mesmo desde quando
2: Maravilha.
1: Eu era vereador, é o mesmo número, e o que vocês precisarem, um convite para outra oportunidade,
2: maravilha.
1: Eu estou à disposição.
2: Vou pedir para você passar só no rock aqui do lado,
1: tá.
2: E já deixa o cheque assinado para a gente comer o pastel depois lá.
1: Um abraço.
2: O Edgar não apareceu hoje, rapaz.
1: Ah, mas é por uma boa causa. Vamos aguardar essa decisão do Edgar Bueno, que hoje não veio.
2: A gente só deixava o Edgar participar aqui, porque ele pagava o pastel depois, entendeu?
1: Ah, ainda tinha isso. Valeu, obrigado, gente.
3: Até mais, tchau.
1: Obrigado, Mário, tchau.
3: Um abraço, querido, prazer revê-lo.
2: Nelsinho, valeu. Pessoal, chamar o break aí. Mais 3 minutinhos, a gente tá de volta.
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6: 8h29.
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6: Estamos de volta? Estamos de volta aqui no ar. Ó, vocês acharam que eu estava brincando quando eu falei do pajé para resolver o problema do aeroporto lá, Mário? Você, melhor, ainda bem que o Paranhos não sabia dessa na época, né, cara? Senão ele tinha contratado, viu? O Renato não ia fazer isso, mas o Paranhos ia. Tem a Fundação Cacique Cobra Coral, sabia?
7: Sim, o Sarney é o patrono desse instituto.
6: É, rapaz do céu, aqui ó, de Guarulhos, São Paulo, mas ó, eu sei que já teve contratação pública, né, dessa fundação aí pra espantar... Vou ler aqui, ó. É um cacique, né, conhecido por mudar o clima. É um espírito mentor que atua através da Fundação Cacique Cobra Coral. A instituição, com sede em Guarulhos, afirma conseguir intervir misticamente na meteorologia para evitar catástrofes, afastar chuvas de grandes eventos ou direcionar precipitações para regiões em seca. Tá resolvido o problema? E vou falar para vocês, ó. Sabe quem que contrata a fundação? O Rock in Rio, eu sei que contrata e paga só no êxito. Se não chover, paga. E não é pouco, mano. É coisa de milhão aí. E o Carnaval do Rio também, eu sei, pelo que eu vi, contratava também, viu? Pra não chover. Mas veja, e aí assim, ó, veja que interessante. Você paga uma entrada, né, Mário? Se não chover no evento, tu paga o resto. É tipo advogado, tem o honorário de êxito, entendeu?
7: Essa fundação, ela cresceu muito... É. Falei antes aqui, no tempo do presidente Sarney, que era o principal cliente da...
6: O que tu acha? Dava pra contratar a fundação aqui pra cancelar os ventos do
7: aeroporto? Não, eu acho que aqui...
6: Era mais barato que o ILS.
7: Eu preferia, né, que a prefeitura fizesse estudos e desse os primeiros passos pra melhorar a instrumentalização do aeroporto.
8: Eu concordo.
6: Iria
8: eu
6: passar não isso entrar. Lá, não?
8: Eu concordo. Posso só dar um pitaco nessa que o Mano falou? Eu concordo
7: com o Mano. Você veio aqui pra isso.
8: É negócio do aeroporto. Eu acho que nós vivemos num mundo tecnológico muito avançado, Fernando. Nós não podemos submeter a uma desculpa de o vento atrapalhar a descida de uma aeronave aqui no aeroporto de Cascavel. Acho que o mundo tecnológico hoje nos dá condições. É. Não sou da área, não sou especialista na área, apenas um comentário de um leigo no assunto, mas, né, será que não existe um aparelho tecnológico, um município ou o Estado, a União, não sei quem tem que intervir aí, não teria condições de implantar nesse aeroporto um sistema para favorecer as próprias aeronaves ter condições, porque não é admissível. Eu uso o aeroporto de Cascavel, eu não consigo aceitar eu ter que embarcar, um exemplo, em São Paulo, chegar aqui em Cascavel devido a uma situação climática, eu ter que ir para Foz do Iguaçu. É, respeito à posição...
7: Aconteceu agora, quinta e sexta-feira, duas aeronaves, e as outras não foram porque não decolaram de São Paulo.
8: Né, isso é um absurdo, né? Não é, tem uma distância de aeroporto de tantos quilômetros, então o governo entende que é próximo, dá para fazer. Não, se eu tenho um aeroporto aqui que os autores consideram ser de primeiro nível, vamos dizer assim, eu preciso dar condição para que os passageiros aqui, os usuários, utilizem ele de toda forma possível.
7: Claro, né? Até porque
8: agora,
7: se...
8: Eu vou embarcar, desculpa, mano, eu vou embarcar em Campinas, um exemplo, né, Fernando? Pô, eu vou ficar no meio do voo, o piloto, olha, estamos com o tempo, tá ventando em Cascavel.
6: Rapaz, já aconteceu
8: comigo. Eu não vou conseguir descer. Aí você tem compromisso em Cascavel, você tem que ir para Foz do Iguaçu para pegar um ônibus lá, demorando um tempão para você vir para cá, né? Então é...
7: Mas tem muito a ver também com a ignorância... sobre o assunto, parte da população. Se perguntarem, prefere que a prefeitura invista na compra de instrumentos que deem segurança. Eu citei aqui o mais caro deles e o mais moderno, que chama ILS. Uhum. Em, é uma sigla em inglês que eu não posso... É, não sei porque não falo inglês. Mas existem outros instrumentos que aumentariam muito a segurança. Mas se perguntar para a população, prefere o instrumento ou prefere um prédio bonito com poltronas confortáveis, eles estão todos orgulhosos com a poltroninha confortável.
8: É igual a discussão que está tendo, né, Mano e Fernando, sobre aí um deputado, esqueci o nome dele, desculpa, apresentou um projeto de lei na Câmara dos Deputados para acabar com o IPVA e com o IPTU. Aí as pessoas acreditam nessa... Sim. Sabe? Ah, não, porque o IPVA, o IPTU, eu comprei uma casa, eu comprei o carro é meu. Mas você paga o imposto, porque esse imposto, ele é... Como é que eu posso dizer aqui? Ele é consolidado junto às receitas de um município. Para quê? Para que esse dinheiro seja revestido em políticas públicas. Para que seja revestido em saúde, educação, segurança, transporte e assim por diante. Se as políticas públicas que é usado o dinheiro oriundo do IPVA não estão sendo feitas, o problema não é o IPVA. O problema é de quem administra o recurso. Né? Então, nós não pagamos imposto. Ah, eu compro um carro, o carro é meu, fico pagando imposto. Não, você paga o imposto porque você precisa ser um contribuinte que auxilia, certo? No tratamento, na capacidade de ajudar as pessoas que necessitam principalmente do poder público. É para isso que você paga o imposto, não é porque você tem um carro, né? Então as pessoas têm que entender. Aí surgem essas políticas mirabolantes aí, né, Fernando, em período eleitoral, que é um absurdo. Acabar com câmaras municipais, acabar com prefeituras. O problema não está aí, pessoal.
6: É até porque, né, Mário? Eu sempre falo o seguinte, cara. Aquele cara que chega com o negócio, vamos acabar com tudo, que tá tudo errado. E, na verdade, ele não tá querendo melhorar. Ele tá querendo só entrar no lugar do outro lá,
8: né? Sim, com certeza, né? Vai acabar com os vereadores. Gente, as câmaras municipais, elas são essenciais, elas são importantíssimas. O poder legislativo é importantíssimo para a democracia do nosso país. A única coisa que eu gosto de alertar sempre assim, né, Fernando? O problema do poder legislativo é quem nós, a população, quem nós, eleitores, colocamos lá dentro para legislar a nosso favor, né? Para trabalhar a nosso favor, né? E, infelizmente, hoje você não tem isso mais. Você começa a pegar, vamos pegar de cima, deputado estadual, né? Hoje os deputados, você não vê mais eles legislando com o devido respeito. Depois que surgiu o advento das emendas impositivas ao orçamento, você não tem mais deputado fiscalizando, você não tem mais deputado legislando projetos de grande envergadura. Você não encontra mais isso na Câmara dos Deputados. Em nível estadual é a mesma coisa. E aí você imagina, mano, em nível municipal, um vereador de um município de 10 mil habitantes, que é 9 vereadores, onde há um grupo político ali que elege aqueles 9 vereadores para defender o prefeito na Câmara. Esses 9 vereadores nem atuam.
6: Tem um ditado que fala o seguinte, ó, não tem povo honesto e político corrupto, nem povo corrupto e governo honesto. Então, é o reflexo.
8: É o reflexo.
7: Aqui em Cascavel nós tivemos, eu não sei se você ainda estava na Câmara, projetos que mexiam profundamente com a vida da cidade, aprovados em uma semana.
8: Sim,
7: citando um dos casos... ao longo da história, os prefeitos, a cada aprovação de loteamento ou a cada oportunidade...
6: Depois do dia 20 de dezembro.
7: Iam armazenando imóveis para futuramente, quando precisasse um hospital, um posto de saúde, uma escola, o município era dono do terreno, não precisava pagar uma fortuna por ele. E a venda de todos os imóveis não edificados do município, mandada pelo Paranhos, a Câmara foi aprovada em uma semana, entre entrar o projeto na Câmara. Eu peguei as cópias de tudo. Entre a entrega do projeto do município à Câmara e a aprovação durou uma semana. Todos os imóveis colocados à venda. Depois o GAEMA, que é o órgão do braço do Ministério Público, que cuida da área ambiental, barrou o projeto parcialmente. Então, não venderam por causa disso. Não acredito que o Renato vá ter coragem de vender.
6: Só teve uma vereadora que fez a denúncia no Gaema.
7: Exatamente.
6: E foi, vamos dar um nome aqui, né? Sim. Foi a professora Lília, né?
7: Claro, que foi então, uma excelente vereadora.
8: E isso aí me preocupa bastante, porque eu passei muito por isso, né, mano? Porque os projetos chegavam nas minhas mãos lá. Sim. Na Câmara. Então, a gente fazia análise. E de um tempo para cá eu comecei a perceber que eu não estava conseguindo mais fazer essas análises dos projetos, né? Então eu fui barrado várias vezes dentro da Câmara para fazer análise
7: Vinha
8: de prestação
7: prato
8: de
7: feito.
8: Contas, de projetos de lei. Então aquilo ali foi... Então minha aposentadoria, vamos dizer assim, né? Apesar que eu vou ser sincero, foi no segundo mandato do vereador... que era presidente da Câmara,
7: Alessio.
8: O Alessio Espínola, né, que nós começamos a perder um pouco de espaço ali, depois até ele me exonerou da função de diretor da Câmara, mas eu já estava com a aposentadoria em dia, foi até bom ele ter me exonerado, porque senão eu acho que eu ia ficar mais doente ainda, né, porque a gente não conseguia mais atuar, né, então a gente começou a ter problemas dentro da Câmara Municipal de não poder atuar, ou você fazia como eles queriam, ou você, né, já se sentia um inimigo deles, né. Então, essas coisas, essas partes de projeto de loteamento, alterações da lei orgânica, muitas coisas ali, né, foram feitas realmente no afogadilho, no apagar das luzes, para quê? Para beneficiar alguém, agora não sei quem.
6: Ô, Márcio, né? Mas vamos aproveitar aqui, ó, nós temos, infelizmente, nós vamos estender um pouquinho aí, cara, depois o Duca que reclame lá, viu? Porque não é sempre que nós temos um Mário Galavotti pra técnico aqui para falar. É. Na última campanha para prefeito, a gente falava bastante da questão econômica da prefeitura. Eu lembro que quando o Paranhos assumiu, ele tem vídeos dele, né, lá na Câmara de Vereadores, criticando até o dia que eu coloquei o vídeo dele lá, o povo, meu Deus, mais um processo de cassação pro Fernando, que ele criticava o empréstimo do BID, que o Edgar fez na época, que foi em dólar e que representava, acho que 300 mil por mês, né? 315, se não me engano. É, e era um empréstimo que foi contraído a 3% ao ano, alguma coisa assim, foi um valor... O juro era irrisório, era muito pequeno. Só teve o problema do dólar mesmo, que deu uma aumentada, mas não dá pra botar na conta do prefeito a questão do dólar, né? Mas depois disso, quando entrou o Paranhos, e você acompanhou, porque eu fui contra todos os empréstimos lá na Câmara, mano, que eu acho que não tem que contratar empréstimo para fazer asfalto, por exemplo. Porque daí é um problema, porque você está pagando os 20 anos de empréstimo e o asfalto não tem mais. Já está cheio de buraco, né? Cascavel, bota o áudio aí, Alex. Tem que botar o nosso mestre do som aqui, eu falei para ele, para dar uma incrementada aqui, de espante. E o efeito, Alex, né? Quando a gente fala. E aí é o seguinte, como é que tá essa questão dos empréstimos hoje, Mário? Porque assim, ó, Cascavel tá virado em buraco, cara. Viu? Fora de brincadeira. Essa cidade não tem um lugar da cidade que não tenha buraco. Você sabe quantas vezes que eu tive que consertar o pneu nos últimos 3 meses? 3 vezes, cara. 3 vezes. Aí agora tem vereador que está fazendo campanha lá, está dizendo que é o redutor de velocidade, né? Uhum. Vamos implantar mais um redutor de velocidade aqui, né? E o fão, né? Uhum. E é o seguinte, cara. Me explica como é que vai fechar essa conta, Mário.
8: Então, Fernando, operação de crédito, o que acontece, Fernando? Hoje, as instituições financeiras aí, Caixa Econômica, Banco do Brasil, Agência de Fomento, estão na porta das prefeituras para contratar empréstimo, né? Então, você anda por aí afora, Cascavel não é diferente, os municípios com facilidade de adquirir essas operações de crédito. Por quê? Porque tem um juro realmente relativamente baixo.
6: Mas é mais alto do que esses 3% ao ano.
8: Sim, é um tempo de carência maior.
6: Fomplata, né?
8: O Fomplata, hoje, se você fazer uma análise para a gente brincar aí em relação a dólar, essas coisas, o Fomplata hoje ele é muito mais pesado do que foi o BID na época.
6: Muito mais pesado,
8: muito
6: claro.
8: Muito mais pesado do que foi o BID na época, né? E o que as pessoas, o que a população precisa entender, Fernando, é o seguinte, o que acontece? A operação de crédito, quando uma prefeitura, quando um prefeito quer contratar uma operação de crédito, ele manda para a Câmara Municipal, né? A falha das câmaras municipais é não fazer uma análise concreta dessa operação de crédito.
6: Manda para o BID, Senado lá, né?
8: O BID, o Edgar, se ele estivesse aqui, até que ele ia falar, até ficaram meio chateados comigo na época, o BID, o projeto de lei, ficou tramitando na Câmara durante 3 meses. para liberar a contratação da operação de crédito. Os vereadores, na época da Comissão de Finanças, que eu inclusive dava apoio na comissão, chamamos o Tribunal de Contas aqui em Cascavel
6: para avalizar.
8: Para avalizar o projeto de lei da operação
6: depois
8: de crédito.
6: Depois passava tudo.
8: Pois certo. Então, quer dizer, foi um projeto tecnicamente analisado, entendi, fiscalizado, entendi, seguido a risco. Já outros projetos de lei, se você pegar o Fonplata, próprio empréstimo com a Caixa Econômica, Banco do Brasil, de um tempo para cá, aumentou assustadoramente os valores do empréstimo junto a essas instituições financeiras.
6: Tem esses valores em percentual? Porque, assim, se, é uma coisa que eu acho assim, ó. Eu não é que eu discordo ou concordo com determinado político ou não, e esse era um posicionamento constante lá na Câmara. Então, era quando não era certo, eu discordava.
8: Sim.
6: Quando me convencia, concordava. Agora, é o seguinte, o que eu acho errado é alguém ir para uma tribuna e falar que absurdo esse empréstimo de 300 mil por mês aqui. E o cara vai lá e quando tem a chance, vai lá e contrata milhões daí. Faz muito, tipo...
8: De 2000, vamos citar um exemplo aqui.
6: Qual é o valor comprometido
8: pra
6: hoje?
8: Já como vocês estão comentando sobre essa gestão passada, 2016, quando findou o mandato do ex-prefeito Edgar Bueno, o total da dívida consolidada do município era 86
6: milhões. 86
8: milhões.
6: Quando o Edgar entregou... Peraí, vamos deixar bem claro isso. Quando o Edgar... 86 milhões para uma cidade...
8: Arredonda 87, que é 86 e uns quebrados, vamos dizer
6: assim. Em 2016.
8: Isso.
7: Você lembra nessa data quanto era a receita do município?
8: Aí eu já não...
7: Para saber o percentual da dívida.
8: Mas aí esse percentual aí eu já explico, mano, quer ver? O que acontece? Hoje... A dívida consolidada do município de Cascavel passa de 650 milhões, pessoal.
6: 650 milhões.
8: É muita coisa.
6: 650
8: milhões.
6: Só de
8: operações de crédito aí, nós temos aí quase 300 milhões de reais. É muito dinheiro. Nós temos aí dentro dessa dívida consolidada precatórios, PASEP, parcelamento do IPMC. E assim,
6: então, envolvendo o empréstimo do BID, envolvendo o precatório, o PASEP, tudo, o Edgar deixou de dívida 86 milhões.
8: 86 milhões.
6: Hoje, oito anos depois do Paranhos...
8: Fechou 2024, que eu fiz o último levantamento, 634 milhões.
7: 800% a mais.
8: Para mais. Então, assim, e as operações de crédito, o que a gente tem que tomar? Eu escuto muitos gestores aí falando, mas a capacidade de endividamento do município é alta, Cascavel ou município tal... Tem capacidade de endividamento. Claro, Fernando, a resolução do Senado e a Lei de Responsabilidade Fiscal, eles criaram um teto lá, um percentual. Nenhum município no Brasil vai estourar a capacidade de endividamento. Os únicos que têm aí é o estado do Rio Grande do Sul e Rio de Janeiro. E acho que um pouco Minas Gerais, que estava com capacidade de endividamento comprometida e teve que pedir parcelamento junto ao governo federal. Os municípios é muito difícil, porque é 120% da receita corrente líquida. Aí a receita corrente líquida, todo ano ela aumenta.
6: Sim.
8: Né? Então, automaticamente, esse percentual nunca vai aumentar. O que me preocupa em relação às operações de crédito é a capacidade de pagamento.
6: Até porque é o seguinte, só para explicar para quem está ouvindo a gente, a garantia dessas operações é do FPM.
8: Sim, tem FPM, ICMS.
6: Então, se a prefeitura não pagar... A instituição credora, ela já vai pegar lá na fonte o dinheiro. Sim,
7: lá em Brasília.
6: Sim, não, Brasília, o estado.
8: Não, mas já é descontado lá no caso.
6: Já é descontado lá, né?
8: Se Cascavel tem uma operação de crédito cujo montante lá, vamos dizer, 300 mil é oriundo do FPM para pagar essa operação de crédito.
6: Vai ser descontado direto no FPM.
8: Já menora o FPM porque já tem que ter esse bloqueio lá. Mas a minha preocupação nos municípios é a capacidade de pagamento. O último levantamento que eu fiz, o que acontece? Pelas resoluções do Senado Federal, eu posso ter um comprometimento de pagamento anual, é anual isso. Isso aí não é um...
6: Até eu lembro que a gente tem que mandar um ofício para o Senado para eles atestarem lá.
8: Isso, não é uma estimativa. Eu tenho que ter dinheiro em caixa para pagar essa dívida. Certo? É 11,5%. 2025, Cascavel fechou com 10,5%.
6: Ou seja, já está... Tudo esse estourado ano, e não consegue contratar mais empréstimo.
8: Esse ano, se vocês pegarem o orçamento do município de Cascavel, os encargos gerais do município, que entram também essa dívida, ok? Ele está em 400 e poucos milhões de reais no ano de 2026. Então, quando você escuta lá, não, porque... Isso aí eu dou até brinco. Não, porque o orçamento do município...
6: Para 2026, nós vamos pagar quanto, Mário?
8: Está aí 434 milhões, alguma coisa
6: assim. Que nós vamos pagar de dívida.
8: Toda, né? Os encargos gerais. Operação de crédito, parcelamento do IPMC, PASEP, precatórios, Tem outras lá, parcelamento.
6: Em um ano?
8: Em um ano, sim. Sim.
7: Deixa eu recapitular aqui, Mário.
8: Isso daí, desculpa só um pouquinho, mano. Isso daí está no orçamento e tem que pagar. Tem que pagar.
6: Ou seja, se está faltando professor na escola, porque o orçamento de Cascavel agora, nós vimos esses dias, era 2 bilhões?
8: 2 bilhões, 500 e poucos milhões. É. Mas isso é uma fantasia, né?
6: É uma fantasia.
8: Isso é uma fantasia, isso aí é uma previsão.
6: É uma previsão orçamentária.
8: Porque se você fizer um levantamento, Fernando, vamos pegar 2025, Cascavel é sagrado. 20% na queda de arrecadação no ano. Então, se você prever 2 bilhões e 500, desses 2 bilhões e 500...
7: Entra
8: 80% está comprometido.
6: Eu quero falar o seguinte, né?
8: Mas não arrecada isso.
6: Até para quem está ouvindo nunca. A gente, porque uma das grandes críticas a governos federais, inclusive, né, mano, é o aumento da despesa desenfreada, né? Uhum. E o aumento de imposto, né? Então, Cascavel, a gente tem tudo isso. A gente teve aumento de imposto agora, IPTU nesse ano, inclusive, né? E um aumento da despesa. É visível, você trouxe dados para nós aqui, é números, né? Uhum. Se o Paranhos quiser vir contestar, o Renato, né? Etc. E o que eu falo muito, cara, é que a população não chega para ela essa situação, ela só vê o discurso, Mário. População só tá vendo lá, por exemplo, né? O vice-prefeito nosso aqui, o Henrique, que também tá aberto aqui para vir falar. É o cara que combate tudo isso, que vai lá, é o estado mínimo e tarará. Mas aqui em Cascavel tá acontecendo isso, e ele é o vice-prefeito. Eu queria saber o que de fato ele está fazendo.
7: Não, é porque aí um paradoxo, aí, né? Que
6: aí nós temos, mano, o que acontece. Paranhos é um cara excelente no marketing. Eu acho que é assim, ó, não vamos falar de criticar o Paranhos é complicadíssimo, porque nada pega. Agora, a população que hoje é contra o Cascavel, que estritamente aqui nós temos 70%, sei lá, contra o governo federal do PT hoje. Mas Cascavel foi estar fazendo a mesma coisa que eles criticam.
7: Por isso que eu queria recapitular com o Mário aqui para ouvir, deixar bem claro para quem está nos ouvindo que não gosta muito de... As pessoas não gostam de sigla, não gostam de números e tal, mas esse é muito importante. Quando o Edgar terminou o mandato dele, Cascavel devia em torno de 85 milhões de reais. 8 anos depois... No final de 2024, a dívida do município era...
8: 630 e poucos
7: milhões. 630 e poucos milhões. Então subiu, em 8 anos, 800%, 100% ao ano. Você tem conhecimento se em 2025, um ano apenas do Renato Silva, que dá para fechar, esses 630 e poucos, ele aumentou ou diminuiu?
8: Não, eu tenho esses dados, mano. Eu tenho esses dados. Só um minutinho que eu já passo para vocês. Depois eu quero passar aqui em relação ao levantamento que eu fiz do orçamento, né? Que é bom para a população saber. Aqui, a dívida fundada do município, que é a consolidada, que é a longo prazo que nós falamos, né? Aqui, ó, se você pegar hoje, ó, no último quadrimestre que teve da prestação de contas que a prefeitura fez à Câmara Municipal. Então, certo. São dados da prefeitura, certo? No último quadrimestre agora, maio, que a prefeitura apresentou o segundo quadrimestre já da gestão. Sim,
7: então, praticamente
8: Silva,
7: um ano e meio de gestão.
8: A dívida pública do município, é lógico, né, mano? Isso vem de lá, vem vindo, não é do Renato isso. Vamos deixar bem claro.
6: Exatamente.
8: O Renato apenas pegou tudo isso.
6: Pegou a bomba.
8: Pegou. Está em 649 milhões.
7: Aumentou 15 milhões.
8: Isso, está em 649 milhões. Isso na prestação de contas quadrimestral
6: do último
8: quadrimestre agora, que foi feito em maio. Isso é lógico, isso aqui é tudo dívida consolidada a longo prazo, que muita gente vai pagar essa dívida ainda.
6: 20, 30 anos.
8: Por aí, certo? Agora, o que me preocupa bastante...
6: Só que aí que está uma questão, né, Mário? Por exemplo, esses 20, 30 anos que nós vamos pagar um asfalto que já está cheio de buraco.
8: Sim, sim. E aí o que me preocupa é você contratar operação de crédito para fazer um asfalto. Daqui 5 anos você contrata uma nova para fazer aquele novo asfalto.
6: Novo asfalto.
8: Né? E aí
6: resolveu o problema.
8: E aí eu jogo uma responsabilidade grande para os vereadores, para as câmaras, para a Câmara Municipal. Onde que está a fiscalização disso?
6: Todo dia lá.
8: Onde que está a fiscalização disso? É dinheiro do povo que vai aqui. Porque quem vai pagar essas operações de crédito? É a população, através dos impostos. Aí vai vir pesado a situação. Fora outras situações que a gente encontra aí, né, Fernando? Mas eu só quero passar um dado, que eu fiz isso daqui no levantamento do orçamento de 2026. A receita prevista é prevista, mano, não é uma receita realizada que nós falamos, que é a que entra realmente no caixa. Cascavel tem um orçamento previsto, eles falam para todos os cantos, né? 2 bilhões 595 milhões de reais de receita. Sabe quando que isso vai acontecer? Nunca.
6: Não, daqui uns anos, talvez, né?
8: Não, não, não, não.
7: Com a tua experiência, o que, que você diria que em termos reais vai entrar no caixa?
8: Hoje Cascavel deve fechar 2026 aí com 1,7 bilhão, 1,8 bilhão. Mas isso já tudo comprometido, tá, mano? Não é que vai ter disponibilidade de caixa.
7: Sim,
8: disponibilidade
7: claro.
8: De caixa é uma coisa. Hoje a disponibilidade de caixa no município de Cascavel de recursos livres é 126 milhões. Agora esse último quadrimestre que foi feita a prestação de contas. Mas também já comprometido, que é dinheiro que vai para máquina, despesa de custeio que nós falamos. Então, na realidade, o município de Cascavel ele não tem um fôlego financeiro para dizer assim, olha, eu tenho dinheiro para novos investimentos. Uhum. Eu tenho 126 milhões de disponibilidade de caixa, eu estou tranquilo com a minha máquina, eu posso usar esses 126 milhões, vou reformar as escolas de Cascavel, vou reformar unidades básicas, vou fazer a pavimentação asfáltica. Ele não consegue. Ele precisa das operações de crédito ou ele precisa... E com o Pires na mão em Brasília e Curitiba. Aí vem as emendas impositivas, aí vem né, os acordos com governadores, com ministérios, para ver se libera o recurso, para ver se sai alguma obra de algum investimento novo no município. Isso tanto Cascavel como outros municípios. Né? Por quê? Porque nós tivemos uma pequena queda no FPM, Cascavel também... tem um recurso bom de FPM, se eu não estou enganado, agora acho que recebeu 56 milhões, alguma coisa assim. Mas a maior arrecadação do município de Cascavel continua sendo IPVA, ICMS e ISS, né? O ISS. Vamos ver Cascavel com a nova reforma tributária, como vai ficar? A partir do ano que vem, eu já tenho que começar a ter uma projeção do IBS. Né? Então, temos que verificar tudo isso. Mas o levantamento que eu fiz para vocês e que me assustou bastante foi o seguinte... O município de Cascavel, o orçamento para 2026 tem uma previsão de 2 bilhões 595 milhões, correto? Correto. Só de encargos gerais do município, 434 milhões 092 mil.
6: Isso é o que nós vamos pagar da dívida.
8: Isso é o que vai pagar da dívida consolidada, encargos gerais do município.
6: 430.
8: Aqui entra dívida, juros, amortização, então, precatório, aporte do IPMC. Agora acho que foi aprovado pela Câmara, eu não acompanhei, desculpem.
6: Se tu está falando de 1,7 bi, nós estamos falando de um terço quase de pagamento de dívida.
8: Sim,
6: né?
8: sim, mas calma.
6: Do consolidado, né?
8: Calma, vamos pegar os 2 milhões e 500, vamos pegar o bruto aqui. Vamos dizer que arrecada os 2 bilhões e 500.
7: Aí sobra você tem, 2 e 100.
8: Aí você tem 595 milhões, 545 despesas com a educação que é vinculado. Desses 595, 347 é para pagamento de pessoal da educação. Aí você
6: 347 para educação.
8: Isso. Aí você tem 561 saúde.
6: 561 saúde.
8: Aí você tem. Vamos embora lá. Opa, deixa eu abrir aqui. 33 milhões para emendas impositivas.
6: Meu Deus do céu, viu? Falar para você, viu, cara?
8: Aí você tem, Fernando, deixa eu achar aqui que eu tinha colocado aqui, eu não sei onde que eu coloquei. Tá aqui.
6: O mando é a favor das emendas.
8: Despesa com pessoal, 968 milhões, 312 mil para 2026.
6: Tá, mas peraí. Aí esse da educação e saúde não está nessa conta?
8: Da despesa com pessoal? É. Não, você computa aqui a despesa com pessoal, entra, pega saúde e educação, você joga aqui com despesa com pessoal. Mas você pega aqui, desses 2 bilhões e 500, que a prefeitura não vai arrecadar isso, hein? Não tem como. Principalmente sem fazer uma revisão de gastos no município urgente. Se não fizer essa revisão de gasto, né? Estive o ano passado com a secretária de planejamento do governo, do Ministério do Planejamento e Orçamento do Governo Federal, a doutora Virgínia, a minha amiga, e ela debateu na ONU isso. Ou os municípios no Brasil, ou a União, os estados e os municípios implante uma comissão de revisão de gastos, ou não vai ter dinheiro para pagar a máquina pública em 2028. Só para vocês terem uma ideia, mano. Confederação Nacional dos Municípios fez um levantamento ano passado dos municípios brasileiros. 5.500 e poucos municípios brasileiros. 58% dos municípios brasileiros têm recurso para pagar apenas a folha de pagamento. Com dificuldade. 28% dos municípios brasileiros estão com a folha de pagamento atrasada. Não tem dinheiro para pagar a folha de pagamento do servidor. Como que uns municípios desses vão sobreviver? E não está isso a município pequenininho, não, não. Tem municípios grandes aí. Então, o que, que ela fala? Ou os municípios começam a fazer uma revisão de gastos, e essa revisão de gastos, infelizmente, inclusive eu escrevi no meu livro sobre isso, a revisão de gasto, você vai mexer, né, num vespeiro, porque você vai ter que mexer num vespeiro, né, ou os municípios brasileiros vão ter dificuldade de se manter. Aí vai ter realmente dificuldade de se manter. Cascavel, hoje, eu posso falar sem medo de errar, tem dificuldade de se manter hoje. Se você analisar tecnicamente o orçamento do município de Cascavel, ele tem dificuldade.
6: Qual é o dinheiro que sobra? Por exemplo, porque daí é o seguinte, tem quanto é gastar na reforma da rodoviária, por exemplo, lá? Ou quanto que gastaram na inauguração lá?
8: É, isso daí tem que ver como é que foi a despesa, né, Fernando? Porque esse tipo de reforma de investimento que é estruturante, a gente vem das operações. Vem das operações, né?
6: Governo federal?
8: É, a operação de crédito, né? Contratar. Tem que ver qual foi a instituição que liberou o recurso.
6: Ou
8: né?
6: O dinheiro que não é, que é destinado. Por exemplo, uma obra de saúde não é paga pela prefeitura. A obra de saúde, você consegue construir UPA, posto de saúde, que vem com dinheiro federal. Esse dinheiro tem sobrando lá, né? Não é, não, você não tem... A contrapartida da prefeitura é que ela tem que contratar funcionário.
8: É, o problema... A minha preocupação, nós orçamentaristas, o que a gente analisa, Fernando? É, a despesa de capital, que é a construção da UPA, vamos dizer assim, é fácil.
6: É fácil.
8: Eu consigo recurso para isso.
6: E você não vai pagar, a prefeitura não paga.
8: Não, né? É fácil eu conseguir recurso para isso. Né? É. Uma emenda ali, um acordo político lá, uma destinação...
6: Não, hoje tem.
8: Uma briga. Ou, tem recurso para isso.
6: Ou em Brasília vem o recurso.
8: Se você pegar o orçamento dos ministérios hoje, você vê construção... um monte de projeto lá, né? É. Inclusive as prefeituras pecam, não tem uma equipe de projeto, né?
6: Pecam. Cara,
8: é um absurdo umas prefeituras não ter uma equipe de projeto para buscar os recursos para novos investimentos. Mas o que preocupa
6: ninguém
8: não é isso,
6: Fernando.
8: Falar
6: sobre isso, né, Mário?
8: O que preocupa é a despesa de caráter continuado dessa UPA. É a despesa depois, porque aí quem que vai ter que colocar pessoal? A prefeitura. Quem vai ter que colocar equipamento material permanente? A prefeitura. Material de consumo? Prefeitura. Como vai ter que contratar serviços terceirizados, que é serviços gerais, serviços de limpeza, segurança. Quem vai pagar isso daí? A prefeitura. Tem dinheiro para isso? Não tem. Hoje você vê um monte de municípios esses dias. Agora, eu estava em Presidente Prudente, junto com um amigo meu do Tribunal de Contas, ministrando um curso lá sobre as emendas impositivas para os municípios. Um município lá de São Paulo chegou em mim e falou: Mário, o prefeito lá teve a construção de uma unidade básica de saúde. Faz dois anos que a unidade está lá e não coloca em funcionamento. Por quê? Porque não tem dinheiro de despesa de caráter continuado. Ele não consegue contratar pessoal. Ele não consegue nem terceirizar o serviço.
7: Pega a segunda ponte aqui em Foz do Iguaçu, que foi construída com...
8: Também.
7: A Itaipu pagou e agora só passa caminhão e à noite ainda, um ou outro, para dizer que passa. Porque não tem dinheiro para fazer os acessos. O governo do estado não fez os acessos.
8: Itaipu, falando em Itaipu, Itaipu hoje é uma das maiores, a gente tem que parabenizar Itaipu, né? Ela está socorrendo muitos municípios aí com alguns investimentos aí, tem que parabenizar Itaipu. Mas então, Fernando e Mano, o que acontece? Isso é uma análise que eu faço, me preocupa bastante a parte orçamentária financeira, as finanças públicas dos municípios. Cascavel não está longe disso, Cascavel não foge a essa realidade, tem dificuldade financeira hoje. Cascavel hoje, eu falo assim, ele arrecada para despesa de custeio, para as despesas da máquina pública. Você não vê nada de investimento novo.
6: E o resto pedala para frente.
8: Sim, você não vê nada de investimento novo no município de Cascavel se não for oriundo de
6: empréstimo
8: ou alguma emenda. Ou...
6: Mas não é isso que esse povo tudo critica? Então o governo de Cascavel dos últimos anos era do PT?
8: Essa parte política
7: não, eu acho que, eu acho, agora vou dar um palpite demais, nessa, né, parte, mano? Que o Mário não gosta da parte política, mas eu acho que o Renato deu uma tacada certa. Ele nos negócios particulares dele, ele depende do governo federal, então ele teve uma aproximação com a Gleisi, deu declarações a favor da Gleisi aí recentemente e tal, e
6: tá sendo linchado,
7: e
6: né?
7: A nível de apoio ao candidato do Ratinho, ele também apoiou. Então, ele está jogando nas duas pontas. Eu acho que, em termos de coerência, você pode criticar. Mas se você pensar que ele não é só o Renato, ele representa 350 mil pessoas,
8: sim,
7: eu acho que ele está jogando bem, se aproximando também do governo federal. Porque essa farra do Ratinho, que ficou 6 anos e pouco, só arrecadando 100 obras para gastar no ano de 2025, quando ele achava que ia ser candidato, não deu certo. Ele está entregando agora, no dia 31 de dezembro de 25, o caixa do governo estadual tinha 31 bilhões em disponíveis, sendo que 20 estavam comprometidos com os municípios. Com...
8: Repasse aos municípios, né?
7: Me faltou o termo aqui, mas com convênios, e 10 para gastar no ano eleitoral. E está sendo feito, está sendo gasto. Mas essa farra vai acabar. O próximo governador não vai ter dinheiro e não vai ter condições de abastecer os municípios como foi feito no ano passado.
8: Muito bem.
7: Então, é uma situação complicada, porque também eu vou fazer outra defesa agora das administrações. Se você perguntar para a população, fizer uma pesquisa, você quer que contrate mais funcionários? Não, Deus me livre, precisa enxugar a máquina pública. É. Escuta, você quer mais pediatra lá na UPA? Pô, tem que contratar 10.
6: E vou falar, mano, eu tive minhas desavenças com o Renato ali, principalmente questão tributária ali, né? E questionei algumas coisas ali e depois acabamos perdendo o contato, assim, ficou um pouco magoado comigo. Mas o meu trabalho era de vereador, né? Mas agora vou falar um negócio pra você, cara. E julguei ele muito por não como estava participando da campanha do Edgar, por não vir pro debate. E percebo que ele tem um problema no traquejo da fala, né? De relação pessoal e tal. Mas vou falar pra você. É muito melhor prefeito, se o Renato estiver escutando, é muito melhor prefeito que o Paranhos, cara. É muito melhor. Mário, nós tinha 5.500 crianças fora da fila do CIMEI, cara. Então, esses dias a gente veio aqui. Cara, não, tá horrível ainda. Mas diminuiu para 3.500. Viu? O Paranhos só aumentou. E o pior não é isso, cara. O Paranhos ganhou o título de prefeito amigo da criança da Fundação Abrinq, cara. Viu? Sério, eu mandei um ofício para a Fundação Abrinq. Como é que você me dá um título para um prefeito que deixa 5 mil crianças fora da escola, cara? Então é uma merda, mas é o seguinte, cara, e a gente acredita muito naquilo que é falado pela pessoa. E o cara que tem é o encantador, né? Ele vem, ele conversa, fala, coisa que o Renato não tem, cara. O Renato é truculento, mas, e outra coisa, quando a gente pedia na época da prefeitura, na época do Paranhos, né, pra qualquer funcionário ali, o que tinha, as denúncias, de onde é que vinham as denúncias no gabinete? De gente do lado do Paranhos, que não aguentava, entendeu? Que tinha que adular ele de dia, mas se tu perguntasse, o cara falava, meu Deus do céu, não aguento mais. Do Renato, cara, eu vou falar um negócio pra você, é o contrário.
8: É, o Renato, coitado.
6: Eu tô me surpreendendo.
8: Eu falo coitado aqui, entre aspas, né? Mas
6: as pessoas da prefeitura, os funcionários, Renato, falam bem dele.
8: O Renato é uma pessoa do bem, é um cara... É, inteligente, né? Ele não tem essa, vamos dizer assim, essa fala
7: política. O dom da oratória.
6: Ele tem o dom da oratória.
8: Essas coisas assim.
6: Paranhos é marqueteiro.
8: Mas ele sabe, né? Ele sabe, o Renato, que ele pegou um abacaxi na mão. Né?

0: Aqui eu quero concluir a fala do Mano, que ele foi muito feliz. Os municípios, os gestores públicos dos municípios, Fernando, ficaram na mão, ficaram com o Pires na mão. Eles estão com dificuldades financeiras, a arrecadação é baixíssima, certo? E aí eles estão na mão do governador, do deputado. Então você vê hoje aí deputado, está errado o deputado? Não. Mas deputados hoje, vamos pegar aqui do Paraná, os deputados hoje eles não legislam mais, não fiscalizam o governo do estado, que é a função obrigatória de um deputado, né? Eles vivem de falar que estão repassando recursos para os municípios, né? Então eles vão lá, conseguem um ônibus escolar, conseguem tantos milhões aqui desse fundo que o Mano falou. Por quê? Mas eles têm um compromisso com o governador, que é apoiar o governador dentro da Assembleia Legislativa em tudo.
1: É aumento de água, eles votam a favor. Aumento de energia, eles aprovam tudo.
0: Por quê?
1: Eu acho que daria para ser um bom deputado, leal ao grupo político, leal, tal, que tenha conversa com o governador sem dever favor, de cabeça erguida, preciso tal coisa lá para o meu município, sem esse absurdo de votar cegamente em tudo, como acontece aqui em Cascavel. Cascavel é uma.
0: Mano, com o devido respeito, assim, essa situação de ser base do governo, eu sou totalmente contra isso quando você fala num poder legislativo. Isso aí é minha posição, concordo. Se você é eleito deputado, vereador, você tem pela Constituição Federal um papel a seguir. Qual que é? O de fiscalizar o dinheiro público do contribuinte. Você está ali para fiscalizar o dinheiro público. Você não está ali para defender o governador ou defender o prefeito. Você não pode estar numa Câmara Municipal defendendo o prefeito em tudo, seja lá qual prefeitura for, não estou falando de
2: Exatamente. Você é
0: Cascavel.
2: o freio do prefeito,
0: Você é o
2: inclusive.
0: freio, você pelo contrário, você fiscalizando o prefeito, você pode estar até ajudando o
2: Ajudando.
0: prefeito.
1: Eu citei aqui a semana passada, tem um vereador que abre e fecha as entrevistas quando ele consegue um espaço no, no, na mídia, dizendo o seguinte: Renato Silva, esse prefeito que fala pouco e faz muito. Você vai esperar o quê de um fiscalizador desse?
0: Não, não pode. Um vereador não pode ser assim, um deputado não pode ser assim. Mas o que que acontece com isso, mano? A minha análise, certo? É a fragilidade do conhecimento legislativo, né? É o parlamentar que não sabe apresentar proposta, é o parlamentar que não tem o conhecimento do ato fiscalizador, de quais os instrumentos que ele pode atuar, né? Então ele depende da administração para sobreviver. E para depender da administração para ele sobreviver, estou falando politicamente, né? Lá na Câmara, ele tem que apoiar o governo. Aí se cria a base governista. Ô, mas peraí, mas se eu sou eleito, as pessoas me elegem para eu cumprir uma obrigação constitucional, que é legislar e fiscalizar e representar a minha população, aí eu assumo dia 1º de janeiro, Fernando, eu já viro um líder de governo. Quer dizer, a Câmara Municipal tem tantos vereadores, ela já perde um dia 1º de janeiro, porque esse cara vai ser somente defensor do governo.
2: Faz sentido.
0: Né? Não tem lógica isso. Não, mas isso começou lá em cima, não começou aqui na Câmara. Começou lá em cima, em Brasília. Você tem uma liderança de governo.
2: E vou falar, Mário, sabe quantas pessoas que me perguntam assim: Fernando, você não tá mais lá na prefeitura? Porque não entende essa distinção, entende? Que, obviamente, nunca estive na prefeitura, né, cara? Era vereador, né? Mas aí é uma questão seguinte: tem pessoas que. E outras vinham falar o seguinte: viu, para de atrapalhar. Um monte de gente, para de incomodar o Paranhos, deixa o homem trabalhar. Viu, Mário? Mas aí a questão não é só. Não dá para julgar só o vereador, porque assim, ó, o cara que fica lá tá nas bolas do prefeito o tempo inteiro, e só para aparecer nas fotos e tarará, ele precisa disso para se reeleger. Porque esse é o público dele.
0: É,
2: Daí o
0: exato.
2: problema, cara, a gente tem que começar. Cara, educação política nas escolas. Para mim, na
0: Aí,
2: quinta série já tinha que ter.
0: Fernando, se as pessoas que te cobrarem e falar: deixa o homem trabalhar, deixa o
2: Agora vão
0: homem
2: ter que pagar a
0: fazer,
2: conta.
0: a hora que chegar o pesado no, na carteira do bolso dele, certo? Por causa dessas operações que a Câmara
1: Ou
0: não
1: 30% no
0: fiscalizou,
1: IPTU.
0: ou aumento de imposto ali, ou uma renúncia fiscal, que é um absurdo a renúncia fiscal no município de Cascavel, está beirando 70 milhões. Qual que é a contrapartida? Quem está tendo essa contrapartida de renúncia fiscal no município de Cascavel? Quem são os beneficiários, Fernando? Porque uma renúncia fiscal, eu preciso ter uma contrapartida. Qual que é a contrapartida que o particular está fornecendo para o município para ter um benefício fiscal? Né? Então, a hora que as pessoas entenderem que o bolso dela está sendo atingido por uma Câmara omissa na fiscalização, por um Congresso omisso na fiscalização, as pessoas vão começar a entender. Depois não adianta vir para a rede social, ah, porque o governo aumentou o imposto, porque o governo fez isso, o presidente fez isso, o prefeito fez isso. Amigo, cobra do teu legislativo que está lá para fiscalizar, não para ficar babando.

0: Boa Novo.
1: Impacto
2: Maravilha,
1: Cascavel.
2: Mário, eu quero agradecer aqui a tua participação. Pena que hoje o nosso tempo já se esgotou, né? Vamos aqui mandar um abraço pro Edgar, que eu tenho certeza que tá nos ouvindo em casa, se explicando pra todo mundo aqui, o Edgar, né? Talvez aí, né? Os curiosos que mandaram mensagem.
3: Os outros não podiam.
2: Nós temos uma limitação
3: Edgar,
2: da legislação
3: pode.
2: Eleitoral, que se alguém for ser candidato, e o Edgar aí está se colocando como pré-candidato...
0: Já tem que dar um tempo, né?
2: Não pode participar de programas de rádio, nem conduzir, né? Menos ainda, então... E ele está entre tomar essas decisões aí. E agradecer a todo mundo que nos ouviu hoje, agradecer a todos que participaram com a gente aqui, ao Mano também... Né? E um abraço a todos aí, mano. Quer dar a sua despedida aí?
1: Não, quero só intimar o Mário a ficar de plantão para voltar aqui, que nós temos muita coisa que não foi tratada hoje. E muito obrigado pelas lições que nos deu aqui. Não,
0: eu que agradeço.
1: Um grande abraço a todos.
0: Gostoso aí, tá bom? Obrigado, pessoal.
2: Maravilha, e agora nós temos uma música aí, né? Em homenagem ao.
0: Manda aquela foto.
2: Ao Edgar aí, ó. Será que volta ou será que não volta?

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3: 9h20.
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3: 9:33.
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2: 10 e 2.
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9: E a gente conversa agora com a médica mastologista, doutora Cauana Caetano. Doutora, na rotina corrida, muitas mulheres colocam a família em primeiro lugar e acabam deixando a própria saúde de lado, né? Como encontrar esse equilíbrio?
11: Então, muito difícil, né? A gente se vê, às vezes, envolto em um problema que não é nosso. Mas o que, que eu sempre falo para as minhas pacientes? Mesmo que você esteja cuidando de alguém, mesmo que você esteja ali, tô com um problema familiar que tá me sugando, não se esqueça, pelo menos, do seu exame anual, né? A gente sabe que assim dos 40 anos, a mamografia, ela é de praxe e recomendada pela Sociedade Brasileira de Mastologia, seja feita anual. Então, uma vez por mês que seja, coloca um lembrete ali no celular que vai te ajudar a lembrar, porque a gente sabe que a nossa cabeça, a gente às vezes não pode confiar tanto.
9: É, doutora, cuidar de si não é egoísmo, né? É responsabilidade. Quem se cuida, consegue cuidar melhor de quem ama.
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15: Hello, hello, hello! Estamos em mais um episódio de Conexão de Sucesso da Rádio Estúdio 92.3 FM de Cascavel. Hoje eu tô com a Kali. A Kali, ela é formada em contabilidade, só que ela mudou totalmente a área de atuação dela. E eu quero entender. Mas, primeiramente, muito obrigada por ter aceitado o nosso convite, estar aqui no Conexão de Sucesso e contar um pouquinho do seu dia a dia.
16: Oi, Mari. Eu que agradeço, né, pela oportunidade. É sempre muito bom a gente estar fazendo coisas novas, né? Ainda mais a gente que trabalha nessa área de comunicação, marketing, criatividade, pessoas. E agora falando um pouco, né, sobre essa minha transição, que para mim foi bem grande, na verdade, né?
15: Bem grande. Uhum. Porque você tá numa área de atuação que é extremamente racional e... E contas, e aí você vai para uma coisa de criação, né?
16: Total, porque a contabilidade, ela me trouxe muito uma noção de negócio. E eu fui logo para uma área que era muito mais desafiadora, que é a escrita fiscal. Os meus últimos trabalhos, eu trabalhei numa empresa grande na área da contabilidade e trabalhava na escrita fiscal. E eu acho que foi ela que me deu, tipo, um gatilho de... Será que é isso mesmo que eu quero pra mim? Sabe? Mas desde quando eu comecei

0: nossa, mas será que é isso mesmo, né? Mas já que eu já cheguei até aqui, vou finalizar.
1: Sim.
0: E daí eu trabalhei na área, trabalhei em escritório, trabalhei na escrita fiscal. E daí eu acabava que não dava assim muito certo, sabe? Com essa área. Até que eu fui convidada por uma amiga para trabalhar na loja dela de moda, porque eu sempre gostei muito de moda também.
1: Eu também gosto muito de moda.
0: Sério?
1: Eu acho que a moda, ela. Porque para pensar, né? Eu tenho restaurante. Você vai no restaurante, você é uma mulher, principalmente. Ai, que roupa que eu vou? Como eu vou? Ai, tá frio, tá calor. A gente começa a pensar, acho que a moda, ela. Ai, eu vou vir aqui pro podcast, né? É que agora eu não tô tão pisca, mas antigamente eu perguntava até pro entrevistado, ué, que roupa que você vai estar usando pra gente estar, sabe? Mas eu acho que a moda, ela é um marketing pessoal da pessoa.
0: A moda, eu diria, tipo, eu vejo a moda assim como uma forma das mulheres se expressarem. E a gente conta uma história do nosso dia antes mesmo da gente abrir a boca,
1: É
0: sabe?
1: verdade.
0: Que a gente começa a contar um pouco sobre o nosso mundo através do que a gente vai vestindo, né? Então, claro que hoje, quando eu fui me vestir e tal, pensando, falei, não, tem que ser algo legal, né? Primeiro podcast que eu vou participar. E como eu sempre gosto, aí eu falei, não, vou pensar em algo bem intencional, assim.
1: Tá, mas e aí você foi convidada para trabalhar com moda?
0: Fui convidada para trabalhar com moda. E quando ela me convidou, assim, bem despretensiosamente, ela falou: Nossa, gostei de você, da forma como você foi. A gente já era amiga, né? Mas, nossa, eu gostei, né? Da sua atitude. E ela é uma grande amiga que me aconselhou. Ela falou assim: Ah, amiga, por que que você não vai para essa área, né? Que foi aí que eu fui para fazer uma pós, que eu fiz uma MBA em marketing, né, na USP. E daí que eu fui descobrir, tipo, a montanha russa e todo mundo do marketing, né? Porque até uns anos atrás, até antes mesmo da pandemia, né? O marketing, ele não era tão bem visto como estratégia de negócio, né? O marketing era mais voltado para, tipo, ah, o que que é marketing? Rede social. Isso que era mais implantado mesmo na mente das pessoas, né?
1: Vou ser blogueira.
0: É tipo isso, né? E quando eu entrei para pós, eu vi que era um mundo assim completamente muito grande dentro daquilo que a gente achava que era, né? Aí me apaixonei, né? E desde então fui cada vez mais me profissionalizando e conhecendo e trabalhando em algumas empresas e entrei para esse mundo.
1: Tá, mas o seu foco hoje é no comportamento humano.
0: Eu sou estrategista de marcas, né? Então eu trabalho com essa área do marketing das empresas, mas bem voltado para o negócio em si, né? E eu coloco que eu tenho foco em comportamento humano porque dentro da minha trajetória eu percebi assim. Eu já trabalhei bastante na área de social media, que é a parte de gestão de mídias sociais, produção de conteúdo, mas eu fui atrelando para a parte de mentoria estratégica, porque eu senti essa necessidade de unir o mundo digital com o mundo físico. Porque hoje não adianta as empresas elas terem um bom marketing digital nas redes sociais, só que daí eu chego até o teu local físico e eu não tenho uma boa experiência, eu não tenho um bom atendimento, eu não tenho uma cultura,
1: Entendi,
0: sabe?
1: entendi.
0: Então eu quis atrelar ao comportamento humano também, por quê? Porque muitas vezes, quando chega um cliente até mim, né, e ele, por exemplo, chega, ai, Kali, eu queria me posicionar melhor nas redes sociais. Falo, tá, então vamos lá, vamos trabalhar, vamos começar. Eu vou conhecendo esse cliente para saber como que funciona. Mas daí eu percebo que às vezes ele procrastina muito. Opa, se daí ele procrastina e não faz os desafios que eu acabo passando, porque eu sempre vou desafiando, eu percebo que tem alguma crença limitante ou tem algum comportamento que precisa ser mudado para que ele consiga se olhar de uma maneira diferente. Então, hoje, os meus clientes, eles chegam olhando a empresa através do olhar dele. Eu faço ele sair do olhar operacional e olhar a empresa dele de cima.
1: Tá, eu gosto de exemplos, eu gosto de cases, eu gosto de tudo. Então, assim, como seria isso?
0: Por exemplo, né? Vamos
1: Eu
0: pegar.
1: acho importante porque como as pessoas estão nos, elas seguem muito o exemplo, elas levam em consideração o que tá sendo falado aqui. Então, por isso que eu falo, dá exemplo, porque
0: Claro.
1: é mais fácil para a pessoa entender.
0: Ó, eu vou pegar uma cliente recente minha, que ontem
1: Tá.
0: mesmo a gente fez uma mentoria, e ela tem uma dificuldade, às vezes, de aparecer na rede social.

0: social, nos stories, por exemplo, falando abertamente sem planejar algo. Então, o que que isso me traz um alerta? Ela tem medo de errar. Ela é autoexigente com ela mesma, porque automaticamente se conecta com esse medo de errar. E isso vem muito, às vezes, da forma como ela foi educada na infância dela. Porque daí eu já volto para algo que vem da família mesmo, né? Porque quando a gente é criança e os nossos pais acabam sendo muito exigentes com nós mesmos, quando a gente vai crescendo, a gente acaba tendo esse medo de errar e essa dor da rejeição. Então, tipo, ah, se eu errar, eu vou ser rejeitada. Se eu errar, eu vou ser julgada, sabe? Então entra, tipo, acaba sendo bem mais profundo do que a gente imagina. Só que eu consigo fazer com que a pessoa ela olhe para isso, desperte a consciência e eu desafio ela para mudança de comportamento. Aí ela consegue se olhar de uma maneira diferente e ter novos, claro que tipo assim, eu vou sempre respeitando
1: O limite dela.
0: o limite dela.
1: Mas é feito um diagnóstico antes.
0: Sim, sempre na primeira mentoria que eu faço, né, eu costumo fazer um diagnóstico para entender realmente quais são os desafios, quais são os objetivos, as oportunidades, as fraquezas. Mas geralmente, muitas coisas eu vou descobrindo no meio do caminho. Porque por muitas vezes o cliente ele chega para mim, então ele não vai ter uma abertura. Então, digamos assim, é o que um pastor meu sempre fala também. Para eu acessar o coração de alguém, primeiro eu preciso ganhar esse coração. Então,
1: Total.
0: primeiro eu preciso me conectar com ela. Então, também não tem como eu querer corrigir ela ou falar, ó, isso aqui tá errado, isso aqui tá certo, se antes eu não tenho uma aproximação. Porque também eu vejo o meu trabalho como a descrição do marketing humano, né? Então, antes de ver um profissional, um fornecedor, um cliente, eu sempre vejo um ser humano.
1: E a gente tá num momento, eu acho que isso é devido, eu posso estar errada, a minha percepção, é claro, mas eu acho que tudo é em prol da inteligência artificial. Então tá tudo muito fácil. Então, assim, você tá olhando um negócio ali, uma propaganda que é feita na inteligência artificial. Ai, é chato. As pessoas
0: Exatamente.
1: não querem, tão cansadas do engessadinho, do perfeitinho. Eu acho que elas querem o
0: Exatamente.
1: erro, o humano. Que daí entra
0: Exatamente.
1: num marketing mais humanizado. Poxa, nós somos seres humanos, né? Nós
0: Sim.
1: erramos. Tem dia que a gente vai estar descabelada, né? Não tá com vontade de se arrumar.
0: Exatamente. Eu costumo fazer alguns cursos e estudos ele vem fora do Brasil, porque digamos que é uma informação mais quente que chega até aqui para nós. E nos últimos cursos que eu fiz, a gente teve uma noção muito grande que o novo comportamento social das pessoas é a confiança abalada.
1: Como assim? Adoro isso.
0: Por quê? Né? Por que que as pessoas elas estão com a confiança abalada? Muitos marketing performáticos, muitas marcas que não são reais, tipo, no digital é uma coisa, no presencial é outra, muitas promessas que não são cumpridas, sabe? Muita incoerência de marcas. Tudo
1: Entendi.
0: que gera incoerência gera dúvida, e o que gera dúvida não gera segurança. E se não gera segurança, não vendo. Porque as pessoas elas buscam se sentir seguras. Que nem a gente estava comentando também sobre a forma como você atende os teus clientes, né? Querendo ou não, isso é um baita diferencial. Porque
1: Sim.
0: qual é o novo luxo do mercado? A humanização.
1: A humanização.
0: Porque ninguém te substitui.
1: Eu acredito muito nisso. Mas e como que a gente cresce?
0: Eu sempre costumo dizer que não tem como uma empresa crescer se ela não tiver os olhos em tudo. Muitas vezes não é possível, mas a gente sempre tem que buscar fazer várias coisas bem feitas, né? É igual levantar uma casa. Se eu não cuidar de todas as paredes, os materiais que eu uso, não for de qualidade, em algum momento vai me dar um problema. Né?
1: Sim.
0: Então, uma marca, ela tem que ter todo, e por isso que eu digo que tem que ter esse olhar 360, sabe? E por muitas vezes ter sempre pessoas para te ajudar.
1: Sim, a gente não tem como a gente viver sem pessoas.
0: Exatamente. Porque tipo assim, uma pessoa ela consegue crescer ela mesma cuidando de tudo? Sim, até um certo ponto. porque vai chegar um momento que você não vai conseguir fazer tudo sozinho, sabe? Então eu diria que um crescimento de uma empresa, ele tem que ter essa atualização de mercado, tem que ter esse foco em pessoas, sabe? E, claro, ter esse olhar também para conseguir ter mais pessoas para ir te ajudando no meio do caminho, para daí você ir crescendo, né?
1: Eu gosto de citar várias empresas grandes, né? Uma que eu gosto bastante no ramo de restaurante, vamos falar de Madeiro, né? Uma empresa brasileira, totalmente brasileira, produtos brasileiros, dono brasileiro, e hoje ele não é franquia, ele é rede própria. Só que é uma coisa que é muito engraçada, que você vê assim, que ele é muito humanizado o marketing dele. Vamos falar pelo ketchup que ele é tudo sempre limpinho, o molho madeiro, a maionese madeiro, que é receita de não sei de quem. Então, assim, é um marketing muito humanizado, né? Vamos pegar outra empresa, que daí já não é do meu ramo, que é a Cimed, que daí tem a Carla. Cara, a Carla tá todos os dias ali falando Carmed. Pra quê? Você acha que ela precisaria? E ela tá ali.
0: Exatamente. Eu diria que essas empresas maiores, elas têm pessoas em áreas específicas só fazendo pesquisa de mercado.
1: Entendi.
0: Entendeu? Porque, tipo assim, ao ponto que você tá lá criando várias estratégias, movimentando a tua marca, essas empresas grandes, ela tem uma pessoa que já tá fazendo isso e que ela já tá trazendo coisas que já tá sendo estudada, tipo, de anos pra frente, sabe? Então, eles conseguem trazer uma antecipação de mercado, porque já tem essas pessoas mais específicas fazendo esses estudos. Porque quando a gente vai estudar coisas que acontecem, que nem teve a NRF, que foi, né, em
1: Em
0: Nova
1: Nova
0: York,
1: York.
0: né, que foi a maior feira do mundo, eu comprei um curso da Andressa, inclusive, que foi muito bom. Ela, inclusive, está trazendo muitas informações boas para o mercado em relação a isso. É uma atualização, sabe? Só que também entra aquilo que você tem que ter uma mente aberta. Porque tem pessoas que usam estratégias que funcionaram há 10 anos atrás e acabam achando que vai acabar funcionando agora. E cada vez as coisas mudam mais e mais
1: Quando
0: rápido.
1: tem esse tipo de pessoas, né? Vou falar dos seus mentorados que fala que não aceitam uma mudança. Como você trabalha isso?
0: Tem muitos resistentes, sabe? Mas assim, eu sempre tento ir aos poucos, se eu vejo que tem uma resistência a mais, sabe? Porque querendo ou não, são pessoas e pessoas. E tem uns que são mais fechados, assim, para isso. E que às vezes acaba não renovando o contrato. Porque eu já sou
1: E
0: uma.
1: aí não é sobre você, né?
0: Não é sobre mim. Mas eu também tive que aprender muito sobre isso. Porque antes de eu ajudar as pessoas a olharem para a dor da rejeição delas, eu tive que trabalhar a minha. Então, eu percebo que assim, eu tenho que ir aos poucos, mas eu também não posso deixar de aplicar o meu método. Porque o meu método, ele entra muito sobre a transparência. Então, na primeira conversa que eu tenho com algum cliente, eu sempre falo, ó, um dos meus princípios é a transparência. Então, eu sempre vou te direcionar e te dizer o que eu acho melhor. Se você fala não, cara, eu sempre vou respeitar, assim, sabe? Mas, assim, sempre deixando claro que tem esse 50-50. A Kali cria a estratégia e é a mente criativa que dá o direcionamento. Mas também tem o 50% que é do cliente para executar e aceitar todas as estratégias novas que eu trago para ele daí, né?
1: Kali, eu vou chamar um intervalo e a gente já volta para conversar um pouquinho mais sobre esse assunto.
0: Tá bom, Mari.
1: Ficamos aqui com o nosso intervalo. 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Voltamos. Kali, nós estávamos falando sobre a maneira que você atua com as pessoas, que é uma coisa bem mais humana, que você volta ao comportamento, é uma coisa bem psicológica.
0: É, bastante.
1: E eu acho que lidar com pessoas, a gente precisa de uma base muito forte emocional, né? Porque eu
0: Sim.
1: também eu lido com vários tipos de pessoas, eu lido com funcionários, eu lido com os clientes. Então a gente tem que ter uma estrutura emocional muito forte, né? E você, de onde você tira essa estrutura?
0: Olha, eu diria que ela vem de Deus, né? Porque eu acabo enxergando o meu trabalho como uma missão realmente aqui na Terra, sabe? Então, não tem como a gente. Porque acaba sendo muitas vezes até uma guerra, digamos assim, uma luta diária, porque o maior desafio do ser humano é lidar com pessoas, né? Então, eu sempre busco cuidar da minha vida pessoal, da minha vida espiritual também, para que isso consiga se refletir na minha vida profissional de uma forma positiva, né? Então, tive toda essa transição de religião também. Então, isso é algo que me ajuda bastante, assim.
1: Tá, transição de religião, você foi da católica para evangélica?
0: Isso, eu era católica, os meus pais eram, né? Aí teve um grande período que eu acabei me afastando, assim, sempre fui muito de acreditar em Deus, buscar, né? Mas foi bem no período que eu tive uma transição na minha vida de sair da casa dos meus pais que eu fui buscar a igreja evangélica, que eu fui convidada por uma amiga e fui me conectando e acabei me convertendo, né? Então hoje eu sou evangélica.
1: Tá, e como que é o seu dia a dia com seus clientes? Eles aceitam você? Eu tava vendo até um negócio essa semana na internet. O dono da Itaipava, ele ia contratar uma pessoa X, para fazer propaganda para Itaipava. E
0: Sim.
1: aí a pessoa, um tempo atrás, deu uma reportagem que ela não acreditava em Deus. Ele disse que rompeu o contrato com a pessoa, pagou multa, tudo, mas ele não quer esse tipo de pessoa fazendo propaganda
0: Sim.
1: para ele.
0: Sim.
1: E os seus clientes? Você fala de Deus? Como que é o seu posicionamento com eles?
0: Olha, eu tenho até tatuado aqui no meu braço o que Jesus faria, né? Então, Jesus amaria. Independente se ela
1: Sim.
0: acreditasse ou não em Deus, se ela fizesse ou não coisa errada, se. Porque se a gente for parar para pensar, todos nós somos
1: Com
0: pecadores, todos
1: certeza.
0: nós fazemos coisas erradas, né? Então, e que nem eu falei antes para ti, primeiro eu ganho o coração, depois eu acesso ele. Então, primeiro eu me aproximo, depois eu acesso ele de uma maneira mais profunda e intencional, sabe? Então, sempre quando, na minha primeira conversa, eu acabo falando sobre isso. Eu deixo aberta que eu sou cristã, que eu acredito em Deus, que eu levo ele como sócio da minha empresa, que é ele que me conduz. E geralmente é tipo assim, pouquíssimos casos que tem pessoas que, tipo, ai, não são muito, né, apegadas à espiritualidade, então. Eu já oro muito para que o Senhor me traga pessoas que sejam dele,
1: Entendi.
0: sabe? Então eu, para ser bem sincero, eu não lembro se eu já tive dificuldade em relação a isso. Mas se algum dia aconteceu, se já ocorreu, eu sempre tento manter o respeito, assim, sabe? Pelo que a pessoa acredita. Mas eu nunca perco a oportunidade de falar sobre Jesus para ela.
1: Sério? Que
0: Nunca.
1: legal.
0: Nunca, até assim, quando eu fui para responder o briefing, eu falei, não, eu preciso falar sobre isso, porque é algo que me representa, né? Então, eu vejo o meu trabalho como um propósito.
1: E as pessoas, elas não têm essa gratidão que você tem. Porque é aquilo que você falou, você está passando por um momento difícil, você procurou, Deus procurou uma
0: Sim.
1: espiritualidade, você encontrou, e
0: Sim.
1: outras pessoas você deixaram uma boa.
0: Sim,
1: Não, você não.
0: exatamente. É, porque assim, viver com Jesus não é algo fácil, é desafiador, assim, e é uma escolha diária. A todo momento a gente precisa escolher não pecar, não fazer coisas erradas e até pelas mínimas coisas, assim, sabe? Então, eu acho que quando a gente vai se voltando para esse coração grato, as coisas na nossa vida, ela vai fluindo, ela vai acontecendo, sabe? Mas da mesma forma que a gente está sendo tentado a todo momento, né?
1: Sim. Sim, com
0: A
1: certeza.
0: todo momento.
1: Mas a vida é assim, né? É todos
0: Sim.
1: os dias,
0: Exatamente.
1: é um desafio.
0: É, tem até uma música que eu gosto que ela diz assim: O ontem já passou, o amanhã não nos pertence, o hoje é o presente. Então, tudo que nós temos o hoje, às vezes a gente pensa, nossa, mas fica romantizando a vida e não sei o quê. Não, é realmente um dia de cada vez. É biblicamente falado também isso, né? Que a gente precisa viver um dia de cada vez. Eu acho que isso entra também, se conectado com o tamanho da nossa fé. Porque se eu vivo muito no passado, eu não acredito que Deus é capaz de curar o que eu passei no passado. Se eu vivo muito no futuro, eu não acredito que Deus é capaz de fazer aquilo que eu quero. Mas só que também é muito daquilo, da gente saber, ter esse discernimento para saber se as nossas escolhas é a escolha de Deus. Né?
1: É, porque é muito difícil. É, você queria as pessoas falassem, ai, coloca na mão de Deus, coloca na mão de Deus. É muito difícil,
0: Não é fácil.
1: né?
0: Não é fácil. E eu vejo que assim, nós vivemos num corpo, nós somos espíritos que vivemos num corpo. Então, muitas vezes, a gente faz as vontades da nossa carne. Só que para a gente matar ela, a gente tem que cada vez mais se conectar com a nossa identidade em Cristo, com Deus, né? Buscar Ele também. Buscar conhecer a palavra, né? Buscar estar em lugares certos, com pessoas, fazer as escolhas certas diárias. São várias maneiras da gente conseguir realmente se conectar com aquilo que a gente veio para ser realmente.
1: Verdade, concordo plenamente com você. Parabéns!
0: Obrigada.
1: Quantos anos você tem hoje?
0: Eu tenho 27.
1: Meu Deus, é muito
0: Sim.
1: novinha!
0: Sim.
1: E já com essa cabeça boa.
0: Sim. E até quando eu estava escrevendo, né? Eu falei. Nossa, e até se for uma pergunta que forem me fazer, eu acho que eu sempre fui um pouco antecipada, eu diria, porque eu saí do ensino médio um pouco mais cedo, eu comecei a faculdade também mais cedo, então, tipo, e querendo ou não, foi um grande desafio profissional no início, porque as pessoas não me viam como uma profissional capacitada de respeito
1: Por
0: por
1: ser
0: conta,
1: nova.
0: por ser nova.
1: É, tem esse
0: Exatamente.
1: preconceito realmente.
0: Tem esse preconceito. Hoje eu já tenho uma facilidade de me posicionar, sabe? E também não tenho esse julgamento, assim. Tenho, como já faz, eu tenho mais tempo de mercado, acabei, né, ganhando meu espaço. Eu acho que fui conquistando, assim mesmo, as pessoas.
1: Legal. Só uma última pergunta sobre, o posicionamento realmente de pessoas.
0: Sim.
1: Você lança uma estratégia completa para a pessoa se posicionar.
0: Exatamente. E não só o posicionamento, né? Eu cuido da marca em si, em toda a marca da pessoa, um 360. Então, isso vai desde a parte física até a parte digital dela.
1: Tá. Mas marca como persona, pessoa, persona, pessoa ou marca como empresa, empresa?
0: Marca pessoal, né? Aquele que é autônomo. E marca corporativa, que é a
1: Também, tudo.
0: empresa. Aham,
1: Tudo.
0: sim,
1: Legal.
0: também.
1: Tá,
0: Exatamente.
1: nisso você tá super estruturada. E
0: Sim.
1: agora, para que lado que você tá indo? Que eu sei que você tá cheia de ideias, cheia de projetos
0: Sim.
1: futuros.
0: Eu acho que agora. Eu acho muito clichê falar isso, mas assim, sabe quando você vê que você tá indo pro teu melhor momento, a tua melhor versão, sabe? Eu criei uma marca, que ela se chama Floriela, que o nome já diz muito, né? Flori. Ela, então o Flori é interno e o ela é para fora, então é de dentro para fora. É uma marca que eu criei uma vez para uma cliente. Foi bem assim, coisa de Deus mesmo, porque eu tinha ficado tão apegada à marca e tinha ficado triste porque ela não ia ficar para mim. E bem no fim, a cliente não fez o evento, não deu certo, eu fiquei com a marca, daí eu falei, caraca, eu preciso fazer alguma coisa com ela. Porque Caliandra é o nome de uma flor.
1: Ah, é?
0: Sim. Então, e o nosso nome, ele já carrega muito propósito,
1: Sim, com
0: né?
1: certeza.
0: Então, quando eu falei, não, isso precisa virar alguma coisa, foi até uma vez que eu dei a louca e fiquei 40 dias zero rede social. Eu falei assim, esses 40 dias eu vou trabalhar nessa marca. E eu fiquei isso 40 dias trabalhando na Floriela. Tudo. Fiz estudo de marca, criação, design, porque eu faço meio que de tudo, igual Bombril, uma
1: Minha
0: utilidade.
1: utilidade.
0: E agora eu tô indo mais para esse lado da Floriela, então, né, que é um projeto que eu criei para mulheres. Inicialmente eu já lancei ele como uma mentoria em grupo, né? Mas agora eu tô aperfeiçoando ele, eu vou pro segundo evento já apresentando.

0: presencial com as mulheres. Inclusive, vou fazer um evento para solteiras, porque todo mundo fala em Dia dos Namorados.
1: Floriela vai ser uma empresa, um negócio de eventos.
0: Não só eventos. Floriela vai ser uma marca que vai trabalhar a vida pessoal e profissional das mulheres. E os eventos é uma forma de gerar uma experiência, criar um relacionamento, criar uma comunidade. Porque a Floriela, ela vai ser uma mentoria individual.
1: Que legal.
0: É. E futuramente eu vou abrir, né, isso fisicamente, né, para eu conseguir fazer meus atendimentos. Eu sou apaixonada por café, então eu penso em trazer o meu escritório de atendimentos, né, o café junto e também o meu brechó.
1: Fiquei sabendo. Que daí, no caso, a gente entra também numa sustentabilidade.
0: Exatamente.
1: Moda e sustentabilidade.
0: Sempre fui apaixonada por moda. Eu era a criança que criava, costurava roupa para minhas Barbie, né? Então, e meu pai sempre foi lojista, trabalhou muitos anos. Eu acho que isso vem acabando vindo de família um pouco, né? Então, já trabalhei com um brechó e agora vou voltar com ele, porque daí tem toda uma conexão, né? Tem uma coisa que a gente estava conversando. É, eu trabalhando a vida pessoal da mulher, isso vai refletir na vida profissional e automaticamente envolve a comunicação visual que ela traz, a expressão para fora, né? Então, a roupa, querendo ou não, ela vai contar uma história da mulher antes mesmo da gente falar alguma coisa. Só que eu sinto que às vezes as mulheres, elas, por falta desse acesso da identidade delas, da essência delas, elas acabam indo para uma coisa mais prática, tipo, ah, o que que eu vou usar hoje? Preto. Não preciso pensar muito, não vão ler muito sobre mim. Então, o preto, querendo ou não, quando a gente fala, ele, claro, ele passa o poder, a autoridade, mas ele é uma cor prática que também não gera uma acessibilidade, ele gera um distanciamento, sabe?
1: Sim.
0: E as cores, elas comunicam muito, né?
1: É, eu sou extremamente colorida, extremamente estamposa, de
0: Adoro!
1: estampa e tudo. Nossa, dá até medo.
0: Eu
1: Meu
0: adoro.
1: guarda-roupa é um problema. Tá, mas aí você tava comentando, eu até te cortei, te peço desculpa.
0: Imagina.
1: Você tava comentando sobre um evento só para mulheres
0: Isso.
1: solteiras.
0: Isso, aham.
1: Que
0: Porque
1: legal.
0: assim, eu sou solteira ainda, em nome de Jesus. Mas, e assim, eu via que todo mundo sempre pensava no Dia dos Namorados, jantar romântico, né, os restaurantes e tal. E daí eu falei assim, por que não pensar nas mulheres solteiras que buscam um amor? Que
1: Sim.
0: tem total conexão com a Floriela, que é esse reencontro com elas mesmas, que é essa pausa para elas começarem a se conhecer mais. Porque, querendo ou não, eu percebo que as mulheres, elas foram, sendo bem claras, assim, elas foram perdendo a feminilidade delas.
1: É, até movimentos dentro da igreja, né? Existem muitos
0: Exatamente.
1: movimentos dentro da igreja só para mulheres, mas para mulheres casadas, né? Que vão lá para se estruturar. E eu acho necessário, porque ter um casamento é muito difícil, ter um relacionamento é muito difícil,
0: Sim.
1: mas acaba esquecendo da mulher solteira.
0: Exatamente,
1: Que.
0: exatamente. É, que daí vai se conectar, né, com a Floriela, que tem todo esse lado, do feminino, da mulher, né? Então, que eu tava falando, que a mulher, ela foi perdendo essa feminilidade dela. Então, querendo ou não, acaba distanciando mais oportunidades, sabe? Então, vai ser um encontro muito bacana que eu vou criar para elas. Vai ser no dia 24, né? E vai ser um pouco mais para frente do Dia dos Namorados. Mas foi algo bem especial que a gente tá criando, né? Para que elas também se sintam acolhidas, né?
1: Legal.
0: Então, esse também é um propósito realmente da Floriela, né? Até tem uma frase da marca que eu coloquei assim, que as flores que florescem juntas curam o jardim do mundo.
1: Que legal.
0: Porque para Deus nós todos somos filhas amadas, né? Todos somos filhas dele, todos
1: Filhas
0: somos.
1: do Criador.
0: E querendo ou não, as mulheres, elas são tudo no mundo, né? Elas que trazem vida, amor, cuidado, né? Então quero trazer toda essa conexão.
1: Legal. Tá, e o brechó? Como que vai ser?
0: Então, o brechó, eu penso em trazer algo diferente, né? Porque hoje, se a gente for olhar o mercado, tem muitos brechós já,
1: Tem.
0: né? E também é algo que começou a explodir. Então, no início, quando eu lancei o meu brechó, Os meus primeiros, meu primeiro estoque foi meu próprio guarda-roupa.
1: Ah.
0: Juro. Porque assim, sempre tive muita roupa. Meu pai era lojista, então, né, acabava tendo um acesso maior. E eu comecei a tirar umas coisas, então sempre quando eu percebo uma mudança de ciclo na minha vida, e parece que eu preciso fazer algo concreto no mundo físico para tirar e falar, não, isso aqui não me serve mais, porque a Kali de agora mudou. E é algo que eu quero trazer pro brechó, porque eu penso.
1: Você sabe que assim, que eu não sou apegada a nada, né? É muito engraçado. Se uma amiga pedir uma roupa emprestada para mim, eu empresto. A única coisa que eu tenho um problema, mas não é por nada, é por sapato, que meu pé é muito pequeno. E aí, e ele é fino, então eu tenho um problema de emprestar sapato, mas porque depois eu não vou conseguir usar. E aí a pessoa fala assim: "Nossa, mas eu gostei tanto, ficou, nossa, ficou lindo esse teu casaco. Ai, pode levar." Eu
0: Desapegada.
1: sou desapegada.
0: Olha só. Mas isso até certo ponto é muito bom,
1: É.
0: sabe? Porque a gente não tem um apego
1: Não, não
0: assim
1: sou
0: na
1: apegada a
0: coisa,
1: nada, nada,
0: sabe?
1: nada, nada de roupa. Ai, até assim, às vezes esses dias eu fui procurar uma calça bem antiga minha, agora que eu emagreci, e eu falei assim, não achava calça, não achava calça. Eu dei a calça.
0: E nem lembrava
1: Nem
0: mais.
1: lembrava, nem lembrava, mas assim, tá tudo bem também, eu não ligo de ter dado,
0: Sim.
1: não era para usar, eu não sou apegada, não
0: Que
1: sou mesmo.
0: legal. Então, mas isso é muito bom. E isso também é um passo a mais que as mulheres deveriam começar
1: Com
0: a dar. Porque tem
1: certeza.
0: muitas mulheres assim que tem aquele guarda-roupa cheio de coisa e na hora que vai sair não tem o que usar. Não tem o que usar. Mas por quê? Porque é falta de um autoconhecimento, de saber o que ela realmente gosta, de saber o que ela realmente quer comunicar, de saber o que ela realmente deve ou não deve comprar, sabe? Então isso tudo se conecta com a Floriela, que é o que eu quero trazer também, né? Então o brechó, eu vou fazer sim peças, vendas de peças usadas, seminovas e novas também, né? Mas eu não quero trazer essa caracterização de brechó. É uma loja,
1: Entendi.
0: sabe? Porque eu também quero fazer essas mudanças de stylist nas peças, porque às vezes a mulherada tem muita coisa dentro do guarda-roupa que tem um significado a mais, que são peças vintage ou retrô, que seria legal, se a gente mudasse o botão ia dar uma modernizada, se a gente colocasse um ombro ia trazer um toque a mais, sabe? Então acho que trazer esse lado mais criativo para as mulheres também, com oficinas para ajudar elas também a criar, é algo que vai estimular mais a criatividade delas e elas vão começar a olhar esse mundo da moda de uma maneira diferente, sair do básico, assim, às vezes, sabe?
1: É, sabe o que que eu acho que é engraçado? Que toda vez que eu viajo, eu coloco todos os looks certinho para cada dia. Mas por quê? Para organizar, né? Ai, menina, eu chego lá na viagem, meu humor, não sei se ele muda, não sei se minha cabeça muda, eu misturo cada coisa que
0: Sim.
1: eu viro um Frankenstein.
0: Sério.
1: Sério, mas eu fico bem feliz.
0: Ah, mas eu acho que é sobre isso, sabe? Porque ontem mesmo eu fui num evento da Glória Kalil e ela tava muito falando, né, que a moda, ela é oferta. O estilo é uma escolha.
1: Sim.
0: Então, tipo, e muitas vezes as mulheres se enquadram muito nesse, isso é tendência, então vou lá, vou comprar, vou usar. Sabe? Não porque, tipo, não, isso é tendência, gostei, faz sentido para mim, legal, vou usar. Não faz sentido para mim, então não vou usar, sabe? Então isso eu acho que também se conecta com essa falta, muitas vezes, de autoconhecimento, tem essa insegurança, essa falta de autoconfiança pra, tipo, não, eu vou usar uma blusa tigresa, sim.
1: Ai, eu uso
0: Por
1: tudo
0: que
1: tigresa, de
0: não?
1: vaca, tudo quanto é tipo de animal print.
0: Então, mas entende que isso fala muito sobre a Mari?
1: Sim.
0: A Mari não é uma pessoa criativa,
1: Sim.
0: espontânea, alegre, divertida. Então, isso é sobre você. Isso conta uma história sobre você. E que você também não tem vergonha, nem medo, nem insegurança, e nem receio do que os outros vão pensar.
1: Não, não tenho problema com isso.
0: Entende?
1: Nenhum,
0: Que tem esse
1: nenhum,
0: diferencial,
1: nenhum, nenhum.
0: sabe? Então, eu não digo que, tipo, as mulheres têm que ir lá e misturar tudo e não sei o que, não. Não é sobre isso, mas assim, usa o que você gosta.
1: Sim, com
0: Compra
1: certeza.
0: por você, sabe? Claro que a gente sempre tem um bom senso de moda em relação, a lugares, eventos, ocasiões, tipo de peças, mas isso vai de cada uma também. Todo mundo
1: Sim.
0: tem que Usar o que faz
1: É, e eu
0: sentido.
1: acho que isso falta muito, eu vejo que falta muito no nosso meio feminino,
0: Sim.
1: né? Eu acho que as mulheres, elas deveriam ser mais unidas como os homens.
0: Sim.
1: Falar, nossa, como você tá linda, ah, eu tô a fim de usar um batom vermelho.
0: Exatamente.
1: Usa! Ah, eu tô a fim de pintar minha unha de vermelho. Pinta! Se você não gostar, depois é só uma unha, você tira, né? Eu acho que falta muito disso. E aí eu acho também, assim, que as pessoas, elas estão se rotulando muito com relação, ai, tipo de pele. Ai, minha pele não combina isso. Coloca, você que tem que se sentir bem, você que tem que olhar no espelho e gostar,
0: Exatamente.
1: né?
0: É, tem algo que eu sempre trago para as minhas clientes quando elas também têm essa dificuldade, às vezes, de expressar o que elas querem, o que elas gostam. As pessoas, elas se conectam com aquilo que é imperfeito. Tudo que é
1: Sim.
0: perfeito demais, ele não gera uma conexão.
1: É uma inteligência artificial.
0: Exatamente. E sabe? Então, tipo, e se conecta com o que a gente estava falando antes, né?
1: É.
0: A inteligência artificial, a tecnologia está evoluindo e tal, mas o humano é o novo luxo.
1: Humano é o novo luxo. Concordo plenamente com você.
0: Não é?
1: É verdade. Cara, você acredita que tá acabando?
0: Ai, que pena! Mas tá bom.
1: Foi uma delícia. Está sendo uma delícia. É, eu queria que você falasse para as pessoas como elas podem te encontrar, como elas podem entrar em contato, para falar. Eu sei que você está aberta para falar sobre qualquer coisa,
0: Com certeza.
1: né? Para dar um apoio, para dar um conselho.
0: Sim.
1: Mas fala para as pessoas onde elas podem te encontrar.
0: Mari, as pessoas podem me encontrar na minha rede social, né? Que é @mkt.humano. Então, meu arroba, ele já diz muito sobre o meu trabalho, né? Marketing humano abreviado. E, assim, eu sempre tô ali gerando conteúdos, ideias, assim, até as pessoas que quiserem marcar um café comigo para me conhecer um pouco mais, eu conhecer mais sobre a pessoa, porque eu acho que primeiro tem essa entrega genuína para depois gerar essas conexões, né? Acho que a rede social é o principal lugar que elas vão conseguir me encontrar, assim.
1: Legal. Muito obrigada por aceitar o meu convite, estar aqui no Conexão de Sucesso. Foi muito especial. Eu já acompanho o seu trabalho, já tinha me surpreendido com você antes e hoje eu me surpreendi ainda mais. Muito obrigada.
0: Que bom, Mari. Eu que agradeço, de verdade. Eu amei ter vindo aqui. Deve ter percebido que eu gosto de conversar e falar,
1: Mas a
0: né?
1: gente gosta disso.
0: Tem que se
1: Gostoso.
0: abrir e falar tudo, né? Então, eu acho que até um incentivo para as pessoas realmente, né, se abrir a novas oportunidades, né? Não tem como a gente evoluir, crescer se a gente não se abre para o mundo realmente.
1: Tá certo. Muito obrigada.
0: Obrigada a você.
1: Ficamos aqui com mais um Conexão de Sucesso da Rádio Estúdio 92.3 FM de Cascavel. Ele vai ao ar toda terça-feira, às 13 horas, com reprises aos sábados. Até lá!
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5: 10h51.
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3: 11 e 18.
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5: 11h35.
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5: Carlo Ancelotti admitiu a possibilidade de escalar Endrick como titular nas oitavas de final da Copa do Mundo. O Brasil volta a campo no domingo, dia 5 de julho, às 5 da tarde contra a Noruega. Endrick entrou no intervalo no lugar de Lucas Paquetá, que sentiu lesão e ajudou a mudar a presença ofensiva da seleção. A vitória também marcou a primeira virada do Brasil em mata-mata de Copas desde 2002.
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7: Meio-dia e um.
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5: 12:38.
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3: 1h12.
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2: Uma hora e 30 minutos.
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2: 1h55.
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11: E a gente conversa agora com o advogado criminalista, Dr. Gabriel Fonseca. Doutor, uma denúncia de violência doméstica gera consequências imediatas, mesmo sem provas?
13: Quando uma mulher faz a denúncia por violência doméstica, se aquele fato ocorre em flagrante, o agressor ele pode ser preso naquele momento. Muitas vezes, não se tratando de algo muito grave, de lesões muito graves, ele pode pagar fiança e sair. Mas, geralmente, se for lesões graves, ele continua preso. Agora, não tem nenhuma prova. O que a mulher pode fazer? Se se tratar de lesão corporal, ela vai até a delegacia, faz exame de corpo de delito, demonstra ali todos os machucados que ela tem. Se não tiver nenhuma lesão corporal, ela pode ir atrás de testemunhas, vizinhos que ouviram a discussão, vizinhos que sabem do histórico de agressão do agressor e fazer alguma denúncia. Eu friso aqui que muitas vezes, até sem prova, pode existir um processo, porque a palavra da mulher tem muito peso nesse tipo de caso.
11: Pois é, né, doutor? Denunciar é um direito. Já apurar os fatos é um dever da justiça.
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2: 2h25.
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14: A França voltou ao topo do ranking da FIFA depois da vitória por 3 a 0 sobre a Suécia pela segunda fase da Copa do Mundo. A seleção francesa ultrapassou a Argentina e chegou a 1.916 pontos. A Argentina agora aparece em segundo lugar, seguida por Espanha e Inglaterra. O Brasil, que começou a Copa na sexta posição, subiu para quinto lugar com 1.804 pontos. Por aqui, o Operário Paraná chega à reta final do primeiro turno da Série B, embalado por 3 vitórias seguidas e com chance de fazer sua melhor campanha desde 2019. O Fantasma está em sexto lugar com 25 pontos em 15 jogos. Para igualar a marca do primeiro turno de 2024, quando somou 32 pontos, o time precisa conquistar pelo menos mais 7 pontos nos próximos 4 jogos. A sequência terá confrontos contra Atlético, Novo Horizontino, Sport e Ponte Preta.
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4: 2h51.
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0: Aí, 15 horas e 8 minutos, está começando mais um programa Linda Juventude na Rádio Estúdio 92, frequência modulada. Viajando no éter, batendo aí Lagos Montanhas, vai beijar o Atlântico. E a gente está aqui ao vivaço, no oferecimento de Bazar Vintage, operação técnica aí, o grande Jefferson Silveirinha. Nada mais nada menos que a música eletrônica de Rhythmix, Sweet Dreamings, que foi regravada por uma porrada de gente aí. Boa pra caramba essa música, hein? Rolando na tarde, temperatura agradabilíssima agora, nem sei contar, deve estar uns 25, né? 20, deixa eu ver aqui. Quando enxerga, olha, 18 graus Celsius. É, hoje vai ter. Hoje não é ridículo nada. Jeff, Estúdio 92 FM. Pelo amor de Deus, cara. Sabe quem fez 81 aninhos e é lindinha, uma gatíssima, loiríssima? Como de novo? Eu nem falei nada. Eu não tô falando da Lopes, que tá só barbante da mortadela. Tá, tá. Não! Se eu falar o nome dela, você não sabe quem é, porque ela é vocalista, o nome dela é Debra Harry. Na verdade, ela é vocalista do Blondie. Blondie, ela fez 81 anos essa semana. E ela tá bonita com 81 anos, você acredita isso? Eu já tô feio com 30, né, cara? Imagina eu com 80. Vou voltar só, é plástica, né? Mas tem plástica que não resolve, né? Tem blonde na rádio? É bom, nem é, meu bom. Daddy Cool, né? É o nome dessa música, Daddy Cool? Não, Daddy Cool. Cara, 76, você já tava nascido, Júnior?
1: Já
0: ouvia música?
1: Pô, já tava frequentando o Flechão.
0: Já falei que frequentava o Flechão, mas menor entrava lá, cara.
1: Entrava. É, eu sempre esquema, fui grandão, né?
0: O que? Altura? Grande, altura, né? No caso,
1: grandão.
0: O que ele quer dizer grandão alto, assim, viu? Não fica motivado. Aí está aqui, Elmi. Essa música é a trilha de um filme chamado Caçadores de Androides. Blondinha, loiríssima, gatíssima. Agora aquela One Way Ticket dela é boa. Cara, tem uma porrada de música essa mulher aí. Aí, ó. Você fala o cara na ponta da agulha. Operador das antigas, né? É, o cara tá com 72 anos, né?
1: O cara é fera, né?
0: O cara é fera ali, ó.
1: Tá fazendo ao vivo ali com a guitarra.
0: Ao vivo. Essa mulher se ferrou um monte na vida. O namorado fez uns esquemas com ela, mas ela ganhou grana, hein? Sabe qual é o maior pecado de tudo, Júnior? A gente ficar falando em cima da música.
1: Exatamente.
0: Isso é difícil. Ouvir uma baita música dessa dos anos 70? Não, 80, são anos 80 já. É só 80. Ela cantava assim, com uma mini sainha, com óculos escuros, não sei porque ela usava óculos escuros, e mini saia, daí não usava uns negocinhos embaixo. Daí eu tenho uns cinegrafistas que é lá embaixo, e daí até bateram os cinegrafistas, porque ele falou, vou publicar esse negócio que tal. Aí parecia aqueles negocinhos rosinha lá, estranho, né, cara? Daí, as partezinhas lá, porque era loiríssima, né? Debra Harry, ela participou até de filme, cara, essa mulher. Sabe o que eu acho legal de uma banda, cara? Você pega uma banda pra tocar pra você, pra você, tipo ela vocalista, né? E você fica acabando um monte de tempo, cara, o resto da vida. Tem cara que troca baterista, guitarra. Cara, os caras tão velhos com ela tocando, cara. Incrível isso aí.
1: Isso é
0: muito legal, bola, né, cara? Show de bola, né? O baterista, guitarra, o baixista, é tudo os mesmos caras que estão com ela. Essa é nova. Essa é 2025, né? Não, 26, né?
1: Essa é 26, né?
0: Lançaram agora o mês passado. Nova, né?
1: Born to be alive.
0: É. Mr. Sun colocou essa música no disco dele, o argentino Mr. Sun, né? Tinha os discos até coloridos, os vinil coloridos. Mr. Sun lançou Born to Be Alive. E Mr. Sun lançou também a Piripiripiripiripiripiripiripiri. Quem canta essa música, hein? Quem canta essa música?
1: Essa é a nossa Gretchen.
0: A Gretchen, cara.
1: Essa é Gretchen.
0: Ele lançou a Gretchen, Mr. Sun.
1: Não?
0: É. Conga, conga, conga. É, ele lançou. Nossa. Dance With Me. Lançou. É, lançou, o Mr. Sun lançou também o Patrick Hernandes, cara. Fez uma música na vida, né? Sabe que tem um cantor que faz uma música?
1: Uma,
0: né?
1: Música.
0: Faz uma e tá bom.
1: Bora com aquela e fica com aquela.
0: Só aquela. E quem morreu também foi um dos vocalistas, acho que vestia de índio do Village People. Morreu a semana, cara, o cara do Village People. É, 70 e poucos anos, né? E quem assistiu o Village People foi o Dávila, cara. O Dávila assistiu. Raul Dávila viu o Village People.
1: Saudoso Dávila.
0: É, saudoso Dávila. As machões aí, né, que estão por aí, ó. Curtindo aí, ó. Nessa hora é que o cara se revela na pista, né?

0: pouco, que ele viajava pelo Rotary, né? Rotary Club. Ele tava com o Rotary, daí ele falou, cara, tem uns caras fantasiados ali no palco, o Dávila falou, né? Tudo fantasiado, tipo, o que é isso aí, né? Hã? Victor Willis. Era o líder, fundador, acho que é fundador do grupo. É fundador do grupo. E o Dávila olhou pro lado e viu uns caras, falou, é uma festa fantasia, esse negócio, os caras tudo pena na cabeça, né? Aí o cara falou, não, isso aí é o Velas Pio, falou pro Dávila. Daí o Dávila subiu lá e dançou com os caras. Vi que legal isso aí. 76 isso aí, toquei muito essa aí na Flash Discoteca, na Calayami e também na... Aí, ó.
1: Essa é propaganda da Volkswagen.
0: É a propaganda. Já ganhamos dinheiro da Volkswagen. 86, hein? Essa é a música francesa, né? Francesa.

0: Tem uma música que eu toquei muito na Calayame e toquei muito no Escadão. Lembra do Escadão?
1: Sim.
0: Então,
1: eu tinha...
0: Cara, ninguém conhece a música, já mostrei pra 70 pessoas, ninguém conhece, eu toquei muito essa música lá, cara. Também não vai ter aqui na rádio, né? Não lembro o nome. Não, é Pop, como é? Pop, P-O-P, Musique com K, Pop Musique. Se você conhecer, daí eu tenho que dar um beijo, né, cara? Hein?
1: Pop Music e agora?
0: Pop Music. Pop Music é o nome da música.
1: É música.
0: É música com K, é música tipo alemã, assim. É. Na música em inglês, né?
1: Eu não lembro, assim.
0: Tem um M grande, assim. Essa música.
1: É, essa música.
0: Essa música. Essa. Cara, ninguém conhece aí, cara.
1: Eu conheço.
0: Quer ver, ó?
1: Eu conheço.
0: Tu conhece a música?
1: Eu conheço essa música.
0: Conhece isso aí? Nossa.
1: No vinilzão.
0: Vinilzão. Lembrou, cara? Viu e... Der Kommissar. Der. D-E-R. Aí escreve com K. Kommissar. D-E-R. Daí com K. Kommissar. Eu não lembro o nome da banda, cara. Der Kommissar. Acho que é o nome da banda. Acho que é Human League.
1: Essa eu não lembro.
0: Human League. H-U-M-A-N. Human League. Essa aí. Lembrado, sim, cara.
1: Essa já existe até algumas versões dessa música.
0: Essa é original,
1: versão,
0: né?
1: Versão remix.
0: Já existe. Tem. Lembrou?
1: Nossa.
0: Aí, ó. Cara, eu tenho 30 mil músicas na cabeça. Na cabeça, 30 mil. Um dia eu fui começar a falar pra um cara, ele botava, eu ia falando, ele falou, cara, tem que ser estudado, isso é uma coisa. Eu falei, mas não ganho um real com isso. Pra mim não vale pra nada, tem que ganhar dinheiro, mas fazer o que com isso? Tem 30 mil músicas, cara. Se eu começar a puxar aqui, é coisa assim... Bárbara, né? E a gente tocava uns pop rock na discoteca também, tipo Suzy 4, essas coisas, né?
1: Suzy 4, Quincarnes.
0: Quincarnes, isso. Relembrando o flashback, nós estamos falando de discoteca, por isso que eu convidei hoje meu amigo Júnior das Antigas. É, convidei 40 DJs, os DJs são unidos, você viu, né? Estão todo mundo
1: Sim.
0: aqui, né?
1: Tudo
0: então,
1: junto.
0: Estão todos juntos aqui. E daí o Júnior, como é DJ raiz e gosta mesmo do que faz e fazia, nós já vamos explicar sobre DJ. O movimento que teve em Cascavel, os boates que deu, eu trabalhei em todas, cara. Toquei em todas. Acho que até na Tia Elza eu já toquei. É, entendeu? La Piova. La Piova toquei, verdade.
1: Junto com
0: toquei
1: o Serginho.
0: Você lembra dele? tal, né? Então, nem sei se é vivo ainda, né, cara?
1: É, acho que é.
0: Eu fazia discotecagem lá na La Piova, fiz mesmo, não tem problema, não tá trabalhando, né, cara?
1: Sim,
0: dizia
1: um trabalho,
0: trabalha.
1: É um trabalho.
0: Em boate, no velório, onde convidar, tá pagando, chamou, tá tocando,
1: pagou.
0: Né? Já toquei até bailão, cara, sertanejo, mas sem banda, só com... Era fita na época,
1: né?
0: Tal, esse negócio, tal, né? Nós vamos discorrer de um tema bem legal, porque pra você que tem mais de 30, 40, tu vai entender, e pra você que tem 17, 15 anos, tu vai acompanhar a trajetória do que houve no mundo na Estúdio 54, em todas as boates mundiais, o que houve na Papete, que eu trabalhei em Curitiba, trabalhei em Porto Alegre, já em boates. Eu viajei

0: no Rio já. Então as boates que eu trabalhei, que o Júnior trabalhou, discotecou muito, vendia disco. Nós vamos falar sobre todos esses assuntos interessantes, sobre DJ, que é disc jockey, né? A abreviação que a gente falava disc jockey, né? Então é DJ. E hoje os DJs estão completamente mudados do que era dos anos 70, 80 e 90. Tecnologia vai mudando. Tudo na vida muda, né? E a gente tem que respeitar também as mudanças. É claro que você não pode esquecer suas raízes, de onde você veio, de onde tudo começou, né, Júlio?
1: Exatamente.
0: Você não pode dar um chute e falar, ah, esse cara do vinil não, já era. Não, não,
1: não
0: é assim.
1: Nunca.
0: Tem que ser respeitado, né?
1: Tem que ser respeitado.
0: Porque a gente deu o pontapé inicial, a gente estava lá, né, Júnior?
1: Até mesmo porque hoje o vinil, o cara que toca no vinil, é uma arte, entende? O cara que manja do vinil, o cara que faz, entende? Mixagem no vinil, o cara que... É uma arte isso aí. Porque hoje...
0: Eu tava vendo uns DJs de Eurodance lá da Europa, cara. Umas meninas tocando, né? Uns caras. Você acredita que eles estavam tocando com vinil, cara? Mas não lá agora, nessas épocas aqui.
1: Nessa época.
0: Tocando em vinil. Exatamente. E nem era time code, era vinil mesmo. Time code, pra quem não entende, né? Você pode explicar que são os bits ali. Que acompanha no notebook, né?
1: É, você usa o notebook, usa uma controladora, né? Também.
0: E quem tá vendo pensa que está tocando em vinil, né?
1: Exatamente.
0: Não é disco, né? De vinil. São códigos. Nós vamos falar sobre isso também. Beleza, agora 15 horas e 20 minutos. Vamos rolar uma musiquinha aí. Pra daqui a pouco a gente voltar com o Júnior. Aí nós vamos ficar falando até 6 horas sobre DJ.
1: Tranquilo, tá bom, né? A patroa tá olhando aqui, ó. Não tem problema.
0: Grande João Flávio de Cascavel, letrista, amigo nosso e músico. Aí está a sua música.

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0: É, pra quem não sabe, essa música é de encerramento do programa. Tchau. Cara, o cara quer ir embora, né? Hoje não precisa mandar pro Linhares, né? Tá tudo certo. Por que que ele mandar sempre abraço pro Linhares Gás?
1: Vai saber.
0: Puta, o botijão, tá vendo? Linhares, manda um abraço pro Linhares Gás, né? O cara é gás, né? É, vou mandar então.
1: Ei, é igual falar.
0: Vou mandar pro Linhares Bebidas.
1: É o tal do Jabá.
0: É o Jabá, né? É o Jabá.
2: O homem
1: nasce
2: Jabá.
1: É o Jabá.
0: É Happy Children, isso aí, né? Pilaios, né? Pilaios. Então, eu falo assim, o cara põe uma música. Falo na hora, assim. Só essa também que eu sei, não lembro mais nada.
1: Não vou arriscar a cabeça falar muito, vai. Né? Você fala, você tem. O teu HD é bem maior que o meu.
0: Então, galera, é o seguinte, estou recebendo aqui Júnior. É Lara?
1: Júnior Lara.
0: Cara, o cara que eu vou fazer evento lá no comercial, o sobrenome dele é Lara. Mas não tem nada a ver contigo.
1: Não.
0: Ele faz tatuagem. Você não conhece, né?
1: Não. Você
0: não tem uns filhos por aí, alguma coisa assim?
1: Não. Não, não tem.
0: Filhos. Mulher tá vendo, né? Melhor deixar quieto.
1: Não, tá assistindo. Né? Não tem.
0: Vou deixar aquela parte nossa do Toto meio ali, né, cara? É. Na verdade, eu tinha uma eletrônica no centro de Cascavel. No Rua Souza Naves, é para baixo, Avenida Brasil, e ali tinha uma loja de discos chamado, acho que era Toto, né?
1: Toto Discos.
0: E nessa loja tinha o cara que era o dono da loja, que alugava a minha salinha, e ele ficou algum tempo ali, ele vendia CDs e discos, então ele tem um conhecimento bem profundo, inclusive de disco para DJ, que é os piratinhas que se diz, né? Que era muito vendido na época. Eu não sei como é que ele conseguia. Ele devia ter esquema com o Saddam Hussein, algum cara de fora. Ele pegava de fora, né? Ele conseguia cada disco que eu não conseguia. Eu sempre falei, como é que esse cara consegue, né? Estou recebendo aqui Júnior Lara nessa tarde, no Linda Juventude, com o Mago do Rádio. Seja bem-vindo. Vamos falar um pouquinho do... Para quem talvez não entenda, o que era esses disco pirata, piratinha, disco de vinil que falava na época. Era o que isso daí?
1: Boa tarde aos ouvintes,
0: seja,
1: né, da Estúdio 92, hein? E esse piratinha, ele vinha com uma versão já um pouco diferente da original.
0: Remixada.
1: E músicas que às vezes já não tinham mais, já não se conseguia mais no original. Então ele vinha. Aí começou uma época que lançou os discos coloridos, os piratinha colorido.
0: Aham. Uhum.
1: De músicas que iam ser lançadas. Aí eu tinha, antes dela ser lançada.
0: Tinha acesso.
1: Tinha acesso.
0: Então, porque existe outra vertente que, quando você diz disco pirata, não são esses piratinhos, não vai entender. Porque tem um disco pirata que o cara grava com a gravadora fundo de quintal e ninguém tem aquela música lá. Ou é modificada alguma coisa. E tem o piratinha. O piratinha era feito só pra DJ, né?
1: Só pra DJ.
0: E tinha DJ que tinha muitos discos desses, muitos, né?
1: Muito,
0: e era muito, caro,
1: muito,
0: né?
1: Muito caro, na época ele era caro. Entendeu?
0: Era a maioria importada ou
1: tudo? Tudo importado. A capa dele era linda,
0: diferente.
1: A capa. Ela
0: o áudio era melhor também, né?
1: O áudio, uma qualidade excelente.
0: Os gravão bonito,
1: sim,
0: né?
1: No entanto, que eu consegui vender esses discos, eu vendia pras casas noturnas aqui de Cascavel também, né?
0: Ah, o pessoal comprava de você?
1: Comprava.
0: É época do nosso amigo Cebolinha?
1: Sim, DJ Cebolinha. DJ Cebolinha.
0: Tinha o Toco e o GG,
1: DJ,
0: né?
1: DJ GG era um clientaço meu também, entendeu?
0: Ah, ele ia lá, né?
1: Ele queria que quando chegasse, ele era o primeiro a ouvir e daí... Comprar.
0: Sabia que o Toco trabalha aqui na rádio, né?
1: Sim.
0: Ele trabalha, Toco, ele trabalha na gravação aqui. DJ Toco, ele manja pra caramba, viu?
1: Sim, o cara Toco o Toco é fera no vinil.
0: Ele é fera no vinil, né?
1: É, o Toco é fera.
0: Então, daí... Tá, então a gente tava falando anteriormente, aí, Júnior, sobre o seguinte. Sabe que hoje tem DJ Alok, né?
1: Sim.
0: Tem o... Até falei com o filho dele esses dias. O filho dele ia vir aqui dar uma entrevista. O filho dele também é DJ e o pai é DJ também, cara. Então virou tudo DJ aquela família. Falta a avó, a tia, a vizinha, a empregada. Tudo DJ naquela
1: tudo
0: casa,
1: DJ,
0: né? Então, o que acontece? O Alok transformou aquilo ali em uma fábrica de dinheiro. O cara tá podre rico, né? Por quê? Porque ele não era... Quando ele começou, ele não fazia isso. Ele tocava diferente, né? Claro. Uhum. Tocava em vinil também.
1: Em vinil.
0: E ele modernizou, colocou um monte de coisas. Colocou instrumento, colocou teclado.
1: Bateria
0: até back
1: eletrônica,
0: vocal, banda eletrônica, tudo junto. É uma estrutura, assim, absurda, né? Do
1: sim,
0: cara. Então, o que acontece? Para você tocar lá nos anos 80, vamos supor, Júnior. Você estava ferrado, tinha que levar peso, caixas de vinil, e era complicado. Tudo, o vinil não podia pular.
1: Não podia pular, encostava podia na arriscado, mesa, né? ele pulava. Era complicado.
0: Era um difícil, então, prato, difícil. E o prato, dois pratos,
1: prato.
0: Agulha,
1: às vezes agulha cara. Cara, e agulha às vezes não era muito boa. Complicado.
0: Era complicado,
1: muito
0: né?
1: Muito complicado.
0: E daí o cara tinha que levar as caixas de vinil, aquele peso todo.
1: Sim.
0: Tinha que ter um furgãozinho, uma caminhonetinha para levar.
1: Tinha que levar tudo.
0: Levar tudo, né? Então...
1: O vinil e a fita, né?
0: Ah, a fita também.
1: Fita cassete.
0: Teve cara que fez fita cassete.
1: Teve.
0: Eu fiz na BL, cara, quando eu toquei lá, em rolo, cara. Ele tinha um gravador de rolo, eu queria descansar. Eu comia um lanche, eu botava no rolo, porque a vida de rolo era longa, né? Uhum. Duração. Deixava tocar no rolo.
1: É, na época que eu entrei na BL, esse rolo tava guardado lá.
0: Tava lá ainda?
1: Tava lá ainda, guardado.
0: Ah, do Carliço lá?
1: É, tava guardado.
0: Ah, você fez a BL lá também?
1: Sim, fiz BL, Stone House.
0: Stone, a única que eu não fiz em Cascavel foi Stone, cara. O resto toquei em todas aí. Stone House eu não fiz. Então, pra você que tá ouvindo aí, que falando sobre DJ, que é os disc jockey, né? Então eles começaram com vinil. Os primeiros DJs aqui no Brasil foi nos anos 70, né? Lá,
1: 70.
0: Nas antigas mesmo, né? 72, começou, já tinha DJ em outros países, né?
1: Já.
0: Lá já tinha, né?
1: Já tinha, fora já tinha.
0: E daí, depois dos DJs, Júnior, o que aconteceu? Começou a haver uma variação de músicas diferentes que a gente não tinha acesso, você vendia aqui em Cascavel. Aí começou a vir Eurodance. Eurodance, que foi uma fatia que vendeu pra caramba,
1: muito,
0: Eurodance
1: vendeu
0: também.
1: Vendeu muito. Nossa.
0: Eu não vou lembrar o nome de... Né? Uma pancadas de cantores, né?
1: Sim.
0: Vocalistas e tal. Porque antes tinha as discotecas, não tinha tanta banda pra discotecas, tinha poucas nos anos 70. Você pegava aí, tinha lá Abba, Boniemi, Jorge Moroder, algumas coisas.
1: Bad Boys.
0: Bad
1: né?
0: Boys, alguma, não tinha muita banda.
1: Não.
0: Agora, quando entrou nos 80, virou uma febre, né?
1: Aí sim, aí explodiu.
0: Quais os ritmos que tinha? Tinha Eurodance, tinha Tecno...
1: Era Eurodance, Dance.
0: Tecno-eletrônico?
1: Tecno-eletrônico,
0: essas coisas
1: tinha,
0: assim.
1: Entende? Era mais ou menos isso.
0: É, tinha. E daí foi
1: aí
0: que.
1: Aí entrou o House.
0: Ah, o House. O House foi em 90, né?
1: 90 já.
0: Acho que foi em 90 o House, né? Então, o House, ele ficou acho que uns 10 anos em evidência, né? Tocando.
1: Mais ou menos.
0: Ficou uns 10 anos o House, né? O House, então, veio depois dessa fatia
1: depois,
0: dos anos 80,
1: isso,
0: né?
1: Depois do Dance.
0: Ah, veio o House, que... O House, na verdade, ele é bem repetitivo, né?
1: Muito.
0: As batidas.
1: É,
0: muito
1: bastante,
0: repetitivo, né?
1: Bastante.
0: Eles usam... Você já foi em festa rave? Já tocou rave?
1: Já,
0: O que toca na rave? É House?
1: É House. É um House eletrônico, né?
0: Diferente.
1: É uma pancada, assim, a gente chama de pancada, né? Uma batida, um grave gostoso.
0: É tum, tum, tum, tum. Mas não muda? Fica muito tempo nessa só batida?
1: Ele muda, entende? Às vezes entra um vocal no meio, entra uma batida diferente, entende?
0: Uma guitarrinha,
1: um
0: tecladinho.
1: E tal, entende?
0: É.
1: Algo assim, né? É mais ou menos isso aí, mas ele muda, entende? Mas... Eu particularmente, por ser né, da época do flashback mesmo e tal, eu tenho algumas batidas aí que eu gosto, entendeu?
0: Gosta, né?
1: É gostoso.
0: É, não, por isso que eu tava falando que tem a... Eu até vou pedir pra ele tocar ali, Into My Life.
1: Into My Life.
0: É a Gala, que é aquela princesinha bonitinha, né? Cara, aquelas batidas ali eu acho maravilhosas. Eles imitam o baixo, imitam a bateria, tudo eletronicamente, né?
1: Sim.
0: Então eu acho que ficou uma música muito bonita. Agora, 1533, você lembra da Gala?
1: Sim, eu toquei na...
0: Você já tocou Gala?
1: Biele. Come.
0: Ah, já lembrou
1: come
0: da música.
1: My Life.
0: E coloca de... aí, Jeff, Gala.
1: Cansei de fazer abertura com essa música.
0: É muito bonita, né, cara? Mas eu baixei a discografia dela, tem mais uma porrada de música boa
1: sim,
0: dela.
1: Sim, tem. Gala
0: ela
1: tem
0: muito...
1: várias.
0: Gala nem existe mais, né? Isso aí, né? Essa aí, ó. Eu acho o grave do baixo aí que é tum, muito
1: depois,
0: bonito.
1: Depois, quando, agora lembrei aqui, chega a arrepiar. No tempo que, que foi inaugurado a Stone, a segunda parte da Stone. Eu usava depois da abertura essa música também, que daí tinha uns gravão tudo aprofusado no chão, entendeu?
0: Levantava o teto do bagulho.
1: Aí soltava o CO2, entende?
0: Estrobo e globo. Então vamos ver a gatinha aí da Gala. Eu não lembro que ano que é isso aí, cara. Anos 96, 96.
1: Acho que era 96. 96, 95.
0: É, por aí, né? É,
1: 95.
0: Ouvindo o Gala aqui na estúdio.

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4: 3:38.
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7: Brasileiro vive futebol 24 horas por dia. 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

0: Ó, essa música não é responsabilidade minha, porque esse cara é o seguinte. Pra começar, todo mundo acha que Sidney Magal é um cigano. Ele veio da família cigana. Não, não veio.
1: Não veio.
0: Não, mas ele, todo mundo... Assim, aparência, aparece, né?
1: Sim, aparece.
0: Mas não... Ó, como eu vi, eu falei, né? Aí, ele não é cigano. E ele vendeu muito disco, mas muito disco. É, quando eu trabalhei no... É, eu tô meio perdido. Qual que foi a última que pegou fogo? Foi Flash ou Escadão? Foi Flash, né?
1: Foi Flash. Foi
0: tá,
1: Flash.
0: Então, Flash. Do Escadão e antes Cacimba. Eu trabalhei nos três.
1: Os dois.
0: A Cacimba foi a primeira.
1: Cacimba...
0: Só não podia entrar de tênis ou só de tênis, eu não lembro direito.
1: É.
0: Tá, que tinha uns túneis lá dentro. Isso. Tal. Eu trabalhei lá, eu e o Galo Cego, João Carlos Stalma. Não sei se vocês lembram do Galo Cego. Trabalhou na Capital, fazia rádio pirata.
1: Sim.
0: Ele trabalhou comigo. Eu fazia a discoteca, ele fazia... Era quatro pistas lá. Aí eu trabalhei 4 anos lá. O dono lá era o dono do Bar Lanches na época.
1: Do bar, né?
0: Ele levava os x-salados pra nós de madrugada.
1: Sim.
0: Comigo. Aí nós tinha em cima, assim, ó, tinha em cima, assim, um buraco, um alçapão no teto, com uma escadinha pra gente subir ali pra descansar. Descansar com as meninas.
1: Dá uma relaxada um pouco.
0: Dá uma relaxada. Então é o seguinte, esse Sidney Magal aí, todo mundo acha que ele é cigano, mas não é, né? Ele é um cantor brasileiro que vendeu muito disco. E daí uma vez eu tava ali no Escadão, quem que vai cantar? Sidney Magal. Sidney Magal tá cantando lá, cara. E sabe quem mais, que você não vai lembrar dessa, que daí é muito antigo pra você?
1: Quem?
0: Cantora chamada Bianca, cara.
1: Nossa!
0: Você senhora. Conhece Bianca? Procura aí, eu vou pra casa rever os meus pais.
1: Meu Deus!
0: Oh, não, coloca Os Tempos Mudaram, Bianca.
1: Os Tempos Mudaram.
0: E aconteceu um lance estranho com ela nesses dias, os caras foram atrás dela e quando tá Bianca, tipo o Belchior quando sumiu, não tá Belchior.
1: Cadê Belchior?
0: Acharam a Bianca lá no Nordeste, cara, cantando forró, ela não queria que filmasse, colocaram no Facebook, Instagram, falou, não quero falar com ninguém. Ela pegou, ó, essa é Bianca.
2: Eu sou da geração que está curtindo agora.
0: Não sou nenhum bebê, nem tão pouco senhora, hein?
1: Nossa Senhora.
2: Não sou nenhum bebê. E nem tão pouco, senhora.
0: Existem prazeres, né?
2: Que existem prazeres
0: e perigos.
2: Estou sabendo. O que me importa?
0: Sabe quem que lançou essa guria aí? O cara já morreu também. Era um gordão que fazia programa sábado à noite na TV. Carlos Imperial. Carlos Imperial lançou essa menina, essa é bonitinha, cabelo enroladinho. Ela cantou aqui em Cascavel, ele lançou ela. Daí colocou ela lá, cabelo enroladinho, guitarrona que ela usava, uhum. Aquelas roupas tudo de roqueira, né? E daí ela veio aqui em Cascavel, no Flash. Depois veio o Sidney Magal e veio também aqui Nelson Gonçalves. É, e veio o Valdir Soriano, do Eu não sou cachorro, não. Você é doida demais, né? Essa música aí.
1: Sabe, você trabalhou na Tarobá, né?
0: Trabalhei.
1: Você é da época em caráter experimental da Tarobá?
0: Ah, tocar uma música no caráter muito bonita, cara.
1: É, muito bonita. Eu vou te falar que eu, naquela época, minha mãe trabalhou na Tarobá.
0: Na Tarobá?
1: Minha mãe trabalhou na Tarobá. E eu era criança, né? E eu ia lá, tava em caráter experimental e tal. E um dia eu cheguei lá e tinha... Dois que iam cantar lá. Você não vai acertar. Se você acertar aqui, vou te dar um beijo ao vivo.
0: Não, mas eu não faço ideia, cara. Eu não vou lembrar.
1: Jane Orondi.
0: Meu Deus.
1: E eu vi.
0: Não se bata. Exatamente. Por muitas razões eu te quero. Era o Aloiro e o...
1: Eu vi o show deles lá. No estúdio da Tarobá lá.
0: Sabe então. Que esses caras venderam muito? Milhões de isso, cara. Ficaram... Eles, muito, Sidney, né? Magal, Vando, vendeu muito disco. Esse que eu falei que já.
1: Ela apareceu. Também vendeu bastante.
0: Ela vendeu bastante também,
1: ela,
0: né?
1: A Gretchen.
0: A Gretchen vendeu?
1: Muito.
0: E você sabia uma coisa estranha? Eu tenho uma loja de disco de vinil em Cascavel. E tem rock, tem flashback, tem gauchê, tem tudo lá, né? E você sabia que os discos da Gretchen vendem, cara?
1: E vende? Claro que vende.
0: Vende hoje. Os caras compram compacto. Sim. Lembra compacto, que é o disco pequeno?
1: Eu vou falar pra você assim, tem festas que a gente vai, festa fechada, muitas festas fechadas. Que no meio da noite o povo pede, entende? A maioria das vezes o contratante te pede, ou o povo que tá ali pede para você tocar. Entende?
0: É, né?
1: E tem alguns que chegam e perguntam se você conhece.
0: Você, não sei, não é da tua época, você não vai lembrar do negócio chamado Trevão, cara. Trevão 2, Trevão.
1: Trevão 2, sim.
0: É, era... lembra do Embalos?
1: Do Embalos Clube.
0: Então, nós estamos falando aqui para você, cascavelense ou não cascavelense que está nos ouvindo agora, nós vamos fazer uma listagem aqui. Eu fiz em todas, só não fiz no Stone House. Eu trabalhei em todos os DJ, né? Ah, e tinha também uns lugares que era perigoso, que era Serp, que era Furo. É. Né? Ali era perigoso.
1: Muralha.
0: Tinha
1: muralha.
0: Ali muralha eu nunca fiz, não, cara.
1: Era... muralhão.
0: Não, baixar muralha e tal. Pra quem tá ouvindo que tem mais de 40, tá lembrando. Sabe o que a gente tá fazendo, né? Aqui teve La Fontaine, que foi onde foi o Chalé Bar. Agora é um negócio de pastel, acho que é ali perto da van ali. Ali foi La Fontaine. Aí teve Cacimba, onde eu comecei. Primeira vez que fui dizer foi na Cacimba. BL Clube, né?
1: BL Clube.
0: Aí teve o Escadão.
1: O Escadão.
0: Flash Discoteca.
1: Flash.
0: Stone, que você trabalhou.
1: Stone. Espaço 2.
0: Espaço 2, que era do Juarez Story. Foi do Juarez Story, Espaço 2.
1: Recanto Alvorada, Clube Recanto Alvorada.
0: Recanto Alvorada. Aí teve lá no Parque São Paulo. Que...
1: tinha o Canecão.
0: Canecão já não era discoteca, já era outro lance,
1: fazia,
0: né?
1: De vez em quando uns flashbacks.
0: Fazia também? Fazia. Não lembro. Teve o Bruxeps, teve... que é a Calayami. A Calayami foi famosa. A Calayami eu trabalhei um ano só lá, eu, Malé. Então, é, ali no Trevão, ela tinha uma pista lá que era música gauchesca. Era ao vivo as bandas. Que era do falecido Lourenço. E daí, do outro lado, era a discoteca. Era, velho, tudo com acústica para passar o som de um lado para o outro, né? E eu fiz lá essa época. Fiz acho que 6 meses lá, não aguentei, cara. O negócio lá era trash, rapaz. Daí chega, tinha um vidrinho assim e... porque, tipo, no Flash, você ficava lá em cima.
1: Sim.
0: Tinha uns vidros, você via a pista lá embaixo, né? No Trevão, não, cara. No Trevão tinha um vidro aqui, as pessoas dançavam aqui. Era aqui, ó, tipo do lado, assim. Aí chegavam as meninas no vidro, shortinho, mini sainha, tá, as moças lá. DJ, batia a mão, toca, Gretchen. Daí eu tocava, delas começava, bum, bum, ficava rebolando lá e tal, né? Então foi um negócio estranho que aconteceu, e essas boates... ah, tinha umas que tocava coisas mais diferentes e tal. A que foi mais se modernizando na época foi BL Club, que começou a tocar umas coisas mais diferentes, né? Ela entrou no house daí.
1: Isso.
0: Hoje já toca. Hoje tem rap, tem trap, tem uma variação de música que eu já nem conheço, inclusive, todas, né?
1: É, na época de BL, a época que eu toquei na BL, os donos, né? A Diva, né? E o Paulo.
0: Paulo Carlinhos.
1: Eles pediam, né? Pra gente sempre estar antenado. Usava como um exemplo, assim, a MTV. Aí você tinha que sempre
0: pegava coisas novas.
1: Você tinha que estar pegando coisa nova, né?
0: Sim.
1: Aí, às vezes, o Paulo saía do país, ou a Diva e tal, e sempre traziam coisas novas. Né?
0: Então, na Cacimba, tinha um cara que chamava Baby. Eu trabalhei com ele, ele montou uma boate em Santa Catarina, inclusive.
1: Camboriú.
0: Camboriú, né?
1: Camboriú.
0: E daí ele ia pra Miami, na época, aqui em Cascavel. E eu trabalhava na rádio, nessa rádio, inclusive, que era a AM. Mas a AM tocava tudo que toca na FM, não tinha quase FM, só tinha uma. Foi a primeira em Cascavel, que foi a Rádio Verdes Campos, né? Então, daí ele ia pra Miami e trazia os discos, pra gente tocar na boate aqui. Aí eu falava na rádio, assim, a gente não tem isso na rádio, cara. Daí ele emprestava e trazia pra rádio e tocava. Aí a única rádio que lançava as músicas novas da... lá do América do Norte, né? O cara ia pra lá e trazia um monte de vinil. E essa época foi legal porque os DJs, não tinha muito DJ. E hoje o cara compra uma controladora, virei DJ.
1: Exatamente.
0: Não é assim?
1: É. E olha só, o DJ, na realidade, né? Assim como você sabe, entende? O DJ ele tem que estar muito antenado na pista, como que tá a pista, porque... para você ser DJ, você tem que estar em sintonia com a pista. Não adianta nada você ser DJ e a pista tá vazia, né? Então, tem muitos que compram uma controladora, falam, sou DJ e se você colocar... isso já aconteceu com DJs que foram tocar no mesmo local que eu e na mesma noite. O cara tocou ali 40 minutos e desapareceu.
0: Sumiu.
1: Desapareceu.
0: Por que eles ficam bravos comigo às vezes, hein? Que eu falo que é DJ de pendrive.
1: Mas não tem que ficar bravo, Dirceu. É uma realidade. Tem um DJ hoje também, entende?
0: Por que o cara não faz mais mixagens?
1: Porque é o DJ hoje do play pause.
0: Por que o PC, o notebook, ele leva pronto, cara? Por que, que a gente tem que fazer na hora? Você olha para a pista, como você falou, e vê se quem está curtindo, está dançando, está gostando. Senão você tem que mudar. O próprio dono das boates que eu trabalhei, como você trabalhou também, eles falavam, cara, o pessoal tem que consumir bebida, tem que dançar. Se você tocar um negócio, fica todo mundo sentado porque não está não tá agradando.
1: Exatamente.
0: Não era por aí o caminho?
1: Exatamente.
0: Entendeu? Então agora o cara faz em casa, ele tem um programa lá que o PC mixa tudo, ele bota ali, espeta o pendrive ali e fica ali.
1: Exatamente.
0: Às vezes fica fazendo. E fica na mesinha de som, mexe num botãozinho, no outro ali pra dizer
1: que. E uma coisa é verdade. Um cara que eu me inspirei muito nele, que colocava você pra cima, você trabalhou com ele, não sei se na tua época também ele era assim, eu gosto muito dele. Aonde ele me vê, a gente vai conversar e tal. Paulo Carlesso. Paulo Carlesso era um cara que era rígido com você, mas ele colocava você pra cima, entende? É, né? E ele ficava te instigando direto. Vai buscar coisa nova, procura coisa nova. Põe o povo para dançar e põe o povo para dançar. Ele gostava, ele gosta, né? Ele ainda tá aí, né? Ele gosta muito daquela Ruas de Fogo.
0: Ah, Ruas de Fogo, né? Acho que é um filme, né?
1: É, o filme, tem um filme, mas tem a música, né?
0: Tem a música,
1: né? Tem a música. E ele gosta muito. Então, hoje, tem DJ que chega para você e fala assim, trouxe a minha playlist. Eu não trabalho com playlist.
0: É dois, eu também
1: não.
0: É
1: na hora.
0: É na hora aí.
1: Muitas vezes você se apura ali porque a música tá acabando, você tem que fazer a mixagem, você tem que ver a batida e você ainda tá procurando uma música que dê certo com a pista.
0: Exatamente. Viu, Steven Sanders, sabe que nós fazemos evento com o Bazar, né?
1: Sim.
0: Eu tive alguns eventos, inclusive nos centros de convenções, não vou citar nomes aqui, tá? Sim. E eu vi acontecendo justamente o que você falou agora. Chegava o cara com o notebook, duas caixas ativas, conectava ali, trouxe a playlist. Espetava ali o pendrive, eu já estava pronto no próprio...
1: No próprio pendrive?
0: No próprio, é. Dava um play, daí ele ficava de vez em quando na mesa, daí ele ia assim, tomar café, comer um lanche, ele voltava. Sabe os botãozinhos de grave agudo, uhum, médio ali? Uhum. Ele girava um botãozinho, girava outro. Falei, mas que hora que chega o DJ? Ele ficou bravo comigo, cara. Falei, não, eu sou o DJ. Falei, mas e as mixagens? Vocês não fazem mais? Não, é assim. Falei, bom, então tá bom, né, cara? Porque eu toco, Cebolinha, você, o GG.
1: GG.
0: É, nossa galera, era tudo de mixagem. Tinha
1: um cara que tem o meu respeito também, que é um baita de um DJ da nossa época. Você trabalhou com ele, você lembra dele. É o Paulinho Megahertz.
0: Ah, mas claro, eu tinha até me esquecido. O Paulinho Megahertz. É o cara, esqueci. A gente não lembra todos,
1: sim,
0: né? Então tem que respeitar, né? Então, então fica aí essa conversa. Eu teria que vir mais dizer hoje, eu acabei não convidando ninguém. Mas a conversa foi legal, tá terminando o programa já, né? Mas eu respeito, cada um faz o que quer, cara. Eu não vou falar nada, só que não pode esquecer as raízes, cara. Não pode esquecer as raízes e saber que esses DJ novos aí, eles conhecem música. Se eu falar aqui 30 nomes de música, eles vão saber?
1: Não conheço.
0: Se eu falar Rhythmix?
1: Não conheço.
0: Ah, o Rhythmix é muito famoso, cara.
1: E eu fico olhando muito esses que...
0: Se eu falar Gala, eles conhecem, né?
1: Ah, tem.
0: Hã?
1: Aí conhece, né?
0: Tem que conhecer Gala.
1: Tem que conhecer.
0: Senão
1: e eles não... É engraçado de ver. Eu gosto muito de observar. Eu vou em muitas festas. Quando eu não vou tocar nas festas, eu vou para observar.
0: Pra observar, né?
1: Eu gosto.
0: Júnior, obrigado pela sua presença. Eu sei que o programa é curto aqui,
1: eu
0: tá?
1: Eu que agradeço.
0: Mas a gente vai se encontrar mais vezes aí e tal. De repente, na noite, ver você tocando também. É, eu estive fazendo eventos no Jardim do Éden. Aí vem uns DJs de São Paulo aí, absurdamente bons, cara. Os caras trazem uma caixinha com a cápsula dele, a agulha dele. É, DJ Nuts. O DJ Nuts trabalhou com Milton Nascimento. Ele trabalhou com Rapa, com Marcelo D2, com... Skank, o cara chegou aí, eu olhei pro cara fazendo aquilo, e não é novo não, cara, ele tem 50 anos, não é piazão, mas se fosse piazão não ia fazer o que ele faz,
1: não
0: né?
1: Ia, não
0: desculpa,
1: ia.
0: Né?
1: De jeito nenhum,
0: o cara chegou ali de São Paulo, e eu fiquei, e a DJ Mia, uma japonesinha, ela tá participando de uma série da Netflix, ela chegou baixinha, conversamos um monte, humildade,
1: isso que é bonito.
0: Os caras ganham um monte, eles fazem show lá em São Paulo pra milhares de pessoas, cara, coisa assim que perde de vista. Maior humildade, sentaram comigo, a DJ Mia, o Nuts, bateu o maior papo, viu meus discos, humildade, cara. O cara tem 40 mil discos na casa dele. E tem dois andares de apartamento de São Paulo de disco. 40 mil. Eu tenho 8 mil na loja, ele tem 40 mil, né?
1: 40 mil.
0: É. Então esses caras têm que respeitar. E humilde. E às vezes tem um DJ, um controlador, que comprou. Ah, só dizer, tem que respeitar, né? Tem que ser humilde,
1: tem,
0: né?
1: Tem.
0: Ele me vê na rua, é sempre assim, né? Júnior, grande abraço então. Vamos se ver mais vezes aí. Vamos fazer alguns eventos também. Vamos, de repente você participa junto aí. Sei que você manja, você é da época. E eu respeito os DJs novos, né, cara? Só que se você vê um DJ tocando com mixagem local sem ter preparado playlist, é diferente.
1: Sim, e a gente...
0: Desculpe, é diferente.
1: A gente percebe, entendeu? A gente percebe.
0: Percebe na hora.
1: Percebe.
0: E se o público não tá gostando, você vai mudando ali o estilo do público. Mas daqui se tá o playlist pronto, como que vai fazer?
1: Não muda.
0: Não muda, né?
1: E ele, antes de chegar na festa, ele já tá com aquilo na cabeça, aí ele se bloqueia, entende? Porque ele já tá com aquilo na cabeça de que ele tá com o playlist.
0: Chega um cara, pronto, pra usar a Gloria Glenn, I Will Survive, e o cara nem sabe o que é.
1: Não.
0: Não, então não adianta. Estamos encerrando o programa Linha de Jogo. Obrigadão de novo, tá, Júnior?
1: Obrigado a você.
0: Será bem-vindo sempre aqui. Estamos encerrando o Linha de Juventude com o Mago do Rádio. Estou indo pro Bazar Vintage agora. E a gente se vê sábado que vem. Grande abraço à galera que nos ouviu. João Flávio, grande abraço. Jefinho, muito obrigado. Estúdio 92, viajando no tempo. Tchau, tchau.

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4: 4 e 8.
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20: A gente começa agora mais uma viagem no Expresso do Rock. No arquivo, o punk rock das bandas The Crash, Sex Pistols, Ramones e 1999. 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
21: Sejam bem-vindos ao Expresso do Rock. O Geleia Geral invade o programa de hoje, resgatando uma banda rara e obscura dos anos 70, e faz uma

0: Bom, vamos lá, né? Hoje tem mais Conexão Rock. E pra começar, eu trago pra vocês a banda Inside. Teremos também a banda Fibonacci e Primeira Estrada. São bandas muito legais que eu apresento pra vocês aqui no Conexão Rock de hoje. É já já.
1: E xaxá.
2: Amantes do rock and roll e companheiros de programa, o Atitude traz para este programa uma banda sueca de blues rock, certo? Um stoner rock legítimo californiano e duas bandas da Grécia. Fiquem ligados porque é só sonzeira. Valeu, Júlio!
1: Bem, vamos passar então pela nossa primeira estação, o território do rock.
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4: E agora começando mais um Território do Rock. A primeira banda que iremos ouvir é Soil, com a faixa Black Seven. Depois tem Zach Wydell, com a sua banda Black Label Society, com a música Suffer Overdue. E vamos fechar com a banda Whiffcraft, com a música Samaritan Burden.
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0: Começamos a sequência de hoje com Soil, com a música Black Seven. Depois teve Black Label Society, com a música Suffering Overdue. E também tivemos a banda Witchcraft, com a música Samaritan Burden. E esse foi o Território do Rock de hoje. Espero vocês no próximo programa. Até lá, tchau!
1: Após o intervalo, o Geleia Geral invade o Expresso do Rock.

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4: 4:33.
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14: Geleia Geral invade o Expresso do Rock, apresentando o folk rock psicodélico dos anos 70 e a música genial de uma banda britânica setentista, que ainda continua nativa, e fecha a sequência com o som magistral de uma lenda do rock. Então, aumentem o som. Iniciamos nossa invasão com o folk rock recheado de psicodelia e tons progressivos do combo norte-americano Fred. A banda foi formada na segunda metade dos anos 60 por estudantes da Universidade de Bushnell, na Pensilvânia. Sob a liderança do guitarrista Joe DeChristopher e do tecladista Ken Price, a banda fazia apresentações por campus universitários da região, tocando covers de Procol Harum, Jethro Tull, Frank Zappa e Maravishnu Orchestra. Em 1971, e também no ano seguinte, conseguiram gravar o primeiro álbum e passaram a viver em uma comunidade hippie. Em 1974, encerraram de forma definitiva as atividades da banda. No final dos anos 90, graças à tecnologia digital, o disco do Fred foi resgatado e lançado em formato CD. E o Geleia Geral resgata essa raridade, obra obscura, esquecida no fundo do baú do rock. Continuamos nossa invasão com um som magistral, vindo direto da Inglaterra, da banda Wishbone Ash. Iniciaram suas atividades musicais em 1969 com o baixista Martin Turner e o baterista Steve Epton. Eles lançaram o primeiro disco em 1970 com destaque para os guitarristas Ted Turner e Andy Powell, que incorporaram suas influências do soul e do blues norte-americano ao som do grupo. Com essa formação clássica, fizeram história, graças ao excepcional duelo das guitarras gêmeas. E eles também influenciaram a sonoridade de várias bandas nas décadas seguintes. A partir de 1973, o Wishbone Ash foi modificando sua formação e também trazendo músicos diferentes, chegando uns e outros abandonando para seus projetos individuais. Lançaram mais de 30 álbuns de estúdio, continuam na ativa e divididos e se apresentando como Martin Turner's Wishbone Ash e Wishbone Ash. Vamos finalizar nossa invasão com um som impecável de um dos maiores instrumentistas da história do rock, Mr. Jack Bruce. O genial e talentoso baixista, cantor e compositor, participou de inúmeros projetos com músicos e bandas e também colaborou com grandes nomes do rock, do blues e do jazz. Jack Bruce fez parte do icônico power trio Cream, juntamente com Eric Clapton e Ginger Baker. O célebre baixista também prestou excelentes serviços nas bandas de Alex Corner, Graham Bond, John Mayall e Manfred Mann. Substituiu Félix Papalardi na banda Mountain e fez muito barulho bom nos trios West Blues & Lang e Baker Blues & More. Deixou um grande legado, um inestimável legado para o rock e para a boa música, através do seu trabalho em combos musicais diversos e na sua brilhante carreira solo, com excelentes registros fonográficos de estúdio e ao vivo. Em 2003, foi diagnosticado com câncer e, após uma longa batalha contra a doença, faleceu no dia 25 de outubro de 2014, com 71 anos. Antes de falecer, gravou e lançou seu último álbum de estúdio. Então, aumentem o som e curtam Fred, Wishbone Ash e Jack Bruce.
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0: o Geleia Geral invadiu o Expresso do Rock, remexendo no velho baú do rock, trazendo uma raridade, a banda Fred, com a faixa Softer Fisherman. Depois, a grande banda Wishbone Ash, com Leaf and Stream. E fechamos com o lendário Jack Bruce e a faixa Peace of Mind. Eu recomendo o quarto álbum solo de estúdio de Jack Bruce, intitulado Out of the Storm. O trabalho foi gravado na cidade de Los Angeles e São Francisco e lançado oficialmente em novembro de 1974. O disco ganhou duas reedições em formato digital com várias faixas bônus nos anos de 2003 e 2011. Obra que não pode faltar na discoteca dos amantes da boa música. Valeu, Júlio. No próximo programa, o Geleia Geral faz mais uma invasão ao Expresso do Rock, trazendo boa música e o rock em todas as suas vertentes. E não percam a sintonia. Continue ligados na programação através das redes sociais. Um grande abraço e até a próxima edição do Expresso do Rock.
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4: 5 horas.
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9: Saudações, ouvintes do Expresso do Rock. Tem mais Conexão Rock hoje pra você, apresentando o rock and roll que a galera faz pelo país. Começando com a banda Inside, da cidade de Brasília. Há 11 anos na estrada, o grupo é composto por André Amarelo nos vocais e Moisés Vilaildo na bateria, além de Ricardo Custódio no baixo. Da banda Inside, a gente ouve a música Prisioneiros da Esperança. Também no Conexão Rock de hoje, ouviremos a banda Fibonacci, formada no extremo oeste do subúrbio da Grande São Paulo, mais especificamente em Francisco Morato. A banda de punk rock traz letras, na maioria das vezes, que retratam a realidade e experiências do cotidiano vividas pelos próprios integrantes. A Fibonacci traz Júnior na guitarra e voz, Marlon também na guitarra e voz, Flávio no baixo, Gilson na bateria e traz pra gente a música Cidade Mórbida. E para fechar o nosso Conexão Rock de hoje, trago para vocês Primeira Estrada, banda que vem da cidade de João Pessoa, na Paraíba. Primeira Estrada é sinônimo de um rock com bastante pegada aí do metal, associados aí a melodias que procuram expressar bastante sentimento, digamos assim, né? A banda é formada pelos irmãos Tarcísio, Túlio, Thiago, juntamente com Jorge Luiz. Da banda Primeira Estrada, trago para vocês a música Diferenças. Agora, no Conexão Rock, então, você curte as bandas Inside, Fibonacci e Primeira Estrada.
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0: Diferenças, essa é a música da banda Primeira Estrada, vinda diretamente da Paraíba, lá de João Pessoa, trazendo esse metal super legal pra você. Trouxemos também o punk divertidíssimo da banda Fibonacci, que veio aí de São Paulo, né? E de Brasília, a banda Inside, que trouxe pra gente a música Prisioneiro da Esperança, né? A gente trazendo aí de várias regiões do Brasil as bandas pra fazer o nosso Conexão Rock de hoje. Só banda fera, só banda legal. E se você quer ouvir aqui a sua banda no Expresso do Rock também, vale entrar em contato com a gente pelas redes sociais aí da galera do Expresso do Rock. Tem também o site expressodorock.com.br, né? Várias maneiras aí pra você entrar em contato com a gente e ouvir o seu som aqui no Expresso do Rock. No próximo programa tem mais. Valeu! Tchau, tchau!
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5: 5h24.
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10: O Brasil está nas oitavas de final da Copa do Mundo. E destaque da seleção brasileira na Copa, o meia Bruno Guimarães recebeu uma proposta do Arsenal, atual campeão inglês, para a temporada 2026-2027. A primeira oferta foi de 55 milhões de libras, cerca de 377 milhões de reais, mas acabou recusada pelo Newcastle. Mesmo sem ter mais percentual sobre o jogador, o Atlético pode ganhar dinheiro em uma eventual transferência pelo mecanismo de solidariedade da FIFA. Como o clube formador, o Furacão teria direito a 1,37% do negócio. Em uma venda de 400 milhões, por exemplo, o clube receberia cerca de 5 milhões e meio de reais.
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18: O Atitude aterriza sua nave no Expresso do Rock e começa com Graveyard, que é uma banda sueca que toca em um blues rock. A aura é totalmente saudosista, totalmente anos 70, certo? E o vocalista, ele tem uma inspiração clara no Robert Plant. Não é que ele imita os vocais do Robert Plant, ele se inspira no Robert Plant. Sensacional o som deles. Continuando com Queens of the Stone Age, que é um dos pioneiros aí, né? A banda californiana, pioneira no estilo stoner rock. Então, assim, uma das primeiras e que continua mandando muito bem. Mudou aí mil vezes de formação, só o vocal que continua o mesmo. E até hoje tocando muito. Depois, em Villagers of Ioannina City. Bom, essa é uma banda de stoner rock grega. Curiosidade dela, ela toca muitas músicas em grego. Eu trouxe uma música em inglês para não destoar, para não ficar diferente do quadro. Mas é super legal que eles cantam muito na língua nativa. Eles têm discos em que a maioria das músicas são cantadas em grego. E para fechar, 1000 Mods, que também é da Grécia, né? 1000 Mods seria 1000 Mods. Certo? É uma brincadeira com o nome da cidade de onde eles vêm, que é Kyriamodi, ou seja, Kyria é mil em grego. Então ficou meio que em grego seria o nome da cidade, que toca um stoner rock franco, limpo, com elementos de psicodelia de primeiríssima. Então vamos curtir Graveyard, Queens of Stone Age, Villagers of Ioannina City e 1000 Mods Rock and Roll.
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0: É, que sequência sensacional, hein, galera? Graveyard, High Singing Blues, Queens of Stone Age, Regular John, Villagers of Laurina City, For the Innocent e 1000 Mods, She. Foi um prazer estar aqui com vocês. Continuem ligados. Tem muito mais rock and roll aí no Expresso do Rock. E não se esqueçam, rock é a melhor coisa do mundo. Um abração. Valeu, Júlio.
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5: 5h53.
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10: E a gente conversa agora com a especialista Érica Xisto. Érica, nas redes sociais, muitas propagandas prometem resultados rápidos e aquelas transformações quase milagrosas, né? Como que a gente percebe quando uma promessa é exagerada?
12: É aí que mora o perigo. Porque quando a gente fala de medicina, de estética, a gente já tem os conselhos falando que isso é proibido. Cada corpo é um corpo, cada organismo reage de uma forma. Então, eu já trago como alerta. Prometeu demais, trouxe resultados específicos. Quando a gente fala de medicina, vale repensar várias vezes e buscar essa formação real do profissional. A gente precisa de entender onde ele veio, qual é o resultado que ele está prometendo, porque não é uma fórmula mágica que vai funcionar para todo mundo.
10: É importante ficar atento, né, Érica? Quando a promessa parece boa demais, o cuidado precisa ser ainda maior.
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15: E aí, roqueiros e roqueiras, ouvintes do Expresso, está no ar mais uma edição do Drops Caldeirão do Rock. Começaremos apresentando da veterana banda Journey, intitulado Freedom. Esse é o 15º álbum de estúdio do grupo. Depois trago o álbum do aclamado tecladista Derek Sherinian, das bandas Son of Apollo e Black Country Communion, além de já ter tocado com Kiss, Alice Cooper e a banda Dream Theater. O músico apresenta o Vortex, trazendo 8 faixas escritas e produzidas por ele e pelo lendário baterista Simon Phillips. O álbum também traz as participações especiais do guitarrista do Scorpions, Michael Schenker, do guitarrista e vocalista Nuno Bittencourt, da banda Extreme, do ator e guitarrista do Ozzy, Zakk Wylde, do guitarrista Steven Stevens e outros como Joey Bonamassa e a banda Bumblefoot. E toda essa mistura dos músicos reflete nas faixas desse trabalho, que mistura rock com funk, prog e jazz, trazendo um fusion dos anos 70, mas com uma tonalidade nova e mais pesada, segundo o próprio músico. E fechando a sequência, rolo da banda mineira, o Ganga, Libre. Este é o 7º álbum de estúdio da banda e traz 7 músicas inéditas em pouco menos de 30 minutos, misturando thrash metal, punk, hardcore, rap e dub.
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0: E esta foi a banda mineira Uganga, espalho aqui representado pelo single Terra dos Ventos, que traz a participação especial da vocalista Yasmin Amaral, da banda paulista de thrash metal Escrota. Antes curtimos Derek Sherinian com a faixa The Vortex, que traz a participação especial do guitarrista Steve Stevens. E abrimos a sequência de uma clássica banda Journey, com a música Don't Give Up On Us.
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0: Chegamos na estação Arquivo do Rock, hoje com punk rock das bandas The Crash, Sex Pistols, Ramones e 999. No dia 18 de março de 1977, o The Crash estava lançando o single White Riot, considerado um clássico da banda, embora Mick Jones às vezes se recusava a tocar a música. Na sequência, Sex Pistols, no dia 2 de julho de 1977, a banda lançava o single Pre-Vacant. De acordo com o baixista Graham Matlock, o riff principal da música foi inspirado em SOS, do ABBA. Em 1995, os Ramones estavam lançando seu 14º e último disco de estúdio. Para divulgar o álbum, eles resolveram usar como single a faixa que abre os trabalhos, I Don't Wanna Grow Up, um cover de Tom Waits. E para finalizar, 999. No dia 18 de janeiro de 1980, a banda lançava o terceiro álbum, The Biggest Prize in Sport. O disco alcançou a posição 177 na parada de álbuns da Billboard nos Estados Unidos. Vamos ouvir a música Inside Out. The Crash, Sex Pistols, Ramones e 999, agora no Arquivo do Rock.
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0: Ouvimos The Crash, White Riot, Sex Pistols, Pre-Vacant, Ramones, I Don't Wanna Grow Up e 1999, Inside Out. E com o arquivo a gente chega ao final de mais uma viagem no Expresso do Rock. Até o próximo programa.
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3: 7:07.
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2: 7h37.
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2: 8 e 1.
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3: 8h27.
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3: E depois do mal-estar envolvendo Neymar, a CBF passou a divulgar comunicados mais genéricos sobre lesões de jogadores da seleção durante a Copa. As notas sobre Rafinha e Lucas Paquetá, por exemplo, confirmaram lesões musculares, mas não informaram grau nem prazo estimado de recuperação. A entidade afirma que a mudança busca preservar os atletas durante o processo de recuperação. No início da preparação, a CBF havia detalhado a lesão de Neymar, incluindo grau e previsão de retorno. Mas o caso gerou ruído após versões diferentes entre clube, jogadores e seleção.
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0: Temos congregação nesta cidade de Cascavel, estado do Paraná, com reuniões aos sábados às 19 horas e aos domingos às 18 horas, e no segundo domingo de cada mês às 10 horas da manhã, e quinzenalmente às terças-feiras às 19 horas e 30 minutos, na Rua Agostinho dos Santos, número 1883, Jardim Alvorada. Divulgamos a seguir um depoimento de fé prestado em agradecimento e reconhecimento a Deus Pai e aos seus santos.
1: A senhora Antônia Lelei Pessoa seguia caminhando por uma calçada quando, ao se aproximar de uma esquina, foi surpreendida por um veículo que se aproximou em velocidade, justamente em direção ao local onde ela se encontrava. Diante do risco de ser atropelada, ela ergueu as mãos aos céus e clamou pelos poderosos nomes da Virgem Maria Santíssima e da Santa Vó Rosa. Nisso, o veículo estacou e essa senhora, então com 86 anos de idade, não sofreu o impacto de possível atropelamento. Apenas precisou apoiar as mãos sobre o capô daquele carro, a fim de não perder o equilíbrio e evitar uma queda brusca. Reconhecida por esse livramento e por muitas outras bênçãos recebidas para si, para o lar e a família, a senhora Antônia direcionou ações de graças ao Nosso Senhor Jesus, a Maria Santíssima, a Santa Vó Rosa e ao Santo Irmão Aldo, em depoimento de fé remetido de Piquerobi, estado de São Paulo, no mês de março de 2025.

Convidamos os prezados ouvintes do programa Hora Milagrosa para que venham visitar as congregações da Igreja Apostólica nas seguintes localidades: Foz do Iguaçu, Paraná, com reuniões aos sábados às 19h30 e aos domingos às 10h30 e quinzenalmente às quintas-feiras às 19h30. Na rua Marta Freitag, número 669, esquina com a rua Ayrton Ramos, Jardim, São Paulo. Cascavel, Paraná, com reuniões aos sábados às 19h e aos domingos às 18h. E no segundo domingo de cada mês, às 10h e quinzenalmente às terças-feiras, às 19h30, rua Agostinho dos Santos, número 1883, Jardim Alvorada. Assis Chateaubriand.

Moriã, Estado do Paraná, aos domingos, às 10h30 da manhã, Rua do Bosque, número 1250. Nosso Senhor Jesus Cristo recebeu e exerce a autoridade e o poder do Pai para libertar, amparar, salvar, curar e conceder a perfeita vida dos céus a toda pessoa que nele crê e que aceita a intercessão daqueles que, no tempo presente, o servem, a Santa Vó Rosa e o Santo Irmão Aldo. No entanto, todo esse poder dos céus é concedido de acordo com o perfeito juízo de Deus Pai e do seu Divino Espírito Santíssimo, tanto para a concessão das bênçãos como para a manifestação da misericórdia divina em favor daqueles que mereçam essas graças. Para ser digno de ter o direito de contar com esse divino amparo a qualquer momento do viver cotidiano, é necessário que aceites esses ensinos e que te esforces para buscar a santificação da tua alma, ó ouvinte. Ouça-nos mais vezes para que compreendas cada vez melhor as boas novas de redenção e de salvação que, em nome de nosso Senhor Jesus, da Santa Vó Rosa e do Santo Irmão Aldo, temos anunciado.

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1: Ó prezados e amados ouvintes, eu os saúdo desejando-lhes a bênção, a paz e a graça de Deus o nosso Pai, de Jesus nosso Senhor, da Virgem Maria Santíssima, da Santa e Bendita Vó Rosa e também do nosso santo e querido irmão Aldo. Que neste instante todos possam estar em reverência e atenção para ouvir com muita fé este programa A Hora Milagrosa e praticarem com perseverança e boa vontade os mandamentos de Deus que são ensinados através deste programa. Falo-lhes alguma coisa hoje a respeito do que devemos falar e do que não devemos falar. Digo-lhes, em primeira mão, um ensino muito importante que está em Provérbios, capítulo 18 e versículos 20 e 21, onde diz: do fruto da boca o coração se farta, e do que produzem os lábios se satisfaz. A morte e a vida estão no poder da língua, e o que bem a utiliza come do seu fruto. Entendam que as palavras pronunciadas podem causar resultados construtivos e produtivos, como também negativos e destrutivos, porque as palavras saem da boca o que está no coração e na mente. E foi o que o rei Salomão diz assim, que o poder, vida e morte está na língua. Cada vez que alguém pronuncia palavras, está declarando vida ou morte àqueles que o ouve ou a si mesmo. Por isso que precisamos ser cautelosos com as palavras que dizemos. A boca fala o que a pessoa quer, o que a pessoa pensa e o que sente. Portanto, revela muito a respeito do que se fala. Podemos aprender muito sobre nós mesmos, simplesmente ouvindo o que nós dizemos. Por isso que precisamos pensar um pouco para dar uma resposta, porque se não pensarmos um pouco para dar uma resposta, às vezes até com uma pequena palavra podemos ofender alguém. Às vezes um probleminha pequeno e simples. Mas se não pensarmos um pouco e soltar a fala de um modo áspero e grosseiro, podemos machucar alguém e prejudicar até uma família inteira. Mas por outro lado, um problema mais grave e mais complicado, antes de enfrentar o problema, a gente deve de pensar um pouco e analisar o que a gente vai falar. Mas, ao usarmos um tom suave de voz, falarmos educadamente, não vai machucar a quem quer que seja e tudo será resolvido com calma e paz. Mas, infelizmente, existem pessoas que não pensam para falar. Às vezes, estão estressadas, nervosas e não pensam para falar, não olham o local ou ambiente onde estão. Não veem a situação que se encontra a outra pessoa, se ela está nervosa também. Daí fala com aquele tom de voz alterada e com grosseria. E pode acabar acontecendo até alguma tragédia. Lembrem-se no que eu disse anteriormente, que a palavra pronunciada pode causar resultados construtivos e produtivos ou causar resultados negativos e destrutivos. O verdadeiro filho de Deus deve falar somente palavras boas e cultivar bons sentimentos no seu coração, porque muitas vezes a boca fala o que o coração sente. No Evangelho de São Mateus, capítulo 12, versículos 34 e 35, está dito por Jesus, fazendo referência a alguns fariseus da sua época. Raça de víbora, como podem vocês que são maus dizerem coisas boas? Pois a boca fala do que está cheio o coração, pois o homem bom do seu bom tesouro tira coisas boas, e o homem mau, do seu mau tesouro, tira coisas más. Então entendam que Jesus quis dizer com essas palavras é que as pessoas que têm um coração mau, da sua boca vai sair palavras más. Porque ele disse que a boca fala o que está no coração. Por isto, da boca saem palavras vindas do coração. Se o coração é bom, logicamente, da boca vai sair palavras boas, sadias, palavras construtivas, palavras produtivas, palavras amigas, palavras que confortam, que dão bom ânimo, que dão paz e alegria e muito mais. E também nossas palavras são resultados dos nossos pensamentos e das nossas atitudes que cultivamos dentro de nós. Se sabemos que as palavras que usamos podem nos deixar felizes ou infelizes, ou podem influenciar a vida de alguém de forma boa ou má, mas podemos mudar o nosso vocabulário quando não estamos satisfeitos com algo em nossa vida, devemos fazer um levantamento das palavras que têm saído dos nossos lábios. Deus tem os seus projetos e nós fazemos parte deste projeto de Deus e também temos que estar alinhados com o que Ele diz sobre nós na sua palavra, através de Jesus, da Virgem Maria, da Santa Vó Rosa e do Santo Irmão Aldo. Portanto, não deixe que o mau uso das suas palavras tire você do caminho que Deus tem projetado para você, o caminho do Reino dos Céus. Por isto, abra sua boca somente para as coisas boas. Devemos tomar muito cuidado com o que falamos e também devemos pensar com o que vamos falar. Nunca devemos abrir os nossos lábios para falar mal do nosso irmão, não criticar, não zombar, não responder mal a ninguém. Enfim, pronunciarmos somente palavras boas. O nosso Santo Irmão Aldo sempre nos ensinou a sermos educados e moderados no falar, no agir e no proceder, a sermos bons e termos boas maneiras de viver e tratarmos bem a todos e respeitarmos a todos de igual modo e nunca fazermos discriminação de quem quer que seja. Cito-lhes um ensino do amado apóstolo São Tiago, no capítulo 13, versículos de 2 ao 12, dizendo: porque todos tropeçam em muitas coisas. Se alguém não tropeça no falar, é perfeito varão, capaz de refrear também todo o corpo. Ora, se pomos freio na boca dos cavalos para nos obedecerem, também lhes dirigimos o corpo inteiro. A língua é um pequeno órgão, se gabe de grandes coisas. É como uma pequena faísca põe em brasas uma grande selva. Entendam o que diz o amado apóstolo, que a língua é um pequeno órgão do corpo humano, mas pode causar um mundo de problemas e complicações. E continua o amado apóstolo dizendo: ora, a língua é fogo, é mundo de iniquidade. A língua está entre os pequenos membros do nosso corpo e pode contaminar o corpo inteiro. E não se põe em chamas toda a carreira da existência humana, como também é posta ela mesma em chamas no inferno. Com a língua os homens bendizem a Deus o Pai, também com ela amaldiçoam uns aos outros feitos à semelhança de Deus. Entendam que com a língua muitos louvam a Deus com cânticos e orações, mas também com ela muitos xingam nomes horríveis, falam palavrões, dizem palavras ofensivas e pejorativas e caluniadoras. De uma só boca procede bênçãos e maldições, diz o amado apóstolo São Tiago. Daí ele disse: meus irmãos, não é conveniente que estas coisas sejam assim. Acaso pode a fonte jorrar do mesmo lugar água doce e água salgada? Acaso, meus irmãos, pode a figueira produzir azeitona ou a videira figos? Tampouco fonte de água salgada pode dar água doce. Entendam, portanto, que da boca que louva a Deus, que canta e que reza as suas orações, essa boca não deveria abrir para ofender seu semelhante ou seu irmão, não deveria abrir para dizer palavras maliciosas, não deveria abrir para xingar, não deveria abrir para criticar, não deveria abrir para fofocar e, enfim, colocar a sua própria vida em grandes problemas e até correndo riscos de vida e de muitas outras pessoas. Nunca deve abrir a boca para difamar os outros. Nunca deve abrir a boca para mentir. Nunca deve abrir a boca para iludir. Nunca deve abrir a boca para enganar a ninguém. Portanto, sejam sigilosos. Tem certos assuntos que não devem de ser comentados. Sejam cautelosos no falar, no agir, e assim poderão ser muito abençoados, protegidos e salvos por Deus, por Jesus, pela Virgem Maria, pela Santa Vó Rosa e pelo Santo Irmão Aldo. Muito obrigado pela sua atenção. E espero que com estas simples palavras ter ajudado a todos sobre os cuidados no seu falar. Amém. Vou fazer a oração em favor de todos. Glorioso e eterno Deus, nosso Pai Celestial, falando a estes ouvintes ao respeito daquilo que devemos falar e daquilo que não devemos falar. Por isto, ó Pai bendito, eu peço para que o Senhor, em nome da Santa Vó Rosa, de Jesus, da Virgem Maria e do Santo Irmão Aldo, para abençoar a todos e serem esforçados somente para falarem palavras boas, palavras amigas, palavras que trazem alegrias e que palavras que não são ofensivas e que possam produzir frutos bons. Por isto, ó Deus, em nome destes santos teus, eu peço que todos sejam abençoados. E agora, neste instante, eu rogo também a Senhora, ó Santa Vó Rosa, em nome do Pai, de Jesus, da Virgem Maria e do Santo Irmão Aldo, para abençoar e ajudar a todos quantos confiam na Senhora e a todos quantos que confiam na nossa palavra, a todos os seres humanos, a todas as pessoas que merecerem a Tua graça, sejam ajudadas, sejam abençoadas. Eu sei que neste instante existem pessoas que estão orando com muita fé na Senhora, clamando por Ti, pelo Santo Irmão Aldo, por Jesus e pela Virgem Maria. Ajude-os, ó Santa Vó Rosa, a alcançar as resoluções para os seus problemas. Ajude-os a ser aliviados das suas dores, dos seus sofrimentos e que as suas enfermidades sejam curadas. Alguns que se encontram hospitalizados, acamados, às vezes até desenganados pelos médicos, outros que estão em coma, outros que estão na sua própria casa, outros que não têm nem condições de se locomover, mas que a Senhora tenha misericórdia de todos eles, que sejam ajudados e amparados, desde que estejam confiando na Senhora de todo o seu coração e obedecendo e vivendo conforme aquilo que aprendem nesta igreja. Também peço que a Senhora unja a água e o óleo e que quando estes ouvintes fizerem uso destes elementos, eles sejam beneficiados e que a Senhora ajude a todos quantos estão precisando da Tua graça. Abençoe o seu trabalho, os seus estudos, ajude-os no cultivo da terra, na produção da terra, na produção dos animais, e ajude aqueles que estão desempregados, porque existem um número muito grande de pessoas que precisam de trabalho e estão desempregadas. Que a Senhora ajude que eles possam arrumar um meio, uma porta aberta e encontrar um trabalho para sobreviver e cuidar da sua família e da sua vida, e que eles tenham muita fartura. Por isto, ó Deus bendito, agradecemos-te, louvamos e te adoramos, ó Pai. Também prestamos o nosso louvor, adoração, gratidão a Ti, Jesus, Senhor e Salvador. Adoramos também, glorificamos e agradecemos a Virgem Maria Santíssima, a Senhora Santa Vó Rosa e o Santo Irmão Aldo por tudo, a nossa mais sincera gratidão. Prezados ouvintes, recebam a bênção de Deus, o nosso Pai, a bênção de Jesus, de Maria Santíssima, da Santa Vó Rosa e a bênção do nosso santo e querido Irmão Aldo. Amém.
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